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0: Obrigado.
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terceira e última parte do Cantar Portugal na antena da Rádio Cova da Beira nesta quinta-feira, dia 28 de maio de 2026. O programa que está diariamente na sua companhia, sempre em português, entre as 5 e as 8 horas. Pode escutar-nos através das frequências 100.0

Para esta quinta-feira, os técnicos do Instituto Português do Mar e da Atmosfera prevêem que o céu se apresente geralmente pouco nublado em todo o território de Portugal continental, podendo, no entanto, apresentar temporariamente períodos de maior nebulosidade durante a tarde no interior das regiões norte e centro e onde existe a possibilidade de ocorrência de aguaceiros e trovoada. O vento vai soprar em geral fraco predominantemente do quadrante leste, podendo soprar moderado a forte até aos 30 km/h nas terras altas durante o período da tarde. Para esta quinta-feira está também prevista uma subida dos valores da temperatura máxima nas regiões norte e centro. 22 graus é a temperatura mínima prevista para a cidade de Castelo Branco, com 37 de máxima, 35 é a máxima prevista para a Covilhã, com 18 de mínima. Aqui pela cidade do Fundão, o mercúrio dos termómetros deve oscilar entre os 19 graus de temperatura mínima e os 16 graus de temperatura máxima nesta quinta-feira.

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E estamos assim a chegar ao final da edição do Cantar Portugal na antena da Rádio Cova da Beira nesta quinta-feira. Já sabe que às 8 há notícias para ouvir. O Cantar Portugal regressa amanhã às 5 à RCB. Da minha parte, resta-me desejar-lhe a continuação de uma excelente quinta-feira. Bom dia. Música.

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0: Daqui a pouco há notícias nesta jornada informativa de quinta-feira, dia em que a Aliança Territorial Europeia Norte da Extremadura e Beira Baixa vai ser recebida na Assembleia da República, com o objetivo de exigir o compromisso político para o avanço da ligação transfronteiriça entre Portugal e Espanha, o IC31. Até esta hora, o Serviço de Urgência de Obstetrícia e Ginecologia da ULS de Castelo Branco esteve encerrado. O Presidente do Conselho de Administração diz que a situação foi provocada por uma situação pontual na escala. A Comissão Conselhia de Castelo Branco do Partido Comunista Português já veio repudiar o encerramento deste serviço. Daqui a pouco damos-lhe conta também dos homenageados pela Câmara Municipal de Penamacorça no próximo dia 1 de junho. Também o Banco Alimentar contra a Fome da Cova da Beira, que realiza no próximo fim de semana mais uma recolha de alimentos. Hoje a Cisma Cine Clube e a Casa do Povo do Paúl realizam naquela vila do Conselho da Covilhã uma sessão de cinema. Fique para ouvir aqui na sua rádio.
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0: Mais uma vez, muito bom dia. Esta quinta-feira, a Aliança Territorial Europeia, a Norte, Extremadura e Beira Baixa, é recebida na Assembleia da República. O objetivo é a exigência de um compromisso político para o avanço da ligação transfronteiriça entre Portugal e Espanha, o IC31. A comitiva integra autarcas, associações empresariais, movimentos sociais e tem reuniões agendadas com os grupos parlamentares do PSD, do PS e do Chega. No dia 11 de junho será recebida pelo PCP, estando ainda por marcar encontros com os restantes partidos com assento parlamentar. A plataforma reivindica o arranque das obras dos troços em falta para concluir a ligação rodoviária entre Lisboa e Madrid, nomeadamente os acessos entre Moraleja e Monfortinho e a primeira fase do IC31. O Serviço de Urgência e Obstetrícia e Ginecologia da Unidade Local de Saúde de Castelo Branco esteve encerrado. Precisamente até esta hora, o Presidente do Conselho de Administração da ULS, Rui Amaro Alves, já explicou que a situação foi provocada por uma situação pontual na escala. A ULS anunciou o encerramento desse serviço nas suas redes sociais pelo período de 24 horas. Alertou ainda os utentes para que, em caso de necessidade, até às 8 horas de hoje, contactassem a linha SNS Grávida 808-2424 para garantir resposta adequada à situação de saúde. Quem já repudiou o seu encerramento da urgência de obstetrícia e ginecologia da Unidade Local de Saúde de Castelo Branco foi o PCP. O encerramento, aparentemente provisório, dizem os comunistas, representa, antes de mais, um risco acrescido para todos os utentes que tenham necessidade de recorrer a este serviço durante o período, pelo facto de serem obrigadas a deslocar-se a outros hospitais, aumentando o tempo de espera, quer pela distância e tempo de deslocação, quer pela concentração extraordinária de utentes noutras unidades de saúde. Mas é também um sintoma, diz o PCP, preocupante daquilo que tem vindo a ser as políticas de direita para a saúde, particularmente agravadas com o atual governo PSD-CDS e apoiadas de forma mais ou menos assumida por PS, Iniciativa Liberal e Chega. O PCP rejeita qualquer opção que tenha como consequência o encerramento de serviços públicos de saúde, presentem-se estes de forma provisória ou definitiva, lê-se em comunicado do Partido Comunista Português. Em Penamacor, a Câmara Municipal esteve ontem reunida com caráter privado e aprovou por unanimidade a atribuição da Medalha de Mérito Municipal, grau prata, a Elizabeth Pirão Furtado, Nizarrato, e ao Empreendimento de Turismo Rural Moinho do Maneio. Foi igualmente liberada por unanimidade a atribuição da Medalha de Mérito Municipal grau bronze à Associação Desportiva, Recreativa e Cultural do Meimão, Madreque, e à equipa de bócia do Agrupamento de Escolas Ribeiro Sancho. Foi também aprovada por unanimidade a atribuição de medalhas de bons serviços aos trabalhadores da Câmara Municipal de Penamacor, Dora Soares, Elsa Figueira e Felipe Leitão Ramos Batista. São também funcionários que vão ser homenageados no dia 1 de junho, precisamente o dia do Conselho de Penamacor. Elizabeth Furtado Nizarrato nasceu em Lisboa, viria a concluir o curso de enfermagem em 77. Nesse mesmo ano iniciou o curso de medicina na Faculdade do Hospital de Santa Maria, na Faculdade de Medicina, exercendo funções de enfermeira no Instituto Português de Oncologia Francisco Gentil. Integrou a equipa do Centro de Saúde Penamacor em 1992, após passagem por diversas instituições, vindo a ser nomeada coordenadora em 2011. Quanto à Madreca, a Associação Desportiva Recreativa e Cultural de Meimão, foi constituída em março de 1981 e tem realizado diversas atividades ligadas ao desporto, como o futebol e o BTT, entre outras modalidades. Em 2024, lançou o evento Festival da Chanfana, que tem sido um grande sucesso. Em relação ao Moinho do Maneio, situado às portas da Reserva Natural da Serra da Malcata, instalado há mais de 15 anos junto à Ribeira da Basagda, nasceu da paixão pelas origens e da vontade de recuperar um secular moinho de água de Anabela Martins e Rui Marcelo. Este projeto foi distinguido com o Prémio de Sustentabilidade do Turismo do Centro de Portugal. Quanto à equipa de bócia do Agrupamento de Escolas Ribeiro Sanches, destacou-se pelos resultados alcançados no âmbito do desporto escolar no ano letivo 2024-2025. São os agraciados pela Câmara de Penamacor no próximo dia 1 de junho, no dia do Conselho. Esta é também a jornada informativa, onde lhe damos conta de que o

0: amante da sua infância e da cidade onde cresceu. Trouxe uma obra considerada atualmente pioneira do cinema português pela sua naturalidade, pelo tom humorístico e pela ternura que reflete. É este o momento que é proporcionado hoje às 14 horas no Café Central, na Vila do Paulo. O Banco Alimentar-se contra a Fome da Cova da Beira tem no próximo fim de semana, sábado e domingo, mais uma campanha de primavera de recolha de alimentos que vai ter lugar, como é habitual, nos principais hipermercados da Beira Interior. É o 23º ano que volta a realizar esta campanha na região da Beira Interior, para onde estão mobilizados cerca de 900 voluntários entre os concelhos de Belmonte, Covilhã, Fundão, Guarda, Ceia, Gouveia, Manteigas, Pinhel, Trancoso, Solurico da Beira e Meda, para estar em mais de 50 das principais lojas da região. Embaixadoras da marca Carlos Gil apadrinham Cereja do Fundão, 6 modelos e atrizes que vestem a marca do estilista Carlos Gil juntaram-se no Fundão para uma produção de moda à volta da cereja e apadrinharam meia dúzia de cerejeiras. A sessão fotográfica de promoção da nova coleção de Carlos Gil aconteceu no Fundão por sugestão do próprio criador de moda, que ao longo de 28 anos de carreira tem privilegiado o Fundão como território de inspiração. Além das sessões fotográficas nos cerejais, as modelos desfrutaram de momentos de lazer em hotéis e também restaurantes do Fundão. Vamos conhecer essa presença precisamente aqui na cidade do Fundão, dessas modelos e também da nova coleção do estilista fundanense Carlos Gil ao longo desta jornada informativa da Rádio Cova da Beira. Dar-lhe conta também de que a empresa Lightsource BP anuncia o estabelecimento de uma parceria com a Animob, com o objetivo de aliar a produção de energia renovável com o pastoreio e a utilização rentável no solo do projeto central solar fotovoltaica Sofia, que pretende implementar na Beira Baixa. No âmbito desta parceria está a ser desenvolvido um plano estratégico de integração agroecológica e pastoreio com o intuito de integrar a central solar no território envolvente e promover uma gestão ativa do solo e da vegetação. É a própria empresa a quem o anuncia em comunicado. Estes e outros temas vão continuar a estar em foco e em desenvolvimento numa quinta-feira, mais um dia muito quente, com o Instituto Português do Mar e da Atmosfera a continuar a colocar os distritos em aviso amarelo, devido precisamente ao calor. As máximas vão continuar a estar muito elevadas, daí que a Direção-Geral de Saúde, uma vez mais, alerte para a necessidade da ingestão de água e também um olhar mais atento para as populações mais vulneráveis, como idosos, crianças, grávidas e também pessoas com dificuldade em movimentar-se. É tudo. Quanto a notícias, aqui na antena da RCB, deixe ficar a continuação de uma excelente manhã de quinta-feira com a sua rádio.
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0: Ora bem, bem bonito este tema. O tema chama-se Primavera. É verdade que estamos em plena primavera, mas com tempo e temperaturas de verão, autenticamente, não é? Ontem já foi de ananases lá para o Alentejo, quase 40 graus, 38, 39, e meu Deus do céu. Por cá andámos por volta dos 37 no nosso distrito, 37,5, por aí assim. Teve muito calor e vai continuar a estar calor. Olá, amigos. Olá, ouvintes RCB. Bom dia, bom dia. Bom dia a todos. Um grande abraço. Beijinhos à mistura. Sejam bem-vindos a mais uma edição do Bom Dia Cova de Bar. Esse é o programa da manhã da RCB. Como sabem comigo, eu que sou o José Miguel Moleca, sou o vosso anfitrião matinal de segunda a sexta-feira, 8-11, e espero ser um bom anfitrião. Acima de tudo, isso, faço um esforço para ser esse bom anfitrião, para vos ajudar também a trabalhar melhor, com mais animação, mais alegria, e pois, está connosco, acima de tudo isto. E você sabe que connosco também, obviamente, fica por dentro tudo aquilo que se passa na sua, na nossa região, que é todos nós, aquela que é a mais bonita do mundo, porque é a nossa, não é? É a Cova da Beira, a Beira Baixa, nem mais. Com orgulho, Beirão, é isso. 8 e 18, portanto, faço tudo isso todos os dias, para que se você mantenha atento a tudo o que o rodeia e que passe uns dias magníficos, ou pelo menos as manhãs magníficas, e depois o resto do dia vem como complemento, certo? Eu faço esse esforço, e você também faz esse esforço de ser ouvinte da RCB. Muito obrigado por isso. Vamos a caminho dos 40 anos da existência RCB, em Trabalho e o Mundo, desde 1986, 18 de junho, não esqueça, e estamos a comemorar também 20 anos que estamos nesta casa, na Casa Gascão, a antiga Casa Gascão, é verdade. Fazemos 20 anos no dia 25 de novembro. Isto é metade. Isto é espetáculo. Isto passa tudo muito, muito depressa. Musicalmente, então, começamos com Agir, filho de Paulo de Carvalho. Filho de peixe sabe nadar, não é? Como diz o povo. Primavera, do seu EP CD, chove cá dentro, está bem, é do ano passado, muito bem, porque já não chove nem cá dentro, nem lá fora. Amanhã está lindíssima, estamos com 20 graus de temperatura no fundão, já está calor, céu para um lado limpo, está-se bem, manhã de primavera, manhã de maio, mas com tempo de verão. O 28 de maio, estamos a 3 dias do final do mês, é o 5º mês do ano, é o mês do coração. Ora bem, quanto ao tempo, então olhe para a fresquinha, aqui vai a informação para a fresquinha. Temos assim, para hoje, regiões norte e centro, tempo quente, com céu pouco nublado ou limpo, apresentando-se temporariamente nublado no litoral. Durante a tarde, aumento temporal de nubosidade no interior, com possibilidade de ocorrência de aguaceiros e trovoadas no extremo norte. Vento em geral fraco, predominado do quadrante leste, superando até 30 km/h nas terras altas, está bem, e também na faixa costeira, a partir da tarde, por vezes forte, até 40 km/h entre os cabos Raso e Carvoeiro. Descida a temperatura máxima no litoral. Na região sul, tempo quente, com céu geralmente limpo, podendo aumentar a nubosidade na costa sul do Algarve, no meio da tarde, vento fraco, pode chegar aos 30 km/h de leste-sueste no Algarve, por vezes forte, até 40 km/h nas Serras Algarvias, rodando para o quadrante oeste a partir da tarde. Pequena descida da temperatura. Isto é a previsão. Agora, máximas previstas para hoje e para a nossa região, então é assim. Vamos ter hoje máximas de 34 graus para Fundão, Penamacor, 34, 33 Covilhã, 35 Castelo Branco, 32 Belmonte, e estamos assim conversados, Castelo Branco e Idenha Nova, 35, faltava-me Idenha, ok? Portanto, repetimos, 34 graus para Fundão e Penamacor, 33 Covilhã, 35 Castelo Branco e Idenha Nova, 32 em Belmonte, 29 na Guarda. Na Serra da Estrela, máximas de 22 na Torre, 25 nas Espanhas da Saúde e 26 nas Espanhas Douradas. E assim anda a nossa primavera. Parece primavera? A mim não.
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0: Oito e 21, não se atrasem, bom dia, boa viagem, já voltamos.
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Ora bem, boa sorte, boa sorte. Alok, Vanessa da Mata, o tema é dela, e Cat Dillard com boa sorte, esta versão com diferente, com remix valente, muita força, é de 2023. Foi assim que voltámos na dois comerciais. Bom dia a todos, quase 8h30. Cá estamos então para dar continuidade a esta penúltima edição da semana do Bom Dia Covo de Bar. É quinta-feira, 28 de maio. Estamos a poucos dias do início do Campeonato do Mundo de Futebol, Canadá, Estados Unidos da América e México. Portugal vai lá estar. Portugal começa a trabalhar no próximo dia 1 de junho, segunda-feira, é verdade, dia 1 de junho, ainda não com todos os convocados por Roberto Martínez, porque há pelo menos jogadores portugueses que vão disputar a Liga dos Campeões, a final, no próximo sábado, frente à equipa de Londres, do Arsenal, e portanto só depois vão ter uma semaninha para descansar e só voltam dia 8 à Seleção Nacional. Uma parte dos jogadores, esses já, portugueses, já se concentram na cidade do futebol na próxima segunda-feira. E já sabe que agora é moda e acho que fazem bem gravarem músicas dedicadas à nossa seleção. É verdade que estão lá aqueles 26, podiam ser outros, mas são os nossos. E a partir de agora, são os nossos. Ponto final, parágrafo. Só queremos que a seleção chegue, faça um bom Mundial e, se possível, chegar à final, ser campeão do mundo. Epá, é um sonho que todos nós temos, né? Em termos desportivos. Já fomos campeões da Europa em 2016, vice-campeões em 2004. Enfim, estamos a fazer 60 anos que fomos terceiros no Campeonato do Mundo de Inglaterra, em 1966. 60 anos, com o melhor marcador desse campeonato, Eusébio da Silva Ferreira, o Pantera Negra, com 9 golos. E fomos espoliados da final, é verdade, na meia-final que vem da Inglaterra, coisa nunca bem para o nosso lado. Já houve mexericos, já na altura havia mexericos, exatamente, e perdemos e fomos para o terceiro e quarto lugar e vencemos a antiga URSS e a China, isso mesmo, e ganhámos, e portanto ficámos em terceiro lugar. 60 anos, isto é espetáculo, e portanto já fomos quarto classificados no Mundial da Alemanha 2006, e pronto, pá, temos que acreditar. Será que é este ano? Vamos ver. Bom, para além daquela música oficial, que já fiz aqui referência há cerca de uma semana e meia a esta parte, com 4 músicos a editar esse tema dedicado à nossa seleção, mas agora há também outros vídeos, até com a ajuda da inteligência artificial. A IA é importante também, é importante nas nossas vidas atualmente e para coisas boas. Acima de tudo, utilizar a IA para coisas boas. Por exemplo, olha, ouçam só aquilo que fizeram para o apoio à nossa seleção. Está bonito. Olhando e ouvindo, vamos lá. 1, 2, 3...

0: Ah, o que é que me diz? O que é que me diz? Acha bem? Portugal a vibrar, está bem conseguido. E depois isto com a imagem fica melhor, mas o som está ótimo. Portanto, não quis privar vocês daquilo que me enviaram já esta manhã. Mais uma cançãozinha de apoio à nossa seleção. Portugal, Portugal, Portugal, nem mais. 11 de junho começa o Campeonato do Mundo. Nós começamos a jogar uma semana depois. É verdade, temos 3 jogos na fase de grupos. E pronto, espero que a gente chegue lá. É isso mesmo. Força Portugal, nem mais, nem mais. E boa sorte, está a ver? Está tudo a dizer. Mais peças do puzzle. Bom dia, Cova do Bar. É sim, nós jogamos assim com as peças, fazemos puzzle todos os dias, né? Tudo a condizer, tudo a condizer. Alok, Vanessa da Mata e Cátia, eles cantaram boa sorte e nós injetámos-lhe aqui Portugal no Campeonato do Mundo. Não esqueça que hoje, falar em desporto e futebol, hoje Casa Pia mantém-se ou o Torriense que sobe 37 anos depois à Primeira Liga. Vamos lá ver, o Torriense está super motivado, pá, depois de ter ganho a Taça de Portugal ao Sporting, e que motivou um terremoto no Clube de Alvalade, é verdade, porque o Sporting não jogou mesmo nada, como diz o povo, não jogou patavina, pá, e portanto mereceu perder, essas coisas, e portanto o Torriense vai estar na Liga Europa e agora vai disputar o segundo jogo do play-off de acesso à Primeira Liga. É hoje, em Rio Maior, na casa do Casa Pia, às 8 da noite. Fábio Brissima o árbitro da partida e aí vamos, na primeira mão, em Torres Vedras houve empate 0-0, ok, sim senhor, vamos lá ver o que é que isso vai dar hoje à noite. Casa Pia ou mantém-se na primeira liga ou então o Torriense vai para a primeira liga e o Casa Pia desce à segunda liga, vamos o que acontece. Também no sábado temos a segunda mão do playoff da segunda liga, Liga 3. É isso mesmo, sábado, 8h30 da noite, no estado do Restelo, em Lisboa, Belenenses, Sporting Farense. É isso mesmo. O Luís Godinho, Évora, é o árbitro da partida, já foi nomeado. E na primeira mão, em Faro, no São Luís, o Farense ganhou por 1-0. Portanto, tudo é aberto também. Vamos lá ver se o Belenenses sobe à segunda liga ou se o Farense se mantém na segunda liga. Se for o Farense, epá, o Sporting Vilhena, não sei não. Na Liga 3, para o ano, não sei se vai para a Zona Norte. Com tanta gente na Zona Sul, não sei não. Não sei não. Depois da subida também da Académica à segunda liga, vamos ver o que é que vai dar o Sporting Vilhena para o próximo ano. Aqui vai ter como colega, colega e adversário o Vitória de Sarnache do nosso distrito também, que merece honras da nossa parte. Mais uma vez, não é? Portanto, pela primeira vez, duas equipas do nosso distrito na Liga 3. Sporting Vilhena, que se manteve, e o Vitória Sardache, que vem do Campeonato de Portugal. Vitória Sardache, em duas temporadas seguidas, duas subidas de divisão. Espetacular. Do distrito para o Campeonato de Portugal para a Liga 3. Maravilhoso, maravilhoso, coração. É mesmo do coração. Bom dia. Fique bem.
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0: Já voltamos à música, para já vamos para o trânsito, o balanço das últimas 24 horas.
2: Muito bom dia. Em termos de sinistralidade, nas últimas 24 horas nas estradas do distrito de Castelo Branco, na área de jurisdição da Guarda Nacional Republicana, estão reportados 3 acidentes com danos materiais. Há registo na Covilhã de uma colisão entre 2 veículos ligeiros ontem às 20h37, danos materiais, e também o despiste de um motociclo na zona de Zebreira e Danha Nova com danos materiais. A nível nacional, a Guarda Nacional Republicana dá conta de 236 acidentes registados ontem, com 2 vítimas mortais, 10 feridos graves e 78 feridos ligeiros. A Autoridade Nacional de Segurança Rodoviária, a GNR e a PSP realizaram mais uma campanha do Plano Nacional de Fiscalização de 2026, duas rodas agarra-se à vida, focada nos veículos de duas rodas a motor, que decorreu entre 19 e 25 de maio, nomeadamente, é no todo nacional, mas nomeadamente em foco para Guarda, Bragança e Lisboa. Durante este período, as forças de segurança fiscalizaram presencialmente 54.945 veículos e condutores, tendo sido registadas 23.000 infrações rodoviárias, destacando-se excesso de velocidade, ausência ou incorreta utilização de capacete, ultrapassagens irregulares, infrações relacionadas com documentos e condições técnicas dos veículos, condução sob a influência do álcool e também a utilização indevida do telemóvel durante a condução. Entre 19 e 25 de maio, 2.731 acidentes registados, 11 vítimas mortais, 58 feridos graves e 886 feridos ligeiros. São números das autoridades relativamente a uma semana. Senhor automobilista, muita precaução na sua condução, nada de excessos. Se conduzir, não deve beber. Tenha uma boa viagem, bom dia, boa quinta-feira.
0: Está tudo dito, não só queremos o seu bem, não é? Não se esqueça que é obrigatório usar o pisca e o cinto de segurança. Uma boa recomendação é ligar as luzes, é, ver se a vista é importante, ultrapassar em segurança, condução mais defensiva e não se esqueça, não deve beber álcool, nem falar o telemóvel quando conduz, certo? Vamos nessa. Respeitem para ser respeitados, atenção às ultrapassagens e atenção às prioridades, pá. Há malta que não respeita ninguém, quem tem prioridade tem que aguentar, eu é que passo primeiro. É uma coisa impressionante, não é? Pisca, liga o pisca, desliga o stress, é isso mesmo, viaje sem stress. Bom dia, boa viagem, muito obrigado por nos ter ouvido, eu só quero que chegue bem ao seu destino, acima de tudo, porque o acidente não acontece só aos outros, é verdade, pá.
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0: Bom dia, Cova da Beira. Então, se vai na estrada...
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0: Nem mais. Daqui a pouco vou trazer-vos aqui o pensamento do dia e também a revista de imprensa, a primeira edição. Para já, recordo, estamos no mês 5 do ano, termina no domingo. Neste mês, os dias aumentam em Lisboa 50 minutos e no Porto 56 minutos. Mês do coração, mês de Maria também. Hoje, dia 28, o dia dedicado a São Germain de Paris, Bispo, Dia Internacional da Saúde Feminina, Dia Nacional do Alfaiate, um abraço para os alfaiates, ainda existem aí para alguns na nossa região, Revolução Nacional, 1926, em 1911, Carolina Beatriz Ângelo era médica, foi a primeira mulher a votar em Portugal nas eleições da Assembleia Constituinte. 1911, Carolina Beatriz Ângelo. É um nome para a história. Hoje tudo isto acontece a 28 de maio. Estamos na semana 22 do ano, signo Gêmeos, a fase da Lua quarto crescente, em plena primavera, hora de verão, e este é o 146º dia. Faltam 219 dias para o final de 2026. Bom, muito calor outra vez, refresque-se, beba muita água, mesmo que não tenha sede, beba água, convém. Hoje, como dissemos, é o Dia Internacional da Dignidade Feminina, da Mulher, Dia Geral também da Educação, vamos falar um pouquinho sobre isso, e temos também, mais o quê? Dia Mundial do Hambúrguer, opa! Na Saúde Feminina e Dia Internacional do Brincar, também é hoje, pensamento do dia, e portanto é tudo isso que vamos abordar nesta edição do Bom Dia Cova da Beira. Nem mais. Bom, então já ouviram aqui este videozinho, ouviram o som, eu vi o vídeo e ouvi o som dedicado a Portugal. Portugal! Não esqueça que segunda-feira a Seleção Nacional concentra-se na cidade do futebol. Dia 1 de junho é também dia em que entra oficialmente a época balnear 2026, verdade, é isso mesmo. O mês dos Santos Populares, das Marchas Populares com o Vireio Belmonte, o mês do aniversário de 40 anos da Rádio Cova da Beira, o mês de transição primavera-verão, tanta coisa. Dia 1, Dia Mundial da Criança, Dia do Conselho de Peramacor, não é feriado, mas é o Dia do Conselho de Peramacor, e faz de 47 anos o Pedrógão de São Pedro, clube daquele conselho, dia 1 de junho. Epá, que maravilha, né? Tudo para a próxima semana e o primeiro dia logo a abrir. E bem, segue a música, ora com... Já ouvimos aqui a Vanessa da Mata com a Alok e Cat Dillas e o tema Boa Sorte. Seguimos agora com o Gabriel, o Pensador, e Jorge Ben Júnior, surfista solitário. Com este tempo, dá mesmo para fazer surf. Só para quem sabe, não é? Acima de tudo, refresque com a nossa música.

0: Bem bonito este tema, não é? Há algum tempo não ouvimos aqui o Gabriel Pensador. Surfista solitário, Gabriel Pensador convidou para este tema o Jorge Ben Júnior. E ficou bem, ficou muito bem. Tempo de calor, pá. E para quem vai para o mar, quem sabe fazer surf, faça favor. Ora, mas agora, cuidado com o mar ainda. A época balnear, para mim, só começa oficialmente segunda-feira, dia 1 de junho e até 30 de setembro. É isso mesmo. Bom, estamos a 12 minutos e meio das 9. Bom dia, Cova da Barra. Para já fica o pensamento do dia, antes da revista de imprensa. E depois vou trazer aqui também uma novidade. Ah, fiquem para ouvir. Em termos musicais e da nossa região e do fundo em particular. Bom, mas para já, pensamento do dia. Não sei se concorda com ele, mas é o nosso hoje. Rir de tudo é coisa dos tontos, mas não rir de nada é coisa dos estúpidos. E agora? Concorda ou não? Este é o nosso pensamento. Rir de tudo é coisa dos tontos, mas não rir de nada é coisa dos estúpidos. Ora, nem mais. Eu assino para baixo. Bom dia, Cova da Barra. Este foi o nosso pensamento do dia.
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0: E também para o país e para o mundo, através da emissão online, página de internet, rádio www.rcb-radiocovadabeira.pt, há quase 40 anos. Espetáculo. Também através dos jornais, claro.
2: Muito bom dia. Começamos pelo Correio da Manhã. Inspeção de Finanças revelou irregularidades. Gestora do Sirespa acumulou 3 salários quando Viegas Nunes liderava a instituição. Paula Casimiro continua a dar aulas sem autorização ministerial. Depois, o Correio da Manhã dá conta de padre expulso por abuso sexual na Arquidiocese de Braga e morte suspeita em obra de Silves, agredido com ferro. Com também se destaque corredor de fundo, Montenegro reage a ritmo de Passos de Coelho. Investigação, denúncia anónima revela corrupção na Águas de Gaia. Com fotografia, Bad Bunny homenageia Carlos do Carmo e chutes e pontapés. Passamos para o Jornal de Notícias. Criminosos foragidos da América Latina pedem asilo político para sair da cadeia e evitar a extradição. O destaque fotográfico do JN, violência doméstica obriga a proteger 684 crianças. Empreiteiro paga viagem à namorada de engenheiro das Águas de Gaia, diz este jornal, a que em relação ao Futebol Clube do Porto, Vilas Boas avança com futsal e volta a picar Sporting Lesse. Em relação ao Jornal Público, o destaque vai para entidades da saúde arriscam coimas pesadas por roubo de dados do Serviço Nacional de Saúde. Depois, clima onde de calor pode durar até 15 dias em alguns distritos. 3 meses de guerra agravam risco de inflação persistente. Há também uma entrevista a Alexandre Poço, deputado e vice do PSD. Não podemos ter posições postiças na lei laboral, diz. Em relação ao Diário de Notícias, linha SNS 24, com 2.222 queixas, centros de saúde visados por não atenderem utentes. Crise, sem oferta pública, pacote fiscal não resolve problema estrutural da habitação. Depois destaque também para 28 de maio, a data que a direita radical pode tentar resgatar. Há ainda um outro título, reforma do Estado. O governo quer cortar a fundo nos parceiros para licenciamento e Banco de Portugal, estrangeiros têm capacidade para pagar mais 43% por uma casa que os portugueses. Em relação aos dois jornais desportivos a que chegam à nossa mesa de trabalho, na bola é Mourinho em destaque, Benfica e Real Madrid já conversam com intermediação de Jorge Mendes. Carta Blanca é o título no Sporting. Muro na mesa. Frederico Varandas falou pela primeira vez após a derrota na final da Taça de Portugal e apontou o dedo aos jogadores. Dumbiá já está em Lisboa. No Porto, Leão de novo na mira. Em relação ao Record, o principal título é precisamente do Sporting. Varandas arrasador. Presidente culpa jogadores pelo escândalo no Jamor. Exigimos quem queira ganhar títulos no Sporting, que é a sua entidade patronal. não competimos nem tivemos atitude, diz o presidente do Sporting. Outro presidente, o do Porto, diz que a proposta do Sporting foi Chico Espertice, é o que diz Vilas Boas e a Assembleia Geral da Liga. Dragões vão ter futsal. Em relação ao Benfica, luz para Marco. Acordo quase fechado.
0: Muito bem, está deixada aqui a primeira edição da revista de imprensa, os principais títulos dos jornais matutinos e desportivos desta quinta-feira, 28 de maio. Ora bem, para além da guerra das palavras entre Porto e Sporting, Sporting e Porto, entre os dois presidentes, no hockey patins, enfim, no campo é que está a virtude, não é? E o Sporting foi ao Dragão Caixa ganhar por 7-3. Primeiro jogo das meias-finais do Campeonato Nacional da Primeira Divisão de hockey patins. Porto 3, Sporting 7. O segundo jogo agora vai ser no João Rocha, é à melhor de 5. Bom, este fim de semana também temos as meias-finais do Liga Placar, em futsal, é verdade, com o Benfica a jogar com o João Sport Salvo e o Sporting com o Sporting Braga. E dizer-vos também que, acabando de ouvir, e o Porto vai ter também futsal na próxima época e, portanto, vai começar nos escalões mais baixos e para tentar chegar o mais rápido possível à primeira divisão, à Liga Placar, tal como aconteceu com o futebol feminino, não é? Já está na primeira divisão. E esteve na final da taça, o Porto. Mas para já, futsal, o Porto já decidiu. Muito bem, muito bem. 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
0: Bom dia, Cova da Beira, entra ver o mundo também através dos jornais.
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0: Nem mais. Então, o prometido é devido, uma novidadezinha. Não sei se você sabe quem é o Zé Emílio. Sabe quem é o Zé Emílio? É músico, também já foi presidente do núcleo do Sporting de Portugal aqui no Fundão, Zé Emílio, quem é que não conhece, não é? Ele tem trabalhado muito ao longo da carreira com o Jerónimo Escomanho, é verdade, Zé Emílio, um grande baterista, um grande músico. E ele lembrou-se, até porque há pouco eu falei-vos aqui da inteligência artificial, por causa do tema dedicado à nossa seleção para o próximo Campeonato do Mundo de Futebol, vai daí o Zé Emílio, também através da IA, a voz é processada de inteligência artificial, mas ele escreveu a letra e musicou o tema que vamos ouvir. É uma estreia nacional, isso naturalmente só podia ser na Rádio Cova da Beira. Estreia nacional, espero que gostem, o tema é muito bonito, chama-se Saudade em Cada Rua. Letra e música do Zé Emílio Fundanense e a voz através de inteligência artificial. Ouçam, depois digam qualquer coisa.

0: que é que me diz, hein? É de arrepiar esta. Muito bom, Zé Emílio. Parabéns, meu caro amigo. Parabéns, Zé Emílio. Saudade em cada rua. A voz é através da inteligência artificial. Letra e música do Zé Emílio. Fantástico. Estreia nacional na RCB. Nesta manhã de quinta-feira, 28 de maio. Estamos a 2 minutos das 9 horas.
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0: Finalizamos com o projeto Cara de Espelho, de denúncia. Álbum B é deste ano. E até já. Fiquem para as notícias.

0: Muito bom dia, último sinal, eram 9 horas.
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0: Notícias para escutar nesta jornada informativa da Rádio Cova da Beira, dia em que a Aliança Territorial Europeia, Norte, Extremadura e Beira Baixa é recebida por partidos na Assembleia da República, dia também para essa abertura, reabertura do Serviço de Urgência de Obstetrícia e Ginecologia da Unidade Local de Saúde, que esteve encerrada em Castelo Branco durante 24 horas. O anúncio foi feito nas redes sociais pela própria ULS de Castelo Branco. O PCP já veio repudiar este encerramento. A Câmara Municipal de Penamacor já aprovou os distinguidos no próximo dia 1 de junho. Hoje há cinema no Paúl e hoje, a esta hora, abre o espaço OMA na cidade da Covilhã. Notícias para acompanhar já a seguir.
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0: Mais uma vez, muito bom dia. Na meteorologia, hoje o Instituto Português do Mar e da Atmosfera continuam a apontar-se para tempo muito quente, com temperaturas muito elevadas. De resto, quase todo o país está em aviso meteorológico amarelo. A Castelo Branco e Guarda são dois desses distritos, devido à elevada temperatura esperada nesta onda de calor. De resto, é por isso que as autoridades, nomeadamente a Direção-Geral de Saúde, mais uma vez deixa esse alerta para a ingestão de água e também para um olhar mais atento para as populações mais vulneráveis da sociedade, como idosos, crianças, também pessoas com a dificuldade em mover-se e também grávidas. A Aliança Territorial Europeia Norte, Extremadura e Beira Baixa é recebida hoje na Assembleia da República pelos grupos parlamentares do Chega, PS e PSD. Para mais tarde será o PCP, a 11 de junho. A plataforma reivindica o arranque das obras dos troços em falta para concluir a ligação rodoviária entre Lisboa e Madrid, nomeadamente os acessos entre Moralejo e Monforte e a primeira fase do IC31, a plataforma hoje a integrar autarcas, representantes de associações empresariais e de movimentos também da região. O Serviço de Urgência de Obstetrícia e Ginecologia da Unidade Local de Saúde de Castelo Branco reabriu esta manhã, depois de 24 horas encerrada até às 8 da manhã de hoje. Rui Amaro Alves já explicou que Trata-se de uma situação provocada por uma situação pontual na escala, disse o presidente do Conselho de Administração da ULS. A Unidade Local de Saúde anunciou o encerramento deste serviço por um período de 24 horas. O anúncio feito nas suas redes sociais. Quem já veio repudiar este encerramento foi o PCP, a Comissão Conselhia de Castelo Branco, do Partido Comunista Português. Diz que este encerramento, aparentemente previsível, representa, antes de mais, um risco acrescido para todas as utentes que tenham necessidade de recorrer a ele durante este período, pelo facto de serem obrigadas a deslocar-se para outros hospitais, aumentando o tempo de espera, quer pela distância e tempo de deslocação, quer pela concentração extraordinária de utentes noutras unidades de saúde. Mas é também, diz o PCP, sintoma preocupante daquilo que tem vindo a ser as políticas, têm vindo a ser as políticas de direita para a saúde, particularmente agravadas pelo atual governo, PSD-CDS, e apoiadas de forma mais ou menos assumida por PS, Iniciativa Liberal e Chega. O PCP rejeita qualquer opção que tenha como consequência o encerramento de serviços públicos. A Câmara de Peramacor já definiu os homenageados no próximo dia 1 de junho, no dia do Conselho. Na reunião ontem, com caráter privado, o Executivo decidiu atribuir a Medalha de Mérito Municipal, Grau Prata, a Elizabeth Furtado Nizarrato e ao Empreendimento de Turismo Rural Moinho do Maneio. Foi também deliberado por unanimidade a entrega da Medalha de Mérito Municipal Grau Bronze à Associação Desportiva, Recreativa e Cultural de Meimão, MADREC, e à equipa de bócia do Agrupamento de Escolas Ribeiros Sanches. Foram também aprovadas as atribuições de medalhas de bons serviços aos trabalhadores da Câmara de Peramacor, Dora Soares, Elsa Figueira e Felipe Batista. As distinções vão ser entregues no próximo dia 1 de junho. Lactsource quer aliar-se à produção de energia renovável com o pastoreio. A empresa Lactsource BP anuncia em comunicado o estabelecimento de uma parceria com a Animob, com o objetivo de aliar a produção de energia renovável ao pastoreio e utilização rentável do solo no projeto da central solar fotovoltaica Sofia, que pretende implementar na Beira Baixa. No âmbito desta parceria está a ser desenvolvido um plano estratégico de integração agroecológica e pastoreio, com o intuito de integrar a central solar no território envolvente e promover uma gestão ativa do solo e da vegetação.
9: De acordo com este comunicado, a abordagem proposta assenta na utilização de pastoreio rotativo com recurso à mobilidade de rebanhos, apoiada por uma plataforma interativa que liga produtores pecuários e proprietários de terrenos, permitindo adaptar a gestão da vegetação às características de cada parcela e reduzir a necessidade de intervenção mecânica. A solução pretende valorizar terrenos atualmente pouco explorados, contribuindo para a melhoria das condições e regeneração dos solos, promoção da biodiversidade e criação de oportunidades económicas para todas as fileiras agroindustriais associadas à agropecuária. O projeto, desenvolvido pela startup Animob, pode gerar impacto em toda a cadeia de valor agroindustrial associada ao pastoreio, não apenas na componente pecuária, diretamente ligada à gestão dos rebanhos, mas também em atividades como a produção de leite e na indústria transformadora que dela depende, incluindo produtos tradicionais locais, como o queijo. Uma iniciativa que pretende assim contribuir para o

0: Lobo acrescenta que neste caso em concreto se está a trabalhar numa abordagem que permite gerir o espaço de forma mais eficiente e sustentável, ao mesmo tempo que reforça a ligação às comunidades locais. A utilização de pastoreio planeado pode ainda contribuir para reduzir a necessidade de intervenção mecânica na gestão dos terrenos, diminuindo emissões, poeiras e impactos sobre o solo e as infraestruturas, enquanto cria oportunidades para produtores locais. João Xavier, fundador da Animob, sustenta que este modelo permite demonstrar que é possível conciliar produção energética com práticas agrícolas baseadas na regeneração do solo. Ao ligar produtores e território, procura-se desenvolver uma solução que responda simultaneamente a desafios ambientais e económicos. O comunicado refere que esta parceria está enquadrada na estratégia da Lightsource BP de desenvolver projetos que integrem benefícios ambientais e sociais nos territórios onde está presente, procurando soluções adaptadas às características locais e com potencial de aplicação futura noutros projetos em Portugal. O modelo que está a ser desenvolvido agora no contexto do projeto Sofia pode ser depois adaptado a outros projetos da empresa em função das especificidades de cada território.
1: O jornalista recebe Nuno Miguel, que leu esse comunicado da Light Source, que quer aliar a produção de energia renovável com o pastoreio. Hoje há Cinema no Paúl, é uma iniciativa da Cisma, a associação com sede na Covilhã, do Cine Clube e a Casa do Povo do Paúl. É precisamente o filme Anica Babosa, de Manuel de Oliveira, de 1942, inspirado no conto Os Meninos Milionários, que é exibido no Café Central, na Vila do Paúl. São estes e outros temas que vão continuar a estar em desenvolvimento aqui na antena da Rádio Cova da Beira. Por ora é tudo, deixe-se ficar, continue com a sua rádio nesta manhã quente de quinta-feira.
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0: Bem bonito este tema do projeto Anónimos de Abril, com José Charras, Joana Alegre e o José Vieira Gouveia. Anónimos de Abril, que se dará por um tempo também na nossa região. O tema Mariana, do trabalho Anónimos de Abril. Foi este o início musical da segunda parte, segunda hora do Bom Dia Cova de Barão. Estamos de volta das notícias. Beijinhos e abraços, bom dia a todos, boa quinta-feira. Amanhã continua de ananases, 22 graus de temperatura no fundo a esta hora, 22, se muito sol, se apagado limpo, está-se bem e vento fraco. Até às 11 e nós estamos por cá. Já sabe que eu sou o vosso anfitrião diário, de segunda a sexta-feira, 8, 11 da manhã. O meu nome é esse mesmo, José Miguel Malaki, já sabe, nem melhor nem pior, apenas diferente. Isso é como o programa da manhã. 9 e 18, porque não há nada igual na vida, pá. Não há nada igual na vida. Tentar animar a malta todos os dias, é esta a minha missão. Se consigo ou não, isso agora já depende de si também, se gosta deste tipo de animação. Isso também é importante. Também é importante, não é? Bom, então vamos lá falar do tempo para esta quinta-feira, 28. Ah, pois é, já só faltam 3 dias para o final do mês, pá, isto acaba depressa. Começa devagarinho com janeiro, mas depois de fevereiro, oi, é a vez da vez. Então é assim, tempo quente com céu pouco nublado, com mais nubosidade no litoral, intensificação do vento no litoral oeste a partir da tarde, descida a temperatura máxima, em especial no litoral oeste. Vamos ter o vento a chegar até aos 40 km/h entre os Cabos Raso e Carvoeiro, descida a temperatura máxima no litoral, isto na região norte e centro. Temos também algum nevoeiro no litoral, de resto, possibilidade de ocorrência de aguaceiros e trovoadas no extremo norte. Está bem. Região sul, tempo quente, céu limpo, pode chegar o vento aos 40 km/h nas Serras Algarvias e pequena descida da temperatura. Está bem. Por cá nós, hoje, vamos ter as seguintes temperaturas máximas previstas: 34 graus para Fundão e para Macor, 35 Castelo Branco e Linha Nova, 33 Covilhã e 32 Belmonte, 29 na Guarda. Isto é para hoje. Na Serra da Estrela, hoje, máximas de 22 na Torre, 25 Panha Saúde e 26 nas Espanhas Douradas. Para amanhã, sexta-feira, 29, vamos ter céu pouco nublado, com nubosidade no litoral, pequena descida da temperatura máxima, em especial no litoral oeste, e pequena subida no Algarve. Isto temos de resumo para o dia de amanhã. O vento na região norte e centro pode chegar aos 40 km/h, outra vez entre os Cabos Raso e Carvoeiro, na nublado matinal, pequena descida da temperatura, em especial da máxima, e no litoral. Temos o quê? Aumento de nubosidade na região interior norte, durante a tarde, ocorrência, probabilidade de ocorrência de aguaceiros isolados e trovoadas. Na região sul, amanhã, será um pouco mais limpo, pode ficar mais nublado na costa sul do Algarve. Vento fraco pode chegar aos 40 km/h junto ao Cabo Especial, neblina no matinal, alguns locais do interior, do litoral, perdão, alguns locais do litoral, pequena descida da temperatura máxima no litoral e também no litoral oeste e pequena subida no Algarve. Isto é para o dia de amanhã. Sim, senhor. Quanto às temperaturas máximas previstas para a nossa região, amanhã o Fundão aumenta, amanhã vai ter uma máxima de 36, atenção, Fundão amanhã, 36 graus de máxima, Covilhã 34, Castelo Branco, Pena Macor, Linha Nova 35, Belmonte 33, 30 na Guarda. Amanhã na Serra da Estrela, máximas de 22 na Torre, 25 na Espanha de Saúde e 25 graus também nas Espanhas Douradas. Temperaturas de verão, tempo de verão em plena primavera. Assim anda. Assim anda o tempo. Bom dia a todos e espero que estejam bem com a RCB. Já vamos voltar para a música e não só. Deixe-se ficar. Bom dia.
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0: Não esqueça que para o país e para o mundo, também através da emissão online, na página de internet da rádio, www.rcb-radiocovadabeira.pt. 9h21, seguimos para os comerciais.
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Este tema é de facto muito bonito e nós há que saber fazer escolhas, não é? Exatamente, tentar escolher o melhor. Às vezes enganamos, não é? Mas tentar fazer as melhores coisas no dia-a-dia. Capitão Fausto, grande tema este, tema escolhas de 2026, foi assim que regressámos dos comerciais. Falar em escolhas, sabe que é o nome do programa dos despedidos em RCB, não é? Exatamente, escolhas. Nem mais, nem mais. 9h29, tudo bom para si, boa quinta-feira, 28 de maio. Olha, fique já a saber que hoje vai haver mais uma recolha de sangue na sede do Grupo Humanitário do Sangue da Covilhã. Aí, um abraço para o Vítor e para a sua equipa. Portanto, dar sangue é dar vida. O seu sangue tem o poder de salvar e dar esperança. Se puder dar sangue, dê sangue. Hoje, a partir das 10 da manhã, até às 13 e depois das 14h30 às 18 horas. Mais uma recolha de sangue esta quinta-feira na sede do Grupo Humanitário da Dor de Sangue da Covilhã. A partir das 10 da manhã, ok? Dê sangue é dar vida. Dê sangue. Se puder, dê sangue. Hoje são uns, amanhã são outros. É isso mesmo. Fica desde já esta sugestão para fora de casa e para as 10 da manhã. Falta meia hora, ok? Maio, quinto mês do ano, mês de Maria, mês do coração. O mês acaba no domingo. Neste mês, os dias aumentam em Lisboa 50 minutos e no Porto 56 minutos, nem mais. Ora bem, estamos na semana 22 do ano, ainda na fase da Lua, quarto crescente. Signos Gêmeos, estamos a 219 dias do final de 2026. Hoje é dia 28, dedicado a São Germano de Paris, Bispo, Dia Internacional da Saúde Feminina, Dia Nacional do Alfaiate, Revolução Nacional em 1926 e em 1911, o segundo ano após a entrada na República, exatamente, em 1911, Carolina Beatriz Ângelo, médica, seria a primeira mulher a votar em Portugal nas eleições da Assembleia Constituinte, 1911, 28 de maio. Fica também esta nota. Bom dia, Cova da Beira. Daqui a pouco vamos dar os parabéns a quem faz anos, claro, e trazer também de novo os principais títulos dos jornais.

0: há praticamente 40 anos. Mas antes de tudo isso, o trânsito. Ok.
1: Muito bom dia. Em termos de sinistralidade, nas últimas 24 horas nas estradas do distrito de Castelo Branco, na área de jurisdição da Guarda Nacional Republicana, estão reportados 3 acidentes com danos materiais. Há registro na Covilhã de uma colisão entre 2 veículos ligeiros ontem às 20h37, danos materiais, e também o despiste de um motociclo na zona de Zebreira e Danha Nova com danos materiais. A nível nacional, a Guarda Nacional Republicana dá conta de 236 acidentes registados ontem, com 2 vítimas mortais, 10 feridos graves e 78 feridos ligeiros. A Autoridade Nacional de Segurança Rodoviária, a GNR e a PSP realizaram mais uma campanha do Plano Nacional de Fiscalização de 2026, 2 rodas agarra-se à vida, focada nos veículos de 2 rodas a motor, que decorreu entre 19 e 25 de maio, nomeadamente, é no todo nacional, mas nomeadamente em foco para Guarda, Bragança e Lisboa. Durante este período, as forças de segurança fiscalizaram presencialmente 54.945 veículos e condutores, tendo sido registadas 23.000 infrações rodoviárias, destacando-se excesso de velocidade, a ausência ou incorreta utilização do capacete, ultrapassagens irregulares, infrações relacionadas com documentos e condições técnicas dos veículos, condução sob a influência do álcool e também a utilização indevida do telemóvel durante a condução. Entre 19 e 25 de maio, 2.731 acidentes registados, 11 vítimas mortais, 58 feridos graves e 886 feridos ligeiros. São números das autoridades relativamente a uma semana. Senhor automobilista, muita precaução na sua condução, nada de excessos. Se conduzir, não deve beber. Tenha uma boa viagem, bom dia, boa quinta-feira.
0: Está tudo dito, todo cuidado é pouco.
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0: Boa viagem com RCB, tudo, cuidado é pouco, respeito para ser respeitado, ok? Atenção, é obrigatório usar o pisca, é com de segurança, não beber álcool, não voltar ao móvel, ligar as luzes. Faça isso, está bem? Respeito. Estamos a 25 minutos e meio das 10, bom dia, Call the Bar. Vamos voltar à música, vamos, sim senhor. Não sei antes que vos informe de que o Governo, é uma notícia de última hora, o Governo, portanto, decidiu alargar o prazo de limpeza das matas até 30 de junho. O Governo vai prolongar até 30 de junho o prazo para limpeza de terrenos florestais em todo o país. O Governo decidiu até 30 de junho. Tem mais um mês para fazer a limpeza dos terrenos florestais em Portugal. Até 30 de junho, assim decidiu o Governo. Está a ser dada essa informação como última hora. E quanto à música, pois bem, David Fonseca canta assim. Nada a perder. Espero que você também com RCB, nada perca. Ganhe tudo. Até mais. Bom dia. Até às 11 da manhã, ainda com José Miguel Molaica. Beijos e abraços.

nada a perder. Espero bem que sim, não tenha nada a perder e ouvir a RCB, é só ganhar. Digo eu, David Fonseca, nada a perder, o tema deste ano. David Fonseca que esteve na Covilhã, no Teatro Municipal, no passado dia 31 de janeiro. Ora bem, recordo uma vez mais, o Governo vai prolongar até 30 de junho o prazo para limpeza de terrenos florestais em todo o território português, até 30 de junho. E faz uns 4 meses que chegou aí a tempestade. Kristin fez as suas, tremenda, tremenda, esta tempestade que prejudicou muita gente, e em particular na zona litoral do país, mas também a nossa região foi afetada, em particular a cidade de Castelo Branco e também a Sarnasto, o Bom Jardim e a zona do Pinhal. E, portanto, faz os 4 meses. O tempo passa mesmo depressa, não é? Mas fica esta nota do Governo que vai então alargar o prazo até 30 de junho, 30 de junho, o prazo para limpeza dos terrenos florestais em todo o país. Ora bem, estamos a 20 minutos das 10. Bom dia, Caldebar. Vamos agora falar do Dia Internacional da Saúde Feminina. É hoje. Celebra-se anualmente a 28 de maio e tem como principal objetivo chamar a atenção para a importância dos cuidados de saúde específicos das mulheres, bem como para as desigualdades ainda existentes no acesso ao serviço de saúde em várias partes do mundo. Criada em 1987, esta data tornou-se um momento global de sensibilização para a necessidade de garantir que todas as mulheres tenham acesso a acompanhamento médico adequado ao longo de todas as fases da vida. Apesar dos avanços na medicina e nos sistemas de saúde, ainda persistem desigualdades significativas entre homens e mulheres no acesso, na prevenção e no tratamento de doenças. O Dia Internacional de Saúde Feminina procura reforçar a ideia de que a saúde da mulher deve ser tratada como uma prioridade, promovendo igualdade no acesso aos cuidados de saúde, reforço da prevenção e do diagnóstico precoce, melhoria da informação sobre saúde feminina, combate às barreiras sociais e culturais. A saúde da mulher envolve uma ampla variedade de cuidados ao longo da vida, incluindo saúde reprodutiva, hormonal, mental e preventiva. Algumas condições são exclusivas ou mais frequentes no sexo feminino, o que exige acompanhamento específico e contínuo. Entre os principais aspectos de saúde feminina destacam-se acompanhamento ginecológico regular, prevenção de doenças como câncer da mama e do colo do útero, cuidados durante a gravidez e pós-parto, saúde mental e bem-estar emocional, atenção às doenças autoimunes mais prevalentes em mulheres. A prevenção e o diagnóstico precoce continuam a ser fatores essenciais para melhorar a qualidade de vida e reduzir a mortalidade associada a diversas doenças. Em várias regiões do mundo, e especialmente em países de desenvolvimento ou em desenvolvimento, muitas mulheres e jovens ainda enfrentam dificuldades no acesso a cuidados médicos básicos. Fatores como desigualdade social, pobreza, discriminação de género e também barreiras culturais contribuem para essa realidade. Por isso, esta data também serve para reforçar a necessidade de políticas públicas mais justas e inclusivas que garantam cuidados de saúde universais e de qualidade. O Dia Internacional da Saúde Feminina é assinalado com iniciativas promovidas por governos, organizações internacionais e entidades da sociedade civil. Entre as atividades mais comuns estão campanhas de sensibilização, rastreios e consultas gratuitas, palestras e debates sobre saúde da mulher, ações educativas em escolas e comunidades e divulgação de informação sobre prevenção. Hoje, então, é o Dia Internacional da Saúde Feminina. Bom dia, Cova da Beira.

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0: Bonito, bonito, bonito. Um tema dedicado a todas as mulheres. Beijinhos para vocês todas, está bem? Saudinha da boa também. Martim da Vila com o tema Mulheres do Trabalho. Está delícia? Está gostoso? Então não está? Estamos a 13 minutos e meio das 10 da manhã.
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0: Ora, vamos lá outra vez para a revista de imprensa, recordar os títulos dos jornais.
2: Muito bom dia, começamos pelo Correio da Manhã. Inspeção de Finanças revelou irregularidades. Gestora do Siresp acumulou 3 salários quando Viegas Nunes liderava a instituição. Paula Casimiro continua a dar aulas sem autorização ministerial. Depois, o Correio da Manhã dá conta de padre expulso por abuso sexual na Arquidiocese de Braga e morte suspeita em obra de Silves, agredido com ferro. Com também se destaque corredor de fundo, Montenegro reage a ritmo de Passos de Coelho. Investigação, denúncia anónima revela corrupção na Águas de Gaia. Com fotografia, Bad Bunny homenageia Carlos do Carmo e chutes e pontapés. Passamos para o Jornal de Notícias. Criminosos foragidos da América Latina pedem asilo político para sair da cadeia e evitar a extradição. O destaque fotográfico do JN, violência doméstica obriga a proteger 684 crianças. Empreiteiro paga viagem à namorada de engenheiro das Águas de Gaia, diz este jornal, a que em relação ao Futebol Clube do Porto, Vilas Boas avança com futsal e volta a picar Sporting Lisse. Em relação ao Jornal Público, o destaque vai para entidades da saúde arriscam coimas pesadas por roubo de dados do Serviço Nacional de Saúde, depois clima onde de calor pode durar até 15 dias em alguns distritos. 3 meses de guerra agravam risco de inflação persistente. Há também uma entrevista a Alexandre Poço, deputado e vice do PSD, não podemos ter posições postiças na lei laboral, diz. Em relação ao Diário de Notícias, linha SNS 24, com 2.222 queixas, centros de saúde visados por não atenderem utentes. Crise, sem oferta pública, pacote fiscal não resolve problema estrutural da habitação. Depois destaque também para 28 de maio, a data que a direita radical pode tentar resgatar. Há ainda um outro título, reforma do Estado, o Governo quer cortar a fundo nos parceiros para licenciamento e Banco de Portugal, estrangeiros têm capacidade para pagar mais 43% por uma casa que os portugueses. Em relação aos dois jornais desportivos a que chegam à nossa mesa de trabalho, na bola é Mourinho em destaque, Benfica e Real Madrid já conversam com intermediação de Jorge Mendes. Carta Blanca é o título no Sporting. Muro na mesa. Frederico Varandas falou pela primeira vez após a derrota na final da Taça de Portugal e apontou o dedo aos jogadores. Dumbiá já está em Lisboa. No Porto, Leão de novo na mira. Em relação ao Record, o principal título é precisamente do Sporting. Varandas arrasador. Presidente culpa jogadores pelo escândalo no Jamor. Exigimos quem queira ganhar títulos no Sporting, que é a sua entidade patronal. Não competimos nem tivemos atitude, diz o presidente do Sporting. Outro presidente, o do Porto, diz proposta do Sporting foi Chico Espertice. É o que diz Vilas Boas e a Assembleia Geral da Liga. Dragões vão ter futsal. Em relação ao Benfica, luz para Marco. Acordo quase fechado.
0: Marco Silva pode voltar a Portugal e treinar outro grande depois de ter estado no Sporting há 11 anos, onde venceu uma Taça de Portugal. É verdade, poxa, chateou-se com o Bruno Carvalho, o Bruno Carvalho chateou-se com ele e foi despedido. Mas o Marco ainda ganhou uma Taça de Portugal pelo Sporting em 2015, 14-15. É verdade, sim senhor. Pode voltar a Portugal e treinar o Benfica nas próximas épocas. Vamos ver se isso se confirma. Foi a Revista de Imprensa, segunda edição.
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0: Ora, vamos dar os parabéns a quem faz anos.

Muito bem, hoje é quinta-feira, 28 de maio de 2026, portanto hoje é o seu dia, ora, nem mais, nem mais, espero que ninguém se esqueça de dar os parabéns, bom dia, parabéns, um dia belíssimo, que vos desejo também para vocês que fazem anos hoje, é exemplo do que acontece para mim e para as outras pessoas que não fazem anos. Parabéns, parabéns a todas as pessoas que hoje completam mais um ano de vida, parabéns. Beijinhos a elas, abraço a eles, um dia, repito, lindíssimo e com muita saudinha também e ouvir a RCB. Parabéns, parabéns a quem faz anos. Para além de si, hoje sei que o Henrique Galante faz 28 anos, ok, muito bem. A Kelly Minogue, cantora, 58, parabéns também para ela. O António Mendes, em França, 83. Nuno Pereira, a PBA-CDM, faz 50 anos. Temos o Ivo Rocha da Silva, faz 34. José Orlando Mafra, faz 58. Temos ainda a Piedade Faísca, natural do Alcaide, está em Lisboa, 78 anos. Vítor Cosma, aldeia dos Joanes, faz 72. Temos ainda também a Laura Almeida, Castelo Branco, faz 12 anos. O cantor, vamos ouvi-lo aqui, com prenda musical, o cantor português Mico da Cama Pereira, faz hoje 64 anos. Muito bem. Temos ainda Isidro Gigante. Olá, Isidro, tu faz anos hoje, pá. Um grande abraço, saúde, pá. Parabéns. Isidro Gigante, Canhoso, Covilhã, 72. És um jovem, pá. Vá, vamos lá. Vamos lá aí na boa. Isidro, Odetinha, parabéns também. Beijinho grande aí. Um abraço ao Isidro Gigante, canhoso, 72 anos. Ricardo da Silva, filho do Mário Ricardo da Silva, do Mário, do antigo restaurante Mário, no Fundão. Ricardo, 50 anos. Epá, espetáculo. Estás-me quase a apanhar, Ricardo. Ricardo Silva, um grande abraço para baixo. Manuel Silva. Bom, ontem foi a vez de Mário Raposo. Hoje é a vez de Manuel Silva. São dois ex-reitores da Universidade do Interior. Hoje, Manuel Silva, antigo reitor da UBI, faz 75 anos. Parabéns também para ele. João Brandes. Filho da Vera Roque, faz 25. O José Pires, aldeia dos Joanes, faz anos também. A Susana Simão, filha da Iria Simão, 36, está na Suíça. José da Silva Martins, aldeia dos Joanes, faz anos também. Temos Odete Massano, Fundão, 52. Vitor Olharco, olá Vitor, um abraço. Vitor Olharco, faz 79 anos. E Jerónima Freixa, faz hoje 55. São, portanto, os gips do dia, tal como outras pessoas, festejam também o seu respectivo aniversário. Parabéns a todos e a todas. Vamos então ouvir Mico da Cama Pereira. O tema é de 2024, chama-se Sul Camponês. Ele hoje festeja 64 anos. Vamos ouvi-lo.

bonito, né? Bravo. Sou camponês, um tema 2024, Mico da Cama Pereira. Ele hoje faz 64 anos e ouvimos-lo aqui com peda musical. Espero que tenham gostado. Mais uma vez, para quem faz anos hoje, muitos parabéns.

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0: Terminamos esta hora com a rubrica em reposição pela sua saúde. Até já.
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4: Bom dia, Sr. Doutor.
5: Bom dia.
4: Bom, meu querido amigo, hoje vamos falar sobre uma coisa que acontece com frequência, que é o cancro do intestino, e vou-lhe perguntar se há, nesse sentido, boas notícias. É pelo menos a questão que nos põe a nossa ouvinte quando pergunta se já se pode fazer um rastreio da pesquisa de sangue oculto nas fezes para prevenir o cancro dos intestinos.
5: Sim, senhora. Para já, o cancro do cólon e ou do reto é um dos tipos de cancro mais comum nos homens, tal como o cancro da pele, da próstata e do pulmão. E nas mulheres, tal como o cancro da pele, do pulmão e da mama. O cancro do cólon e do reto é o terceiro cancro mais comum a seguir ao cancro da mama e da próstata. A pesquisa de sangue oculto nas fezes trata-se do exame indireto para encontrar sinais de cancro e não a lesão própria, mente dita. Por exemplo, os pólipos podem sangrar, pelo que a presença de sangue oculto pode ser um indicador importante e, caso seja encontrado, deverá ser feita uma colonoscopia. O diagnóstico precoce deve-se iniciar a partir dos 50 anos de idade. Ora, em Portugal, a Direção-Geral de Saúde recomenda o rastreio por pesquisa de sangue oculto nas fezes anualmente entre os 50 e os 74 anos, exceto nos casos que têm antecedentes pessoais ou de adenoma ou cancro do cólon, doença inflamatória intestinal, antecedentes familiares em primeiro grau, de adenoma ou nestes casos, a Direção-Geral de Saúde aconselha precisamente fazer logo a colonoscopia. Portanto, um exame de rastreio não é um exame de diagnóstico. O que é que consiste? Consiste em ir ver nas fezes se há sangue que não se vê a olho nu, mas que está lá, que depois vai ver ao microscópio, depois das lavagens das fezes, se tem sangue. Ora, se tiver sangue, então aí é indicação de se fazer uma colonoscopia. Se não tem, podemos ficar a descansar. E a Direção-Geral de Saúde recomenda fazer-se entre os 50 e os 74 anos. Ora, como vê, a saúde só está mal se as pessoas quiserem. Porque se as pessoas forem ao seu médico de família e dizer ao seu doutor, olha, eu queria fazer o rastreio de sangue oculto nas fezes, pronto. Tem. Agora, se o doente já tem uma doença inflamatória pélvica, já tem patologia intestinal, não vale a pena fazer. O que é que tem a fazer? É logo ir para a colonoscopia.
4: Um grande beijinho para si e muito obrigada.
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0: Muito bem, foi a rubrica em reposição pela sua saúde. Ouviram ao mesmo tempo o sinal horário das 10. Já estamos na última parte do programa. Isto é assim. Passa num instante. Passa lá também um minuto e meio da hora certa. Até já. Fiquem bem.
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felizmente triste. 2026. Tema de abertura para a terceira e última hora do Bom Dia Cova da Beira. Bom dia a todos. Beijinhos e abraços. Espero que esteja a passar uma bela manhã de quinta-feira com a RCB. O meu nome é José Miguel Molaca. Para esta última parte do programa, trazemos à antena, como é habitual, três rubricas. Uma delas é da responsabilidade da Beira Serra, mais vale prevenir. As outras duas, do projeto Memo Move, o projeto de bem-estar no Fundão, e com Pedro Ribeiro e a sua equipa. E, naturalmente, também deixamos aqui a curiosidade do dia com o Fernando Teixeira. 10 e 10. Pelo meio de tudo isto, música e algumas sugestões também para fora de casa para esta quinta-feira, 28 de maio. Vamos ainda falar também do dia de brincar, é isso mesmo, dia nacional do brincar. Ora, e dia mundial do hambúrguer, portanto, fiquem para ouvir, são dois momentos que vou aqui, portanto, falar para si e eu espero que já agora, pá, como um hambúrguer hoje, sei lá, não faço ideia, e brinco muito, pá, não levo tudo muito a sério, há coisas sérias, há coisas menos sérias, há coisas para brincar, para reinar, mas não levo tudo muito a peito, pá, e só prejudica depois o coração e o stress das pessoas, etc, brinco também um pouquinho, acho que ajuda, um sorrisinho, uma brincadeira, sem ofender ninguém, obviamente, acho que ajuda. 10 e 11, bom dia, deixe-se ficar.

0: Muito bem, 10 e 12, recordo uma vez mais que desde as 10 da manhã que está a decorrer mais uma recolha de sangue na sede social do Grupo Humanitário do Sangue da Covilhã. Das 10 às 13, de 14h30 a 18 horas, hoje, a quinta-feira, o seu sangue tem o poder de salvar e dar esperança. Se pode dar sangue, dê sangue. Dá sangue, é dar vida. Esta recolha de sangue desde as 10 da manhã e até às 6 da tarde. Bom dia a todos e segue a música. Não é mais.
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0: Eles chamam-se Diogo Pissarra e Marisa Liz. O tema deste ano chama-se Amanhã.

0: Boneto, né? Diogo Pissarra e Marisa Lis cantaram Amanhã, é deste ano. Bom, está aí o projeto Mirador do Teatro Municipal da Covilhã. A partir de hoje, dia 28 de maio e até 16 de julho, é o traço do Teatro Municipal da Covilhã. O traço é enorme. E a partir de hoje, às 9:30 da noite, vamos ter música ao vivo. Até o dia 16 de julho. Aproveitar depois a chegada do verão que está aí à porta. Chama-se o projeto Mirador. Hoje com Tape Junk e Pedro Branco. Mirador é um novo eixo de programação que promove concertos ao ar livre no terraço do Teatro Municipal da Covilhã. E hoje, dia 28, 9:30 da noite, os primeiros a subir ao palco serão Tape Junk e Pedro Branco, dois dos mais talentosos e requisitados músicos nacionais. Tape Junk é o alter ego de João Correia, músico multifacetado e que se divide entre inúmeras personalidades, seja como vocalista, baterista ou guitarrista, e a acompanhar ou a escrever canções ou ainda a produzi-las. Pedro Branco é reconhecido como um dos guitarristas mais interessantes do panorama nacional, seja na música improvisada ou na pop independente, integrando vários projetos e com estreia a solo em 2022. Entre os dois, conta as colaborações e performance com gente bem distinta, como Jorge Palma, Fausto Pedro Dias, Lena D'Água, Tiago Betancourt, Bruno Pernadas, Benjamin Frank e Chaves, também Noiserve ou You Can Win, Charles Brown. Portanto, tudo bem, hoje eles vão estar lá no terraço do Teatro Municipal da Covilhã, a partir das 9:30 da noite, hoje dia 28 de maio. É o projeto Mirador do Teatro Municipal da Covilhã. Até o dia 16 de julho. Olha que maravilha, pá, está bem? Bom, ficam para já mais duas sugestões fora de casa, depois ainda há mais para falar, mas vamos voltar à música, naturalmente. 10 e 17 do Mirador, vamos agora falar aqui, sabe do quê? De leitura. Até porque hoje, dia 28, por cá, pelo Fundão, na Biblioteca Municipal de Andrade, 9:15 da noite, temos o Clube de Leitura Onde as Peras Caem. Como sabem, a cidade do Fundão, no seu símbolo, não tem lá a cereja, tem lá a pera. Por causa disso, é que o cimo da Rádio Cova da Beira é uma pera e não é uma cereja. Mas a cereja é um espetáculo. A gente fala cereja, Fundão, é marketing, foi espetáculo, há uns anos desta parte, e portanto as pessoas associam agora o Fundão à cereja, a cereja ao Fundão, também merece. Mas o cimo da cidade, do Fundão, é a pera. Exatamente. Portanto, Onde as Peras Caem. Temos Clube de Leitura hoje, 9:15 da noite, na Biblioteca Municipal de Andrade, no Fundão. A outro nível, temos a maior prova de esportes em Portugal. Taça de Portugal, Esportes 2026, desportos eletrónicos. Há uma federação portuguesa também para desportos eletrónicos, né? Com o apoio da Câmara Municipal do Fundão. A partir de hoje e até domingo, 31 de maio. Hoje, temos às 19 horas Apex Legend Final, 5 horas online, da partida das 19 e até às 11:30 da noite. É hoje o primeiro dia desta maior prova de esportes em Portugal, de esportes eletrónicos na cidade do Fundão. Muito bem. Depois amanhã há outra iniciativa que eu vou falar também na medida da altura. Ficam para já estas sugestões fora de casa para esta quinta-feira, 28 de maio. Bom dia.
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0: Antes de sairmos para os comerciais, fica a música com os Dama e Victor Rodrigues, do EP Canções Bonitas em Português e em Mirandês. Vira, vamos lá virar, vamos dançar. Vá, toca andar, vá.

0: Bravo, bravo, dançar até mais não, fantástico. Os Dama com Victor Rodrigues do EP Canções Bonitas em português e mirandês. Vira, vira. 10h22, viramos agora para os comerciais.
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Bonito. Nuno Ribeiro com Conan Osiris, o tema Rosa. Voltamos assim dos comerciais. 10h28, bom dia, Cova da Barra. Ficam mais sugestões fora de casa para hoje. Temos Fran ED26, regressa à fábrica da Criatividade, em Castelo Branco, com mostra de animação na Exarte e PCB. É a fábrica da Criatividade, recebe hoje e amanhã este Fran ED26, uma mostra dedicada aos trabalhos de animação desenvolvidos pelos estudantes do terceiro ano da licenciatura de Design e Comunicação e Audiovisual da Escola Superior de Artes Aplicadas do Instituto Politécnico de Castelo Branco. Abre ao público hoje às 6 da tarde, amanhã as visitas decorrem entre as 9 da manhã e as 8 da noite, a entrada é gratuita em Castelo Branco. Dia Mundial do Vizinho, amanhã que é o dia pelos vizinhos, amanhã dia 29, mas Dia Mundial do Vizinho, Travessa do Bocage em Manteigas, é hoje que em Manteigas vai ser inaugurado a Travessa do Bocage em Fundo de Vila e comemorar a vida em comunidade entre os vizinhos da Vila de Manteigas, Serra da Estrela. Este Dia Mundial Europeu dos Vizinhos pretende combater o isolamento e a solidão e promover a solidariedade e coesão social. Muito bem. Hoje em Manteigas, na véspera do Dia Europeu dos Vizinhos, que se celebra no dia de amanhã. Bom, a última sugestão que vos quero deixar aqui tem a ver com o município de Penamacor e a Escola de Formação Os Delfins, que vão promover, a partir de hoje e até 29 de junho, um curso de nadador salvador. É em parceria, então, município de Penamacor, Escola de Formação Os Delfins, com apoio da Associação de Nadadores Salvadores do Interior, promove a partir de hoje, até 29 de junho, este curso nadador salvador a realizar na Vila de Penamacor. Tem uma carga horária de um total de 150 horas, uma ação de formação vai decorrer em regime pós-laboral, de segunda a sexta-feira, podendo ainda incluir

0: sempre que se justifique sessões aos sábados. Ora, muito bem. Os candidatos vão reunir algumas condições, nomeadamente idade igual ou superior a 18 anos, possuir a escolaridade mínima obrigatória, demonstrar domínio da língua portuguesa e apresentar atestado médico comprovativo da boa condição física e psíquica para o desempenho da atividade de nadador salvador. As inscrições estão abertas. Começa hoje este curso Nadador Salvador, a partir de hoje e até 29 de junho, em Permacor. Curso Nadador Salvador, parceria município de Permacor com a Escola de Formação Os Delfins. É isso mesmo, porque a época balnear começa oficialmente na próxima segunda-feira.
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0: 10:30, muito bem, antes da primeira rubrica desta hora, vou falar-vos sobre o Dia Internacional do Brincar. Ok, está bem. Dia Internacional do Brincar. É hoje, não sei se sabia, é hoje, dia 28 de maio, vamos tentar falar um pouquinho sobre este tema. Demora um pouquinho, está a demorar a abrir. Ora, cá está, o que é vivo sempre aparece. Dia Internacional do Brincar, 28 de maio, é um evento conhecido como o Dia Internacional do Brincar, ou o Dia Mundial do Brincar, que é celebrado em mais de 40 países do mundo, Portugal incluído. Este dia relembra que o brincar é um direito, artigo 31 da Convenção sobre os Direitos da Criança das Nações Unidas, e uma alegria essencial para pessoas de todas as idades. Nem mais. O brincar traz vantagens como diversão, educação, aumento da concentração, criatividade e convivência. Apesar do brincar ser uma das atividades mais comuns da infância, ela é muitas vezes negligenciada, com os pais a não terem tempo para os filhos, com a crescente urbanização e perda de locais de brincadeiras, assim como a comercialização do brincar, como o crescimento dos videojogos. Em certos países, o brincar é até um ato interdito pelo trabalho infantil e pelo recrutamento de crianças para a guerra. É verdade. No dia 28, hoje, e ao longo da última semana de maio, a semana do brincar, realizam-se atividades onde a palavra de ordem é brincar. Brincar. Entre outras atividades, pode-se jogar jogos tradicionais ao ar livre, brincar em parques infantis, reunir pais, filhos e avós nos mesmos jogos, incentivar brincadeiras nas escolas, fazer um piquenique com as crianças. A data foi criada em 1999, na 8ª Conferência Internacional de Ludotecas em Tóquio, sendo celebrada pela primeira vez em 2000 e reconhecida no calendário da Unicef. Foi escolhido o dia 28 de maio para esta data ser o dia de aniversário da ITLA. Ok, portanto, hoje é o Dia Internacional do Brincar. Bom dia, Cova da Beira. Brincar e ser feliz. Ora nem mais.

0: Bonito, bonito, bonito. Para celebrarmos também musicalmente o Dia Internacional do Brincar. Carolina dos Landes cantou Brincar de Ser Feliz do seu trabalho Calma. Bom dia.
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0: Pois claro. Já a seguir a rubrica da Beira Serra, mais vale prevenir, porque hoje é quinta-feira.
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4: E porque é quinta-feira, na antena da Rádio Cova da Beira, mais vale prevenir a rubrica da Beira Serra, aqui semanalmente na RCB. E, nos últimos meses, se nos acompanha, tem sido o fio condutor das nossas conversas aqui, os telemóveis e, precisamente, a proibição nos estabelecimentos de ensino, transportando depois também este tema para a própria casa dos alunos, neste caso. Porque já ouvimos aqui os diretores, já ouvimos aqui docentes, professores, e agora chegou a vez também de ouvirmos alunos. A Praxis está connosco, é a técnica da Beira Serra. Bom dia, muito obrigado por estar connosco. Ora, hoje temos dois convidados, não é?
5: Hoje temos dois convidados. Temos o Martim Salvado, que está no sétimo ano. Sim. E temos a Alexandra Ventura, que está no oitavo ano. É isso?
6: Sim.
5: Ok. Então, o que nós queríamos muito que nos dissessem é o que é que vocês acham desta nova medida do Ministério da Educação que proibiu os telemóveis na escola para os primeiros ciclos. Queres tu começar, Martim?
7: Olá, olá. Sendo bem sincero, no primeiro
4: ciclo... Olá, Martim. Olá.
7: Olá. Sendo bem sincero, no primeiro ciclo, eu acho que devia ser obrigatório mesmo antes de introduzir esta regra no segundo e terceiro ciclo. Eu, por exemplo, não pude, porque se nós estimularmos as crianças muito cedo ao telemóvel, fica mesmo, é o mesmo fim, porque elas vão ficar viciadas e depois vai ser o cabo dos trabalhos para desviciar e vai ser uma tortura. Para...
4: Mas então, o que tu nos estás a dizer é que tu utilizas telemóvel, certo? No dia-a-dia.
7: Sim, normal.
4: Certo? Muito tempo ou pouco tempo?
7: Médio, depende do dia.
4: O que é médio?
7: Tipo...
4: 5 horas?
7: Entre, mais ou menos 4, 5 horas.
5: 5 horas por dia?
4: Por sim. Dia, sim. Se calhar até 6 ou 7, depende do dia, não é?
7: Sim.
4: Depende do dia. Bom,
7: exatamente.
4: Na escola não utilizas, certo?
7: Não podemos nem utilizar.
4: E tu achas mal isso?
7: Não. Parcialmente sim, porquê? Agora nós estamos em uma época onde está toda a gente nos corredores e assim... sendo bem sincero, se nós formos, por exemplo, a alguma jada e não há ninguém, vamos ver gente que mesmo assim está a violar as regras, está no telemóvel, que é uma chatice, porque não conseguem viver sem ficar agarrados.
4: Isso é proibido, isso estão, como tu disseste bem, a violar uma regra.
7: Exatamente.
4: Não é? Não é? Mas não se deve violar regras, não é? São regras, não é?
7: São regras que foram feitas para nós cumprirmos.
4: Uhum. E Alexandra, olá.
8: Olá.
4: Está no oitavo ano, não é?
8: Sim.
4: Alexandra, qual é a tua opinião sobre a mesma pergunta que a Praxis aqui disse? Diz lá.
8: Então, a meu ver, a mim foi aplicado no início do oitavo ano. Muitas pessoas, especialmente a minha turma e da minha escola, discordaram. Eu no início também discordei, mas agora eu concordo, porque muito cedo agora as crianças costumam usar os telemóveis e ficam muito tempo agarrados aos ecrãs, e isso, além de prejudicar a vista, também prejudica a saúde mental. E também eu apoio isso porque, por exemplo, muitas pessoas, como o Martim já disse, violam essa regra e isso é por começarem muito cedo a mexer nos telemóveis. Porque, por exemplo, já estava no quinto ano e foi quando vários colegas meus começaram a ter telemóvel. Uhum. Eu já tinha, mas eu não levo o telemóvel para a escola, mesmo antes desta regra ser aplicada.
4: Ficava em casa, portanto, o telemóvel.
8: Sim. Uhum. Eu raramente mexo no telemóvel durante o dia.
4: Certo.
8: Quando mexo em casa é relativamente muito pouco tempo, ou para mesmo trocar as minhas mensagens com alguém, uhum. Muito rápido. Também não tenho WhatsApp, então eu tenho outro telemóvel em que eu tenho um número e esse telemóvel eu levo para a escola. Aí no fim da escola é que eu falo com os meus pais a partir desse telemóvel. Então, no meu telemóvel que eu tenho, eu tenho telemóvel à parte.
4: E pergunto eu, Alexandra, desculpa só interromper, isso foi, entre aspas, aquilo que eu vou dizer, alguma negociação entre ti e os pais ou não?
8: Não. Eles decidiram.
4: Eles decidiram e tu aceitaste,
8: sim,
4: não é?
8: Eu aceitei. Uhum.
4: E achaste normal, portanto, certo?
8: Sim, porque eu já não tinha número de telemóvel há vários tempo. Uhum. Eu também não sinto falta, então para mim é normal.
5: Eu só queria vos fazer uma pergunta. Os dois concordam que o Ministério da Educação fez essa medida, não pode chatear, mas porque era importante para proteger os meninos muito novos. É isso que vocês disseram, não é?
8: Sim.
5: Agora eu queria vos perguntar uma coisa. Desde que essa medida foi aplicada na vossa escola e até o nono ano, o que é que mudou? Mudou alguma coisa?
4: Alexandra, pode ser.
8: Ok, eu acho que mudou várias coisas, porque antes toda a gente estava no seu canto e mesmo estivessem juntos a jogar, não havia comunicação, havia apenas mexer no telemóvel e clicar no ecrã. E agora existe muita comunicação.
4: Já brincam?
8: Já existe esse brincar, interagir vários com muitos jogos e isso, e também faz com que os alunos conversem com os outros, coisas que antes não faziam. Podiam estar até lado a lado e trocavam mensagens.
4: Isso é muito importante, não é? Essa
8: sim,
4: realidade,
8: é
4: essa nova realidade da comunicação, a sociabilização é fundamental, não é? Martim, qual é a tua opinião?
7: Dá para reparar que foi um lado positivo e um lado negativo, porque há muitos alunos que desde a remoção dos telemóveis mudaram mesmo o humor. Foram de um humor que na época era, entre aspas, normal, para um humor mais ácido. Mas, em compensação, se nós formos, por exemplo, aos campos, vamos ver que há mais gente a jogar futebol, a brincar, e assim...
4: Diz-me só uma coisa, no teu caso concreto, como é que tu fazes? O que é que tu fazes?
7: Agora? Eu fico a passear pelos corredores, receber um ladozinho, que é o meu tempo de descanso.
4: Certo.
7: Que é para exercitar as pernas.
4: E não falas com os teus colegas?
7: Falo.
4: Que antigamente não fazias, porque estavas ligado ao telemóvel.
5: Há algum jogo que vocês fazem agora e que quando tinham os telemóveis não faziam?
7: Muitos.
5: Muitos? Como quais?
8: Por exemplo, a mim é, os rapazes da minha turma costumam ir lá para cima jogar futebol. Nós, na nossa escola, existem puffs. Eu acho que desde a remoção dos telemóveis é que meteram isso. Então os alunos gostam muito de estar lá e comunicam e falam. Por exemplo, a minha turma ultimamente tem jogado muito ao jogo, que é o impostor. Todos recebem uma palavra e outra pessoa recebe uma palavra diferente. E temos de descobrir quem é, coisa que nós antes não fazíamos.
4: Não faziam, não é?
8: Exatamente,
5: okay.
8: Então.
5: Okay.
4: Então há mais coisas positivas do que negativas, certo? Ou não?
8: Sim.
4: Pode-se tirar esta conclusão, ou não?
8: Sim.
4: Martinho, de acordo ou não?
7: Em questão de jogos, a minha turma melhorou muito, mas mesmo muito, porque no ano passado também alguns saíram, alguns
4: certo.
7: Entraram, mas precisamente no ano passado estava toda a gente no telemóvel, um dos jogos eram jogos dentro do telemóvel, não foda, agora nós comunicamos. Tanto dos jogos que nós jogamos dentro do telemóvel, tanto jogos normais, como por exemplo, jogar às apanhadas, jogar a futebol, jogar...
4: Então isso é positivo.
7: É,
4: foi
7: ótimo.
4: Muito positivo, não é?
7: É um lado...
5: Mas tu falavas antes que havia miúdos que se tornaram mais ácidos.
7: Como assim, o que eu quis dizer com ácido era que, tipo, antigamente eles eram mais pacíficos, agora estão mais agitados, sem saber o que fazer.
4: Estão mais agitados porque não estão no telemóvel.
7: Não estão no telemóvel.
4: Mas é para isso é que existem os campos, para brincar.
7: Exatamente.
4: Tal,
7: é isso.
4: Portanto, de uma maneira global, não é? A medida trouxe dados positivos, certo?
7: Sim.
4: Ou não?
7: Sim.
5: Eu queria vos fazer outra pergunta e queria que fossem sinceros. Quando vocês saem da escola, a primeira coisa que fazem ou chegam a casa é ir ver o telemóvel ou
4: Martim,
5: não?
4: Martim, sinceramente.
7: Assim, a primeira coisa que eu faço é ver as mensagens, porque eu, como delegado de turma, tenho.
4: Sim, mas vais então a correr para o telemóvel?
7: Tenho. A primeira coisa que eu faço é organizo-me e preparo-me para ler as mensagens dos meus colegas para os ajudar, por exemplo, a estudar, a dizer que trabalhos de casa, esse tipo de coisas.
4: Uhum.
7: E é a primeira coisa que faço, depois me organizo. Organizo-me
4: e depois
7: antes,
4: começas aí, digamos, um caminho até. Enfim,
7: pronto, caminho até para a caminha.
4: Até, não é?

0: Até à caminha, não é? Portanto, ou seja, perdoe-me a expressão, desforras-te do tempo que não tens telemóvel, é isso?
1: Sim, um pouco.
0: E tu, Alexandre, não?
2: Eu não. Por exemplo, quando eu vou dormir, sim, eu tiro os meus o computador, o meu e da minha irmã, e o meu telemóvel e o dela, e vão para o quarto dos nossos pais.
0: Certo.
2: Assim faz com que nós, por exemplo, à noite, nós quebrássemos essa regra e ir mexer.
0: Uhum.
2: Então, mas por exemplo, quando eu chego a casa, várias vezes eu pego no computador. Porquê? Porque eu estudo a partir do computador.
0: Certo.
2: Eu faço resumos no computador,
0: uhum,
2: eu vejo o que eu tenho no caderno, peço resumos, por exemplo, a uma inteligência artificial, e eu faço PowerPoints e também os meus trabalhos. Então, mas no telemóvel concreto em si, às vezes, porque eu falo a partir, por exemplo, de e-mails e
0: certo,
2: outras aplicações sem ser o WhatsApp.
0: Mas não
2: utilizas
0: muito o telemóvel, não é?
2: Não, só para falar às vezes com amigos ou assim.
0: Muito
2: mas
0: bem.
2: Não uso muito. Por exemplo, uma hora, mas não repetido.
0: Certo.
2: Por exemplo, com pausas.
0: Por partes, não é?
2: Sim,
0: em
2: por partes.
0: Portanto, estamos aqui, Praxis, para terminarmos, estes dois jovens com posturas diferentes, com, obviamente, hábitos diferentes, não é?
3: Claro, claro. E acho que vamos ouvir mais jovens e mais crianças, porque todos vocês são diferentes e têm uma forma diferente de lidar.
0: De lidar com a situação. Martim e Alexandre, muito obrigado e
3: obrigada.
0: Bom estudo.
3: Obrigada.
0: Obrigado, obrigado. Muito bem.
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6: E o tema continua a ser badalado, ainda bem, ainda bem. Ok, foi a rubrica Mais Vale Prevenir, da responsabilidade da Beira Serra, sempre às quintas-feiras de manhã, com reposição à tarde, às terças-feiras, nas matinais da rádio, 15, 18 horas. Bom dia.
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6: Voltamos à música, a 12 minutos e meia das 11, com João Só e Tiago Nogueira, dos 4 e meia. Quem não sabe amar, dizem eles, as pessoas podem ficar sozinhas. Se calhar. Bom dia a todos.
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0: Olá Pedro Ribeiro, bom dia. Qual é o conselho hoje?
3: Conselho MemoMove. O espaço que fala de saúde e bem-estar, de segunda a sexta, na Rádio Cova da Beira. Olá, esta semana é dedicada ao tema Pilates como método de recuperação. As aplicações clínicas do Pilates abrangem a prevenção, o tratamento e a reabilitação através de exercício terapêutico. Geralmente, este é orientado por fisioterapeutas e o método adapta-se às necessidades específicas de cada utente, no sentido de restaurar a mobilidade, melhorar a postura e promover o controlo motor. Estas aplicações orientam-se para o tratamento de dores lombares, a reabilitação de lesões musculoesqueléticas, a recuperação pós-cirúrgica, para condições neurológicas e respiratórias e para populações específicas, como idosos, grávidas e atletas. Aceita o nosso conselho? Se estiver numa das condições anteriormente citadas, procure fazer Pilates supervisionado por profissionais de saúde para se garantir uma progressão segura e obter os devidos benefícios terapêuticos. Este é um conselho do MemoMove. 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
0: E ainda bem. Obrigado, Pedro. Obrigado, equipa. Cumprimentos, bom trabalho e até amanhã. A rubrica é diária de manhã, com reposição à tarde, nas matérias de rádio, os conselhos do Projeto MemoMove, Projeto de Saúde e Bem-Estar, no Fundão.
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0: Mais música para si, é verdade, e depois temos a curiosidade do dia com o Fernando Teixeira. Entretanto, recordo-vos que hoje é também o dia do hambúrguer. Pois é, pois é. É uma celebração que une as pessoas de todo o mundo por uma paixão comum, o hambúrguer. Uma combinação perfeita de carne grelhada, queijo derretido e molho dentro ou fora do pão. Dia Mundial do Hambúrguer. Um aliado em várias situações, o hambúrguer está presente em encontros descontraídos e na azáfama do nosso cotidiano. Não são muitas as pessoas que conseguem resistir-lhe, porque a gastronomia rendeu-se aos seus encantos e ao longo do tempo combinou ingredientes mais saudáveis e até vegetarianos, é verdade. E já que existe um dia dedicado a ele, ao hambúrguer, nada melhor do que planear uma celebração à altura. Portanto, as sugestões ficam a seu cargo. Mas você nunca provou? Já provou? Gosta? Por acaso gosto. Não é para comer todos os dias, mas gosto. Gosto de um bom hambúrguer. E agora agora habituo-me a comer o hambúrguer vegetariano. É uma boa forma também de saborear aquilo que eu gosto e fazer menos mal. Digo eu. Mas é bom. A história vem da metade do século XIX. Muitos alemães emigraram para os Estados Unidos e levaram consigo os seus costumes gastronómicos. Em Hamburgo, cidade da Alemanha, a carne bovina era muito popular e os restaurantes vendiam um bife picado ao estilo de Hamburgo. O hambúrguer foi-se tornando um sucesso até que a sua qualidade começou a ser questionada quando alguém percebeu que ele podia ser facilmente adulterado com restos de carne e conservantes. Nesse momento, surge Edgar Waldo Billy, integram Weltner e Alter Anderson, que em 1921 abriram um restaurante onde serviam hambúrgueres usando porcelanas impecáveis. Inclusive, eles desafiaram o público para os benefícios do hambúrguer para a saúde. O negócio deu resultados. Portanto, há anos, o hambúrguer faz a felicidade dos mais golosos, deixa-te envolver pelo aroma irresistível da carne grelhada e aproveite o dia do hambúrguer. Ah, boa, boa. O hambúrguer surgiu como uma comida típica alemã, hoje é um clássico da culinária norte-americana. Pois é. O maior hambúrguer pesava 1,164 quilos. Ele foi feito a 9 de julho de 2017 na Alemanha. Está registado no Guinness Book. Pois bem. E viva o hambúrguer, pá. Porque não? Um bom almoço de hambúrgueres. Opto por melhor. Mas hoje é o Dia Mundial do Hambúrguer. Ponto final, parágrafo.
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0: Olá Fernando, bom dia, estamos quase no final. Qual é a tua curiosidade?
6: Sabia que Uma hilariante lei britânica que esteve em vigor até 1845 mandava matar alguém que se tentasse matar e não conseguisse? É verdade, de acordo com essa lei britânica de 1845, se alguém tentasse cometer suicídio, era mesmo condenado à morte.
0: Ora está, mais uma boa curiosidade. Obrigado, Fernando. Um abraço e até amanhã. As curiosidades do Fernando Teixeira, de manhã e à tarde, em reposição nas matinés da rádio, todos os dias.
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0: Ora bem, estamos a 4 minutos e meio das 11, o que quer dizer que estamos praticamente no final de mais uma edição do Bom Dia Cova da Beira. É a quarta e a penúltima, quinta-feira, 28 de maio de 2026. Espero que tenham gostado, mais por terem vindo. Beijinhos e abraços. Continuação de uma fantástica quinta-feira a ouvir-nos. Vou ter a ser o vosso anfitrião. O meu nome é José Miguel Molaca. Foi outra vez, claro, vocês já sabem, não é? Um gosto, um prazer, um privilégio ter estado consigo. Amanhã estou de regresso às 8 da manhã. Espero por todos, está bem? Amanhã é a última edição da semana do Bom Dia Cova da Beira. Agora a hora certa ao Jornal da Rádio para ouvir, depois fica na antena. O aperitivo, pois há muito para ouvir ao longo de todo este dia aqui na RCB. Faça um favor a si próprio, continue connosco. Musicalmente, vamos fechar com Nana. Temos pena. Também eu tenho pena de ir embora, mas tem que ser. O tempo não perdoa. Até amanhã. Fiquem bem.

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1: Muito bom dia, o último sinal eram 11 horas.
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0: Mais uma vez, muito bom dia. Uma quinta-feira a ser marcada também pelo calor. De resto, o Instituto Português do Mar e da Atmosfera já precisamente tinha avançado com um dia com muito calor, com temperaturas elevadas. De resto, a Direção-Geral de Saúde a deixar mais uma vez esse alerta para a necessidade da ingestão de água, a hidratação, que é fundamental, e também um olhar para as populações mais vulneráveis com estas condições climatéricas, nomeadamente os idosos, as crianças, as grávidas, doentes crónicos e também pessoas com dificuldade em locomoção. Fica mais uma vez esse alerta da Direção-Geral de Saúde. Numa jornada informativa marcada pela deslocação da Aliança Territorial Europeia Norte, Extremadura e Beira Baixa na Assembleia da República, os membros desta plataforma vão ser recebidos esta manhã pelo PSD, pelo Chega. À tarde será o Partido Social Democrata, no dia 11 de junho. A aliança será recebida pelo Partido Comunista Português. O Serviço de Urgência de Obstetrícia e Ginecologia da Unidade Local de Saúde de Castelo Branco esteve encerrada, mas reabriu ainda ontem à noite, às 23 horas, isto de acordo com o Conselho de Administração da ULS de Castelo Branco. Rui Amaro Alves tinha explicado que a situação foi provocada por uma situação pontual na escala. A cerca das 23 horas abriu-se de novo a urgência. O Partido Comunista Português, a Conselhia de Castelo Branco, repudia o encerramento da urgência. Estão escolhidos os homenageados pela Câmara de Penamacorso no próximo dia 1 de junho, o dia do Conselho. Já lhe vamos dar conta da decisão tomada pelo Executivo de Penamacor. Foi na reunião privada do dia de ontem. Também esse anúncio da Lightsource BP quer aliar a produção de energia renovável com o pastoreio na região. Hoje já assinava no Paúl, 14h, com precisamente o Café Central a ser o palco para esta iniciativa da Cisma Cine Clube, Casa do Povo do Paúl. Vem um fim de semana com ele mais uma recolha de alimentos do Banco Alimentar Cova da Beira. É precisamente a campanha de primavera. São apenas alguns dos temas que vai poder escutar-se aqui na antena da RCB, já a seguir em desenvolvimento na edição da manhã do Jornal da Rádio Cova da Beira.
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1: Mais uma vez, muito bom dia. Esta quinta-feira, a Aliança Territorial Europeia, Norte da Extremadura e Beira Baixa é recebida na Assembleia da República por três partidos. Para o dia 11 fica também a recepção pelo PCP. Hoje chega PSD e PS, são os grupos parlamentares com quem a Aliança Territorial Europeia tem reuniões agendadas. A comitiva da Aliança é composta por autarcas, associações empresariais e movimentos sociais. A plataforma reivindica o arranque das obras dos troços em falta para concluir a ligação rodoviária entre Lisboa e Madrid, nomeadamente os acessos entre Moraleja e Monfortinho e a primeira fase do IC31. Entre as principais exigências está também a construção de uma nova ponte internacional sobre o rio Erges, no concelho de Idanha Nova. No final das audiências, o porta-voz da Aliança Territorial Europeia, Francisco Martim, e o presidente da Câmara de Castelo Branco, Leopoldo de Rodrigues, vão prestar declarações aos jornalistas junto à Assembleia da República. E o Serviço de Urgência e Obstetrícia e Ginecologia da Unidade Local de Saúde de Castelo Branco esteve encerrado durante algumas horas, entre as 8 da manhã de ontem e as 23 horas, precisamente o Conselho de Administração da Unidade Local de Saúde de Castelo Branco anunciou nas suas redes sociais que, depois de diligências feitas, o serviço abriu cerca das 23 horas. Esteve encerrado, disse o presidente do Conselho de Administração, Rui Amaro, uma situação provocada por algo pontual na escala. Os médicos também são humanos, infelizmente estas situações acontecem, disse o presidente do Conselho de Administração da Unidade Local de Saúde de Castelo Branco, que alertou ainda os utentes para que, em caso de necessidade, contactem a linha SNS Grávida 808-24-24-24 para garantir a resposta adequada à situação de saúde. A verdade é que reabriu ainda ontem às 23 horas, isto de acordo com o Conselho de Administração da Unidade Local de Saúde da Cova da Beira, de Castelo Branco. Ora, já também o PCP reagiu a este encerramento, repudia o encerramento deste serviço, este encerramento aparentemente provisório, diz o PCP, representa antes de mais um risco acrescido para todos e para todas as utentes que tenham necessidade de recorrer a este serviço durante o período, pelo facto de serem obrigadas a deslocar-se para outros hospitais, aumentando o tempo de espera, quer pela distância e tempo de deslocação, quer pela concentração extraordinária de utentes noutras unidades de saúde. Mas é também um sintoma, diz o PCP, preocupante, daquilo que tem vindo a ser políticas de direita para a saúde, particularmente agravadas com o atual governo PSD-CDS e apoiadas de forma mais ou menos assumida por Partido Socialista, Iniciativa Liberal e Partido Chega, diz o PCP, que rejeita qualquer opção que tenha como consequência o encerramento de serviços públicos de saúde e apresentem-se também essa forma provisória, seja definitiva. Esta é também uma jornada informativa marcada pela abertura do espaço comercial OMA, é mais uma loja desta rede, antigamente de Borla, que passou precisamente para esta marca, OMA, em todo o país, abre na Covilhã junto à Mercadona. É também um assunto para conferirmos em desenvolvimento em próximos informativos da Rádio Cova da Beira. É também notícia a decisão da Câmara de Penamacor, que aprovou por unanimidade no dia de ontem, em reunião com caráter privado, os homenageados no dia 1 de junho, no dia do Conselho. Assim, a Câmara Municipal decidiu atribuir a Medalha de Mérito Municipal Grau Prata a Elizabeth Nizarrato e ao Empreendimento de Turismo Rural Moinho do Maneio. Também a Câmara deliberou, por unanimidade, a atribuição da Medalha de Mérito Municipal Grau Bronze à Associação Desportiva, Recreativa e Cultural de Meimão, Madreque, e à equipa de bócia do Agrupamento de Escolas Ribeiro Sanches. Aprovada foi também, por unanimidade, a atribuição concessão de medalhas de bons serviços aos trabalhadores da Câmara Municipal de Penamacor, Dora Soares, Elsa Figueira e também Felipe Batista. São os homenageados.

minutos. Também no dia de hoje prossegue a Ensinar-te essa mostra de teatro, aqui é ASTA, Associação de Teatro e Outras Artes, e o agrupamento de escolas do Teixoso está a realizar. Ora, hoje há uma apresentação artística por parte da EPAB às 21h. Também amanhã, às 21h, há um serão medieval pelo agrupamento de escolas do Teixoso. São os últimos dois dias. Hoje há também o Grupo Humanitário de Dores de Sangue da Covilhã, que está a realizar mais uma colheita de sangue até às 13h, e depois, na parte da tarde, entre as 14h30 e as 18h, no dia em que há um novo eixo de programação no Teatro Municipal da Covilhã, que avança, chama-se Mirador, e tem estreia marcada para hoje às 21h30. O novo eixo de programação do Teatro Municipal da Covilhã pretende dinamizar a realização de concertos ao ar livre. Tepe Janque e Pedro Branco são os primeiros participantes na iniciativa. Tepe Janque é o alter ego de João Correia, músico multifacetado que se divide entre inúmeras personalidades, seja como vocalista, baterista ou guitarrista, a acompanhar ou a escrever canções ou ainda produzi-los. Pedro Branco é reconhecido como um dos guitarristas mais interessantes do panorama nacional, seja na música improvisada ou na pop independente, integrando vários projetos e com estreia solo, foi precisamente em 2022. Dar-lhe conta de que hoje e amanhã a Direção-Geral das Artes promove no Teatro Clube de Pernambuco o encontro final dos projetos da primeira edição do Programa de Apoio em Parceria, Arte e Coesão Territorial. Este encontro tem como principais objetivos promover boas práticas, potenciar sinergias e reforçar redes de partilha entre os participantes, reunindo pela quarta e última vez os 34 projetos apoiados no âmbito do primeiro concurso deste programa. O primeiro dia do evento conta com um momento de acolhimento, dinamizado pelo projeto A Música Portuguesa a Gostar dela Própria, seguindo-se depois a ação de abertura, com as intervenções do Presidente da Câmara Municipal, do Presidente do OPAC e também do Diretor-Geral das Artes. Durante a manhã, os alunos do Agrupamento de Escola de Ribeiro Sancho irão apresentar o projeto Uma Cura na Raia. Também no dia de hoje, a direção da Organização Regional do PCP está a dar conta de uma visita à zona do Pinhal, Proença Nova, Sertã e Vila de Rei, com o objetivo de verificar questões relacionadas com as intempéries, até tendo em conta que faz 4 meses sobre as mesmas. A visita conta com a presença de Otávio Augusto, membro da Comissão Política do Comitê Central do PCP. Também hoje, a segunda ação relativa à sensibilização dos focos rurais. Primeiro foi precisamente em Salgueiro do Campo e hoje em Escalos de Baixo, na sede da Junta de Freguesia. É uma ação de sensibilização sobre fogos rurais destinadas à população estrangeira residente neste território. Destaque também para uma outra frente informativa na região, tem a ver com essa ideia da Unidade Local de Saúde da Cova da Beira para construir a primeira Blue Zone do país. No auditório do Hospital Pedro da Covilhã há uma reunião de trabalho que junta presidentes de Câmara e juntas de freguesia dos Conselhos da Área de Influência da ULS Cova da Beira, com o objetivo de lançar uma visão estratégica e colaborativa para a construção de uma região de longevidade saudável, inspirada no conceito internacionalmente reconhecido das Blue Zones, é o que revela aquela unidade de saúde. As Blue Zones correspondem a territórios onde as populações vivem anos com saúde, autonomia e qualidade de vida. O ULS Cova da Beira cita exemplos no Japão, na Itália, Costa Rica e na Grécia que demonstram que a longevidade não depende exclusivamente da qualidade dos cuidados de saúde, resultando antes de uma combinação virtuosa entre estes e outros fatores, como a alimentação equilibrada, a atividade física regular, a coesão social, a saúde mental, a redução do isolamento, a qualidade do ambiente urbano e o fortalecimento dos laços comunitários.
universitárias. É neste enquadramento que o Conselho de Administração da ULS Cova da Beira assume o propósito de impulsionar em estreita articulação com os municípios, juntas de freguesia e outras entidades que se venham a associar a uma estratégia integrada que permita transformar a Cova da Beira numa verdadeira Blue Zone portuguesa. Esta visão, diz em comunicado a ULS Cova da Beira, assenta

0: na convicção de que a promoção da saúde e do bem-estar exige uma ação concertada e sustentada entre todos os agentes do território, colocando as comunidades no centro das políticas públicas e valorizando a prevenção, a proximidade e a participação cívica. Para o Conselho de Administração da UES Cova da Beira, a reunião de 28 de maio constituirá um momento de reflexão e de construção conjunta, no qual serão apresentados projetos já em desenvolvimento na ULS e recolhidos os contributos das autarquias para a definição de medidas concretas destinadas a promover um envelhecimento ativo e saudável, a prevenção da doença e da fragilidade, a redução da solidão, do isolamento social, a melhoria do acesso aos cuidados de saúde, a criação de ambientes urbanos mais saudáveis e inclusivos e o reforço das redes comunitárias de apoio. No encontro é igualmente debatida a possibilidade da criação de uma estrutura colaborativa de âmbito regional dedicada à promoção da longevidade saudável, capaz de congregar esforços, partilhar boas práticas e potenciar o impacto das iniciativas no terreno. A construção de uma Blue Zone na Cova da Beira representa uma ambição mobilizadora, criar condições para que cada cidadão possa viver mais anos com maior saúde, autonomia, dignidade e bem-estar, conclui a ULS Cova da Beira. Reunião que decorre no dia de hoje e a empresa LikeSource BP anuncia em comunicado o estabelecimento de uma parceria com a Animob com o objetivo de aliar a produção de energia renovável com o pastoreio e a utilização rentável do solo no âmbito do projeto da Central Solar Fotovoltaica Sofia, que pretende implementar na Beira Baixa. No âmbito desta parceria está a ser desenvolvido um plano estratégico de integração agroecológica e pastoreio, com o intuito de integrar a central solar no território envolvente e promover uma gestão ativa do solo e da vegetação. Repórter Nuno Miguel.
1: De acordo com este comunicado, a abordagem proposta assenta na utilização de pastoreio rotativo, com recurso à mobilidade de rebanhos, apoiada por uma plataforma interativa que liga produtores pecuários e proprietários de terrenos, permitindo adaptar a gestão da vegetação às características de cada parcela e reduzir a necessidade de intervenção mecânica. A solução pretende valorizar terrenos atualmente pouco explorados, contribuindo para a melhoria das condições e regeneração dos solos, promoção da biodiversidade e criação de oportunidades económicas para todas as fileiras agroindustriais associadas à agropecuária. O projeto, desenvolvido pela startup Animob, pode gerar impacto em toda a cadeia de valor agroindustrial associada ao pastoreio, não apenas na componente pecuária, diretamente ligada à gestão dos rebanhos, mas também em atividades como a produção de leite e na indústria transformadora que dela depende, incluindo produtos tradicionais locais, como o queijo. Uma iniciativa que pretende assim contribuir para o desenvolvimento rural através do enquadramento de produtores e associações locais. A redução do risco de incêndio através de uma gestão ativa da vegetação é apontada como outra das mais-valias. Citado no documento, o Country Manager da LikeSource BP afirma que a forma como a empresa desenvolve os seus projetos passa por encontrar soluções que se adaptem ao território e que criem valor local. Miguel Lobo acrescenta que, neste caso em concreto, se está a trabalhar numa abordagem que permite gerir o espaço de forma mais eficiente e sustentável, ao mesmo tempo que reforça a ligação às comunidades locais. A utilização de pastoreio planeado pode ainda contribuir para reduzir a necessidade de intervenção mecânica na gestão dos terrenos, diminuindo emissões, poeiras e impactos sobre o solo e as infraestruturas, enquanto cria oportunidades para produtores locais. João Xavier, fundador da Animob, sustenta que este modelo permite demonstrar que é possível conciliar produção energética com práticas agrícolas baseadas na regeneração do solo. Ao ligar produtores e território, procura-se desenvolver uma solução que responda simultaneamente a desafios ambientais e económicos. O comunicado refere que esta parceria está enquadrada na estratégia da LikeSource BP de desenvolver projetos que integrem benefícios ambientais e sociais nos territórios onde está presente, procurando soluções adaptadas às características locais e com potencial de aplicação futura futura noutros projetos em Portugal. O modelo que está a ser desenvolvido agora no contexto do projeto Sofia pode ser depois adaptado a outros projetos da empresa em função das especificidades de cada território.
0: O jornalista RCB, Nuno Miguel, que leu precisamente este comunicado da empresa. Dar-lhe também a nota de que a Escola Profissional de Fundão, hoje, com mais um dia do Festival da Cereja, que vai terminar no dia de amanhã, começou na passada terça-feira, estão representados neste festival escolas, através de escolas Portugal, Espanha, França e Chequia. Ao longo do festival, alunos e professores participam em diferentes atividades gastronómicas, educativas e culturais, promovendo a troca de experiências e o contacto entre diferentes tradições europeias ligadas à restauração e também à hotelaria. Hoje há cinema no Paúl, é uma iniciativa da Cisma Cineclube, sediada na Covilhã, e também da Casa do Povo do Paúl, com Anica Barbosa, precisamente de Manuel de Oliveira, a ser o filme escolhido. Dar-lhe conta também de que hoje há conversas do projeto Teias Tramas, é a partir das 15h30 no Neon Lab, integrada no programa Superfícies Condições do Aparecer, Fazer e Aflorar, organizado pelo Artes UBI, um encontro que marca o início de um novo ciclo dedicado a conversas à reflexão sobre processos, materialidade e formas de conhecimento, promovendo o diálogo entre artistas plásticos, investigação científica e também o pensamento crítico. O Banco Alimentar contra a Fome da Cova da Beira tem-se no próximo fim de semana marcada mais uma campanha, a campanha de primavera de recolha de alimentos. São cerca de 900 voluntários nos diferentes conselhos de abrangência do Banco Alimentar contra a Fome da Cova da Beira, nomeadamente o Fundão, Belmonte, Covilhã, Guarda, Ceia, Gouveia, Manteigas, Pinhel, Trancoso, Solique da Beira e Meda, para estarem presentes em cerca de 50 das principais lojas da região. É pelo 23º ano que volta a realizar-se esta campanha. Ora, os responsáveis do Banco Alimentar pedem à população que se envolva neste grande movimento doando alimentos que permitam às pessoas carenciadas ter uma ajuda alimentar no dia-a-dia. O Banco Alimentar acrescenta que a cada mês distribui uma média de 6 toneladas de alimentos, beneficiando mais de 3.500 pessoas necessitadas. No entanto, as necessidades ultrapassam a oferta disponível. Há muitos pedidos que ficam sem ajuda, refere o Banco Alimentar contra a Fome da Cova da Beira, que apela assim à generosidade da comunidade para que contribua de forma significativa durante esta campanha de recolha de alimentos. É com esta informação que colocamos ponto final na edição da manhã do Jornal da Rádio Cova da Beira. Ao meio-dia, notícias de desporto. Até lá, para ouvir na sua rádio Aperitivo. Bom dia.
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11 horas com 33 minutos, primeira parte do aperitivo na antena da Rádio Cova da Beira, o programa que está diariamente na sua companhia de segunda a sexta-feira, sempre depois do jornal das 11 da manhã e até bem perto das 13 horas. Como sabe, são vários os motivos para poder ficar na nossa companhia. Daqui a pouco vamos jogar consigo o palpite da sorte, ainda nesta primeira parte, e conhecer os factos que fazem a história. Ao meio-dia, ao jornal de desporto, na segunda parte, temos sugestões para fora de casa e clássicos da música. Tudo isto e muito mais para ser a sua melhor companhia até bem perto das 13 horas na edição do aperitivo desta quinta-feira, 28 de maio de 2026. Bom dia.

0: Conhecemos agora os principais factos que fazem a história, são as efemérides do dia 28 de maio.
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3: 28 de maio de 2026, hoje é o Dia Internacional da Saúde e Higiene Feminina e Dia Nacional do Alfaiate. A 28 de maio, mas em 1357, morreu o sétimo rei de Portugal, Dom Afonso IV, cognominado o Bravo. Em 1884, abriu portas o Jardim Zoológico em Lisboa. Em 1903, foi inaugurada a iluminação elétrica na cidade de Lisboa. Em 1911, a médica ativista guardense Carolina Beatriz Ângelo tornou-se a primeira mulher a votar em Portugal. Em 1926, em Portugal, um golpe de Estado levou à queda da Primeira República e abriu caminho à implantação do Estado Novo. Em 1944, nasceu no Fundão Maria Isilda Gama Gil, a atriz portuguesa conhecida pelo nome de Lia Gama. Em 2004, teve início no Teatro Cine a primeira edição do Festival de Cinema da Covilhã, a decorrer até 5 de junho. Um certame que vai dar continuidade à Semana do Cinema Europeu, realizada durante 12 anos pela delegação do Inatel. Em 2008, Dom Ximenes Belo, Prémio Nobel da Paz, visitou as instalações da Rádio Cova da Beira e foi entrevistado pela jornalista Paula Brito. São factos que fazem história neste dia, 28 de maio.
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0: 275-753-800 é o número que pode marcar a partir deste momento para jogar connosco o Palpite da Sorte.
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0: Começo por lhe recordar que no sorteio da passada terça-feira não houve qualquer apostador totalista. A chave sorteada foi composta pelos números 6, 23, 25, 35 e 37, as estrelas o 6 e o 12. Como não houve apostadores totalistas, o valor do jackpot sobe amanhã dos 115 para os 129 milhões de euros. O sorteio está agendado para esta sexta-feira. Na edição desta quinta-feira do Aperitivo Jogando, jogamos consigo o Palpite da Sorte para procurarmos preencher na totalidade a primeira coluna do boletim com 5 números e 2 estrelas. Temos já um primeiro ouvinte em linha. Olá, viva, bom dia.
2: Bom dia, senhor Nuno.
0: Bom dia, como está a dona Fernanda?
2: Ah, já me conheceu.
0: Hoje foi logo.
2: Prazer de conhecer uma dona Helena, sabe quem é?
0: Sei, perfeitamente.
2: Ah,
0: há quase 50 anos que sei quem é.
2: As duas juntas e pronto.
0: Há quase 50 anos.
2: Conhecer a sua mãezinha.
0: Exatamente.
2: Olha,
0: diga.
2: Era um 31.
0: Um 31, pronto, sim senhor, não se fala mais no assunto.
2: Isso é verdade, está bem, se bem desta.
0: Dona Fernanda, gosto de ouvi-la, até uma próxima. Adeus, bom dia, obrigado. Bom dia, obrigado. 275-753-800 é o número que pode marcar para jogar connosco o Palpite da Sorte na edição desta quinta-feira do Aperitivo. Olá, viva, bom dia. Bom dia.
3: Bom dia, estou muito baixinho.
0: Bom dia, eu estou a falar com...
3: António Pereira.
0: O António Pereira, onde é que nos ouve, António?
3: Teixoso.
0: Muito bem, sim, senhor. Então, António, queria, por favor, o seu palpite para o segundo número.
3: O 18, faz favor.
0: O 18, não é favor nenhum, está apontado. António, muito obrigado pela participação e até uma próxima. Adeus, bom dia, obrigado. 275-753-800 é o número que pode marcar para jogar connosco o Palpite da Sorte. Já temos 2 números, procuramos ainda mais 3 números e 2 estrelas. Vamos para o 3º número. Olá, viva, bom dia.
4: É, José Augusto, está tudo bem por aí?
0: Olá, José Augusto, como é que está? Tudo bem consigo?
4: É?
0: Está tudo bem consigo?
4: Está um bocadinho de calor e tal, mas é normal.
0: Pois é, normal, é. Então diga-me lá, meu querido amigo, queria o seu palpite para o 3º número.
4: É o 28.
0: 28, sim senhor. Muito obrigado, meu amigo, até uma próxima. Um abraço, gostei de ouvi-lo, bom fim de semana. Adeus, obrigado, bom dia. 275-753-800, já temos 3 números e o 4º número não demorou nadinha. Olá, viva, bom dia.
5: Bom dia.
0: Bom dia, estou a falar com...
5: Isaura Moreira das Donas.
0: A Isaura, como é que está, Isaura? Está tudo bem consigo?
5: Tudo bem, obrigado.
0: Ora, ainda bem, isso é que interessa. Então diga-me lá, Isaura, queria, por favor, o seu palpite para o 4º número. 43.
5: 43? Sim.
0: Muito bem, sim senhor. Isaura, muito obrigado pela sua participação e até uma próxima.
5: Adeus.
0: Adeus, bom dia, obrigado. 275-753-800, ainda temos 1 número e 2 estrelas à sua espera na edição desta quinta-feira do Palpite da Sorte.
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0: Daqui a pouco já vamos dar a chave totalmente ordenada. Agora vamos para o 5º número. Olá, viva, bom dia.
6: Bom dia.
0: Bom dia, estou a falar com...
6: José Bento.
0: O José Bento. Onde é que nos ouve, José?
6: Castelo Branco.
0: Castelo Branco, sim senhor, muito bem. Então José, queria por favor o seu palpite para o 5º número.
6: O 28.
0: 28, já está, tem que ser outro.
6: Foi o 29.
0: O 29, pronto, está bem, sim senhor. José Bento, muito obrigado pela sua participação e até uma próxima.
6: Ok, obrigado.
0: Adeus, bom dia. Muito obrigado pela participação. Já temos os 5 números, procuramos ainda pelo seu palpite, pelas 2 estrelas e preenchermos na totalidade a primeira coluna do boletim. Recordo-lhe que o sorteio de amanhã tem um prémio acumulado de 129 milhões de euros. E vamos para a primeira estrelinha. Olá, viva, bom dia.
7: Olá, bom dia.
0: Bom dia, estou a falar com...
7: José Manuel.
0: O José Manuel da Malhada Velha. Como é que estás, José Manuel? Tudo bem consigo?
7: Bem.
0: Ora, ainda bem, isso é que interessa.
7: Ando aqui tranquilo a apanhar as gingas.
0: Ora, muito bem, sim senhora.
7: Está o tempo bom.
0: Ora, nem mais. Então diga-me lá, meu querido amigo, queria o seu palpite para a primeira estrela.
7: Eu, se ainda ninguém escolheu, é claro, a estrela número 7 é sempre
0: a... estrela número 7, pronto, sim senhor, já está cá agora. José Manuel, muito obrigado pela sua participação e até uma próxima.
7: Se amanhã, desculpa, se amanhã estiver de manhã, talvez ele lá vá levar algumas ginginhas.
0: Ora, muito obrigado, sim senhora. Um grande abraço, gostem de ouvi-lo e até uma próxima. Adeus, bom dia, obrigado. 275-753-800 tem ainda mais alguns instantes para poder ligar, para jogar na edição do Palpite da Sorte e todos em conjunto nos habilitarmos ao prémio do sorteio de amanhã no valor de 129 milhões de euros. No sorteio da passada terça-feira não houve nenhum apostador totalista, pelo que o valor do jackpot aumenta para o sorteio de amanhã. 275-753-800 é o número que ainda pode marcar nos próximos instantes para jogar connosco na edição desta quinta-feira do Palpite da Sorte. E a segunda estrelinha já chegou. Olá, viva, bom dia.
8: Bom dia.
0: Bom dia, estou a falar com...
8: Armando Antunes.
0: O Armando Antunes, onde é que nos ouve, Armando?
8: Agora estou aqui no fundão.
0: Ah, muito bem, sim senhor. Então, Armando, queria por favor o seu palpite.
8: Vou falar e agora enquanto me aqui no fundão.
0: Ora, muito bem. Então, diga-me lá, queria o seu palpite para a segunda estrela.
8: Vai ser o 11.
0: O 11, sim senhor. Muito bem. Armando, muito obrigado pela sua participação e até uma próxima. Adeus, bom dia, obrigado. Está assim encerrada a edição desta quinta-feira do Palpite da Sorte, na antena da Rádio Cova da Beira. Vou dar-lhe então a chave completa e ordenada relativamente à primeira coluna do boletim. É composta pelos números 18, 28, 29, 31 e 43. As estrelas são o 7 e o 11. Amanhã o Palpite da Sorte vai estar de regresso na primeira parte do aperitivo. Muito boa sorte para todos.
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Estamos assim a chegar ao final da primeira parte do aperitivo na antena da RCB. Já sabe que ao meio-dia há Jornal de Desporto numa edição de Miguel Malaca. Nós regressamos logo após para a segunda parte. Até já!

0: Boa tarde, é meio-dia, vem aí o Jornal de Desporto numa edição de Miguel Malaca.
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0: Olá, vivam, muito boa tarde, sejam bem-vindos. Passam dois minutos do meio-dia, esta é a edição de quinta-feira do Jornal de Desporto na RCB, 28 de maio de 2026. Vou trazer-vos aqui o calendário de jogos em termos de alterações nas diferentes competições da Associação de Futebol de Castelo Branco e para os próximos dias. Recordar aqui os nomeados para a 15ª Gala da Associação de Castelo Branco, que vai realizar-se em Castelo Branco no próximo dia 4 de junho. Vamos aqui recordar os nomeados. Iremos ainda a falar também de Francisco Pires, ele que vai deixar o cargo de coordenador digital de Castelo Branco da Associação de Futebol em termos de futebol, futsal e futebol de praia no dia 30 de junho. Deixamos aqui os pontos altos e baixos da sua coordenação desde 2019, quando voltou pela segunda vez a este cargo. Na Liga Conferência, o Crystal Palace é o vencedor, derrotou na final os espanhóis do Rayo Vallecano e portanto vai estar no próximo ano na Liga Europa. Sábado é a final da Liga dos Campeões. Iremos também falar de captação de jovens jogadores para as camadas jovens, formação de futsal na Desportiva do Fundão e no Sport Lisboa e Águias do Dominguizo. E já este fim de semana se vai realizar o ponto alto da Associação de Basquetebol de Castelo Branco no pavilhão do Unis Urtizendo, este fim de semana a final fora da Taça Nacional Sub-16 Femininos, este ano sem a participação de nenhuma equipa da nossa região. E já é conhecido o programa de mais uma edição da Rampa Serra da Estrela Automobilismo, que vai para a estrada no fim de semana de 6 e 7 de junho, promovido pelo CAMI e com o apoio do município da Covilhã. Entretanto, também nesse fim de semana vai para a estrada o tipo de competição. Trata-se da terceira edição do Trail da Cereja, promovido para a sessão de Trail Atletismo Desportivo do Fundão, naturalmente que organiza em parceria com o município do Fundão. A conversa de imprensa da apresentação deste evento aconteceu nesta semana e vemos aqui declarações dos responsáveis e daquilo que vai acontecer nesse fim de semana, 6 e 7 de junho. Estes e outros temas em destaque para o desenvolvimento. Fico para ouvir.

0: Mais uma vez, boa tarde a todos. Passam 4 minutos e meio do meio-dia. Começo pelas principais alterações a diferentes competições da Ação de Futebol Castelo Branco para os próximos dias. Assim, a contar para o Campeonato Central de Iniciados, Futebol de 11, fase única, segunda divisão. Benfica Castelo Branco B e Danense hoje dia 28, às 19h30. Também hoje, Taça Pedagógica Benjamins Futsal, segunda fase, Série 2, Pernambucorense Cariense, às 19h. Depois temos Taça Pedagógica Benjamins Futsal, segunda fase, Série 1, Fundão. A despedir o Fundão Mata Ubi no dia 30 às 10 da manhã. Campeonato Distrital de Infantis de Futebol 9, 2ª Divisão. Vitória de Sernache ADE B, 31 de maio às 5 da tarde. Taça Pedagógica Benjamins A, 2ª Fase, Série 2. Despedir o Castelo Branco B, Benfica Castelo Branco no dia 29 às 19h30. Campeonato Distrital de Infantis de Futebol 7, 2ª Divisão. Belmonte Feminino, equipa B do Despedir o Castelo Branco, dia 30 às 15 horas. Campeonato Distrital de Infantis de Futebol 7, 2ª Divisão. Bairro Valongo Feminino, Clube Académico do Fundão B, dia 30 às 3 da tarde. Campeonato Distrital de Iniciados, Futebol 11, fase única, 2ª Divisão, Atalaia do Campo e Danense, dia 30 às 10h30 da manhã. Campeonato Distrital de Infantis, Futebol 9, 2ª Divisão, Despedir Castelo Branco B, Bairro Valongo, dia 31 às 10h30. Campeonato Distrital de Infantis, Futebol 9, 1ª Divisão, Despedir Castelo Branco, Sertanense, dia 31 às 10h30 da manhã. Quanto ao Campeonato Distrital de Infantis, Futsal, 2ª Divisão, Águas Dominguinhos B, Landoeiro, Casa Benfica de Linha Nova, dia 30 de maio às 18h. Taça Pedagógica, Benjamins B, 2ª Fase, Série 1, Benfica Castelo Branco A, Clube Académico Fundão, dia 30 às 9h30 da manhã. Campeonato Distrital de Iniciados, Futebol 11, Fase Única, 2ª Divisão, Estação B, Benfica Castelo Branco B, dia 30 às 11h30 da manhã. E por último, Campeonato Distrital de Iniciados, Futebol 11, Fase Única, 2ª Divisão, Benfica Castelo Branco B, Silvares, dia 30 às 11h30. Da manhã. Todos estes jogos com atuações para o próximo fim de semana, diferentes competições de ação de futebol de Castelo Branco. Passam 6 minutos do meio-dia, agora vou recordar-vos aqui os nomeados para a 15ª Gala do Futebol da ação de futebol Castelo Branco, época 25-26, cujo evento vai realizar-se dia 4 de junho, uma quinta-feira, feriado nacional, na cidade de Castelo Branco, no Centro de Cultura Contemporânea daquela cidade. É uma iniciativa da ação de futebol Castelo Branco, que tem o apoio da Câmara Municipal de Castelo Branco e do Instituto Politécnico também de Castelo Branco. Esta A gala vai naturalmente entregar, vai servir para entregar as taças dos campeonatos distritais e premiar os melhores praticantes de futebol e futsal da época 25-26 no universo da São Futebol Castelo Branco. Então os nomeados são os seguintes, recordo aqui, melhor jogador sénior de futebol nacionais, Ângelo Barbosa, Sporting da Covilhã, Sacra, José Sacramento, do Benfica Castelo Branco, Miguel Rosário, do Vitória de Sernache. Melhor jogador sénior de futebol universitário, Davidson Borges, do Pedrógão de São Pedro, Gabriel Vilas Boas, Sertanense, Guilherme Pereira, Clube Académico do Fundão. Melhor jogador sénior de futsal nacional, Jaime Artur, do Fundão, Nathan Ferraz, Boa Esperança, Patrick Pereira, do Lodoeiro. Melhor jogador sénior de futsal distrital, Fábio Mota, Fundão B, Francisco Fernandes, ou caso fique do Lourdes, Zé Ricardo, do Pernambucorense. O José Ricardo. Melhor jogador de formação de futebol, Gonçalo Gonçalves, da ADE Sporting Braga, Martim Fernandes, Benfica Castelo Branco, Simão Sousa, do Sertanense. Melhor jogador de formação de futsal, Gonçalo Sequeira, Lodoeiro, caso Benfica de Ilha Nova, Mateus Cleto, Mata Ubi, Miguel Matias, Lodoeiro, caso Benfica de Ilha Nova. Melhor jogadora sénior, futebol feminino, Daniela, são todas da ADE da Covilhã, da Esportiva da Estação, Daniela Peralta, Ema Dias, Raquel Tarouco. Melhor jogadora formação futebol feminino, Inês Gonçalves, ADE, Margarida Cardoso, Bairro Valongo, Maria João Barreto, do Sertanense. Melhor jogadora sénior futsal feminino, Luciana Roque, Valverde, Nádia Almeida, Fundão Desportiva, Ruth Duarte, Valverde, Ruth Esportivo. Melhor jogadora formação futsal feminino, Adriana Salvado, Desportiva Fundão, Francisca Gonçalves, Desportiva Fundão, Mariana Esteves, do Ruth Esportivo de Valverde. Melhor treinador de futebol sénior, Dani Matos, Daniel Matos, de Benfica Castelo Branco, Gonçalo Cruz, Sertanense Futebol Clube, Nathaniel Costa, do Clube Desportivo Vitória de Sernache. Melhor treinador futsal sénior, António Amaral Retacho, Catarina Rondão Valverde, Dário Gaspar, Lodoeiro. Melhor treinador futsal formação, André Martins, Lodoeiro, Casa Benfica de Linha Nova, André Nunes, Mata Ubi, Covilhã, Paulo Martins, Boa Esperança, Castelo Branco. Melhor treinador futebol formação, há aqui 5 candidatos, Carlos Sousa, Sertanense, Jorge Cruzinho, Alcaíns, Miguel Nunes, Vitória de Sernache, Nunes Esteves, Desportivo Castelo Branco e Rui Reis, Desportivo da Estação. Melhor dirigente, José Ramos, Vitor de Sernache, José Salvado, Lodoeiro, Vítor Tomás, Sertanense Futebol Clube. Melhor árbitro de futebol, Hélio Tavares. Melhor árbitro de futsal, João Domingos. Melhor árbitro assistente, Igor Ribeiro. Recordei aqui os nomeados para esta 15ª Gala da Ação de Castelo Branco, vai realizar-se em Castelo Branco no próximo dia 4 de junho. É o Jornal do Desporto na RCB, passam agora 9 minutos do meio-dia. Hoje é dia de treino da Seleção Distrital de Futebol Feminino Sub-12. Hoje, a partir das 19h15, no Ravado Natural, no Parque do Banzulazer, em Castelo Branco. É mais um treino, tendo em vista o encontro em Coimbra de seleções, que vai realizar-se no próximo domingo, dia 31 de maio, com Coimbra, Leiria e Aveiro e, claro, Castelo Branco. Eis as jogadoras convocadas para o treino de hoje. 4 jogadoras do bairro Valongo, foram 17 ao todo. Joana Golão, Leonor Varão, Maria Salavessa e Inês Gonçalves, do Clube Académico do Fundão e Inês Gomes, do Idanense, Lauda Rosa, Leonor Santos, do Desporto Cristal Branco, Mariana Bernardino, do Silvares, Sofia Fernandes, do Sernache, Kiara Rosa, do Sertanense, Miriam Nunes, do Sporting da Covilhã, Francisca Carvalho, Clara Correia, Rita Ruivo, do Sporting do Portugal, Carolina Rebordão e do Benfica Cristal Branco, Rita Neves e Sofia Tomás. São estas as 17 jogadoras que vão estar hoje a treinar, 19h15, no Parque Urbano de Castelo Branco, no Ravado Natural, treino Seleção Distrital de Futebol Feminino Sub-12, tendo em vista a participação, então, como dissemos aqui, neste encontro em Coimbra, no próximo domingo, com Coimbra, Leiria e Aveiro. E sobre esta questão das seleções distritais, não só a de Sub-12, também a de Sub-11 de futsal e ainda a de Sub-14, Francisco Pires fala assim à Rádio Cova da Barra.
1: Nós temos vindo, como o São Miguel tem acompanhado, a aumentar a atividade que temos, a atividade desportiva ao nível das seleções, tentando com os mesmos recursos fazer um pouco mais, acompanhar um pouco melhor os nossos jogadores, valorizar o trabalho de todos os nossos clubes. Então, desde mais cedo estamos a tentar fazer estas observações, com muita contribuição dos diretores técnicos de todos os clubes, que nos ajudam na observação, que nos ajudam na indicação dos jogadores. É o resultado que

0: bom, de forma muito semelhante, fazer um encontro com a nossa congénere de Porto Alegre, onde os meninos vão poder desfrutar de participar numa experiência deste género. Portanto, este é um trabalho de acompanhamento, de identificação, que vamos fazendo em conjunto com os clubes, sobretudo para proporcionar experiências aos nossos praticantes e, neste caso, nestas idades mais precoces, alargando muito a base e tentando incluir todos aqueles que possam ser incluídos, que mereçam ser incluídos. Já os sub-14, um processo diferente, também com uma competição desafiante pela frente, com muita tradição, sabendo das dificuldades naturais que temos vindo a enfrentar nestas últimas épocas, partimos com a vontade de nos valorizarmos, de valorizar os nossos jogadores, de demonstrar a qualidade daquilo que é o trabalho que se faz no nosso distrito. Temos, felizmente, no último ano, um resultado que andávamos à procura há muito tempo, que é uma convocatória de um jogador de futebol masculino para uma seleção nacional. Tivemos o caso do Gonçalo Gonçalves e do Eduardo Teredo, e são uma excelente motivação para todos aqueles que estão este ano enquadrados na seleção de sub-14, que vai participar no Lopes da Silva, e para todos aqueles que virão. Portanto, este era também um dos nossos objetivos, conseguir valorizar jogadores para que fossem convocados em todas as modalidades em que temos seleções distritais e em todas as categorias e géneros. Faltava-nos este objetivo de alcançar uma convocatória para o futebol masculino e conseguimos-lo este ano, também com o excelente trabalho dos clubes, que foram ajudando a que os jogadores se valorizassem. Portanto, vamos com este desidrato.
1: Francisco Pires, o coordenador de futebol, futsal, futebol de praia da São João de Castelo Branco, relações à Rádio Cova da Barra, ele que vai deixar o cargo no dia 30 de junho, falar sobre as seleções distritais que ainda estão em prova, ainda estão em competição, ainda estão a treinar, nomeadamente a sub-12, tendo em vista este encontro em Coimbra no próximo domingo, também em termos de futsal sub-11 no pavilhão do Retacho, no dia 10 de junho, com a seleção de Porto Alegre, e depois sub-14, futebol masculino, com o tradicional torneio Lopes da Silva, que este ano vai realizar-se no distrito de Viseu. A seleção de Castelo Branco vai ficar em São Pedro do Sul e vai, na primeira fase, defrontar as seleções de Beja e também de Porto Alegre e ainda Setúbal. São os primeiros jogos desse Lopes da Silva 2026. Francisco Pires, como dissemos, e ontem foi destaque aqui no Jornal do Desporto, vai deixar então o cargo de coordenador distrital no próximo dia 30 de junho, último dia da época 2025-2026, e no dia 1 de julho, primeiro dia da nova temporada, a 26-27, vai iniciar outras funções, vai abraçar um novo projeto integrado na Federação Portuguesa de Futebol, vai fazer parte da coordenação da certificação de entidades formadoras a nível nacional. Já ontem o Francisco Pires deixou aqui as explicações, falou aqui e fez aqui um balanço também da sua participação desde 2019, da segunda vez que chegou a este cargo na Ação Futebol Castelo Branco, sempre com o presidente Manuel Candeias. Agora vamos aos pontos altos e aos pontos baixos. Começamos pelos altos.
0: Foram muitos também, no sentido em que aquilo que nós mais desejamos é que os nossos clubes tenham sucesso, que os nossos praticantes tenham sucesso, e nós depois também temos a tendência de nos refugiar nisto, nos resultados. No entanto, aquilo que mais me orgulha é de ter passado por esta instituição, sabendo que sempre tentei respeitar todas as pessoas com as quais lidei, nomeadamente os meus colegas, e espero que nós tenhamos conseguido construir juntos uma associação melhor, que para o futuro continue a ter capacidade de responder aos desafios, com os clubes igualmente, e orgulha-nos naturalmente que os nossos clubes tenham sucesso nas provas nacionais, que vão conseguindo evoluir naquilo que são os seus processos. Orgulha-nos que os nossos praticantes tenham sucesso individual e que tenham sido chamados consistentemente nestes últimos anos às diferentes seleções nacionais. Isso é tudo resultado de um trabalho conjunto e, portanto, temos muito orgulho naquilo que foi construído nestes últimos tempos, mas sabemos, e essa é a mensagem que eu julgo que é mais importante, sabemos que o futuro nos trará mais desafios e que pode ser bem melhor. Portanto, temos que estar todos empenhados nisso.
1: Quanto aos pontos baixos?
0: Pontos baixos também temos alguns, naturalmente, e nós não conseguimos alcançar todos os objetivos a que nos propomos, e temos que encarar isso também como sendo natural no processo. Nós temos sempre muitos desafios e é natural também que não consigamos dar conta de todos, como

0: desejaríamos. Ainda assim, eu talvez salientasse a nossa incapacidade nos últimos anos de manter consistentemente equipas em provas nacionais de formação. Era algo que nós gostaríamos de alterar, que nos preocupa muito, que gostaríamos que fosse possível de forma mais consistente para que os nossos jogadores e jogadoras tivessem plataformas diferentes para se desenvolver. Ainda não conseguimos que houvesse essa consistência na participação em provas nacionais, nem no futsal, nem no futebol masculino ou feminino, e precisamos dar esse passo. Acredito piamente que isso só se fará com a contribuição de todos. Temos bons exemplos disso, por exemplo, no futsal, quando se trata da participação em taças nacionais, já há uma colaboração entre clubes para que os jogadores possam usufruir dessa experiência e tentar que as nossas equipas subam de divisão. Felizmente temos o caso da Mata Ubi, que se mantém há duas épocas consecutivas no Campeonato Nacional de Futsal da 2ª Divisão Sub-19. E, portanto, temos que caminhar para aí, para a colaboração entre clubes, para a colaboração entre todos os agentes, para que, a partir do nosso contexto, também seja possível alcançar este sucesso e para que tenhamos todos um desenvolvimento distinto. Portanto, esta é uma marca que me fica, uma mágoa que eu julgo temos, mas que não deixa de ser um desafio para o futuro.
1: E vão ficando as mensagens de Francisco Pires através da Rádio Cova da Beira, ele que vai deixar o cargo de coordenador do futebol, a Futsal e Futebol de Praia na São Fosco do Branco, no dia 30 de junho, dia 1 de julho, nova época, vai abraçar outro projeto na Federação Portuguesa de Futebol, vai fazer parte da coordenação da certificação de entidades formadoras a nível nacional. Ora bem, falámos sim de Francisco Pires, recordo que ele também é o treinador do Sub-14, Paulo Lopes da Silva, que vai então decorrer no próximo mês de junho, 21 a 28, São Pedro do Sul, onde vão ser disputados os jogos com a participação da Ação de Futebol de Castelo Branco. Na próxima segunda-feira há mais um treino desta seleção. E agora a falar de arbitragem, Fábio Veríssimo de Leiria vai dirigir o jogo hoje para saber se o Casa Pia se mantém na Primeira Liga, se é o Torriense que sobe à Primeira Liga 37 anos depois. Torriense que está em alta, depois da vitória por 2-1 após o prolongamento no Jamor no passado domingo e vencendo o Sporting na final da Taça de Portugal, e o Torriense que ainda na primeira mão deste playoff empatou em casa 0-0 com o Casa Pia. Hoje é o segundo jogo, segunda mão, vai ser em Rio Maior, estamos para o Rio Maior, às 8 da noite, com a Fábio Veríssimo a dirigir o Casa Pia Torriense. É esta a quinta-feira. Quem vencer vai, portanto, um mantém-se ou outro sobe de divisão. Também já é conhecido o árbitro para o jogo segunda mão do playoff da 2ª Liga e Liga 3, entre o Bolonenses e o Sporting Farense. O árbitro é Luís Godinho de Évora. O jogo está marcado para sábado, 30 de maio, às 8h30 da noite, no estádio do Restelo, em Lisboa. Bolonenses, Sporting Farense. Sporting Farense foi o 16º da 2ª Liga, o Bolonenses, 3º classificado da fase de apuramento de campeão da Liga 3. Na primeira mão, no São Luís, em Faro, o Farense venceu por 1-0. Este jogo, então, da 2ª mão, é dia 30, sábado, 8h30 da noite. Liga Conferência, ontem foi a final, no Red Bull Arena, em Leipzig, na Alemanha, e os ingleses do Crystal Palace venceram por 1-0 o Rayo Vallecano de Espanha. Com esta vitória, os ingleses para o ano vão estar na fase da Liga Europa e vão estar lá para representar o seu país. Liga Europa, fase da Liga, com o Crystal Palace, que venceu ontem a final da Liga Conferência. Entretanto, no próximo sábado, recordo, vai realizar-se a final da Liga dos Campeões, frente a frente, Arsenal de Londres e Inglaterra, com o Paris Saint-Germain de França, que é o atual campeão europeu em título. No futsal, Desportivo do Fundão, ADF e Águas do Minguiço, Conselho da Covilhã, vão realizar treinos de captação no futsal de formação até ao final do mês de junho, até o dia 30, nas categorias de Benjamins, Infantis, Iniciados, Juvenis, Júniores, Femininas, também isto no caso da Desportiva do Fundão. Os treinos realizam-se no Pavilhão Desportivo do Fundão e também no Pavilhão Municipal do Fundão. Benjamins, terças e sextas-feiras, 18, 17 e 30. Os Infantis, às segundas e às quartas, às 18. Iniciados, terças, 18, quinta e 18 horas também. Hoje é dia de treino de para os iniciados. Juvenis, terça, 18, hoje, terça 18, 19 e 30 e quinta-feira também à mesma hora. Os júniores vão treinar no Pavilhão Municipal do Fundão, treinos de captação, terças e quintas-feiras, às 20 e às 19h30. E por último, júniores femininos, quartas às 19h30 e às sextas-feiras, 19 horas, no Pavilhão Desportivo do Fundão. Isto até dia 30 de junho. Também até 30 de junho, captação de jogadores para o futsal de formação no Sport Lisboa e Águias do Linguiço do Conselho da Covilhã e, portanto, dos petizes aos séniores. Treinos de captação até dia 30, também do próximo mês de junho. Passam 21 minutos e meio do meio-dia, hoje ao desporto, não é saber? Outras modalidades, destaque agora para o trail. Mais de 1 milhão de atletas vai marcar a presença na terceira edição do Trail da Cereja, que vai decorrer no Fundão nos dias 6 e 7 de junho. A prova organizada pela Câmara Municipal, em parceria com a Seção da Modalidade da Ação Desportiva do Fundão, e está certificada pela Associação de Trail Running de Portugal e faz parte também do circuito distrital, circuito da Beira Baixa de Trail Running. Ora bem, que está sob a alçada da Associação de Atletismo de Castelo Branco. No primeiro dia de prova, vão competir os escalões de mini kids, benjamins, infantis e iniciados. O segundo dia está reservado para os trails mini, curto e longo. Todas as provas têm partida e chegada no pavilhão multiusos, à exceção dos mini kids, que vai decorrer no Parque do Convento. Miguel Gavinhos, Presidente da Câmara do Fundão, não tem dúvidas em classificar esta prova como o maior evento esportivo que anualmente tem lugar neste concelho.
2: Estamos a falar do maior evento desportivo que acontece no Conselho do Fundão. Ultrapassámos os 1.100 participantes inscritos a esta data para esta prova e que tem naturalmente duas dimensões. A primeira, desde logo, a parte competitiva da participação para diferentes escalões, para diferentes idades, mas eu sublinharia também a importância deste evento no contexto económico, turístico, que hoje representa a Cereja e a Serra da Gardunha no nosso país.
1: O Autarca Fundanense destaca ainda, além da vertente esportiva, também a importância da realização desta prova para a dinamização económica do concelho. Miguel Gavinhos refere que a adesão registada é também um teste à capacidade da organização.
2: Ela ganha uma dimensão que nos coloca em absoluto à prova. Esta prova que ela recupera um sonho antigo que o Fundão tinha, dadas as características privilegiadas que tem para a prática desta modalidade, mas foi muito pelo conjunto de participantes e atletas que tem em contexto nacional, nas provas nacionais de trail, na secção da Associação Desportiva do Fundão, que esta ambição foi sendo construída ao longo dos últimos anos e hoje estamos a falar de uma das provas mais bonitas e atraentes da nossa região.
1: Na apresentação do evento, o coordenador da secção de trail e atletismo da Desportiva do Fundão destaca o crescimento muito significativo que esta prova tem registado ao longo das suas 3 edições.
3: Nesta terceira edição, em comparação com a anterior, por exemplo, temos um incremento de participantes da ordem dos 30%, o que é significativo. E se compararmos com a primeira edição, há 2 anos, mais do que duplicámos a participação. Queria ainda realçar que, por exemplo, na prova mais curta, que é a prova de iniciação à modalidade, do ano passado para este, passámos de 150 participantes para 350 participantes. Que é uma evolução brutal.
1: Hélder Correia refere que na edição deste ano vão ser introduzidas algumas alterações aos percursos com o intuito de evitar uma eventual habituação dos atletas. O processo de marcação dos trilhos vai decorrer durante toda a próxima semana.
3: Neste momento estamos a ultimar a preparação dos trilhos. Estão praticamente todos limpos. Falta naturalmente fazer as marcações que serão feitas no final da próxima semana, para evitar perda de marcações durante este período. É importante realçar que grande parte dos percursos são feitos em trilhos, evitando ao máximo aquilo que são os chamados estradões, onde a maior parte dos atletas da modalidade trail não gostam muito de correr. Então, este ano invertemos um bocadinho o sentido dos percursos em relação ao ano anterior, para introduzir algumas alterações em relação àquilo que foi o ano passado, para evitar, digamos, a habituação dos atletas aos percursos e introduzir novidades.
1: 1.102 participantes em representação de 88 equipas dos 16 distritos do país vão estar no Fundão para a terceira edição do Trail da Cereja. A prova vai decorrer nos dias 6 e 7 de junho, uma prova certificada pela Associação de Trail Running de Portugal. Faz parte do calendário do circuito Trail Running da Beira Baixa, Ação de Atletismo de Castelo Branco, e é organizado pela Câmara Municipal do Fundão e Secção de Trail Atletismo da Ação Desportiva do Fundão. Vai para a estrada no fim de semana de 6 e 7 de junho. Este foi um trabalho do jornalista RCB Nuno Miguel. Passam 26 minutos e meio do meio-dia, já é conhecido o calendário oficial dos jogos da Final Four da Taça Nacional Sub-16 Femininos em Basquetebol, que vai decorrer no pavilhão do Nistro Tuzendo este fim de semana, organizado pela Associação de Basquetebol Castelo Branco e Federação Portuguesa da Modalidade. Este ano, sem a participação de equipas da nossa região. O calendário de jogos é o seguinte: no sábado, meias-finais, às 3h30 da tarde, Esgueira Oli com a equipa do Clube Desportivo da Escola Francisco Franco, e às 5h30 da tarde, sábado, Sport Lisboa Benfica, União Sportiva. No domingo, temos os jogos para o 4º lugar e a final. 4º lugar, às 9 da manhã, e a final, às 11 da manhã de domingo. Basquetebol, Taça Nacional Sub-16 Femininos, Final Four, no Nistro Tuzendo, no próximo fim de semana, com apoio da Junta de Freguesia do Tuzendo e do município da Covilhã e do próprio clube, o Nistro Clube Tuzendo, que cede o seu pavilhão, obviamente. Em termos da rampa Serra da Estrela de Automobilismo, se no fim de semana, 6 e 7 de junho, há aqui, no fundão, o Trevo da Cereja, nesse fim de semana há a quarta prova do Campeonato de Portugal de Montanha Automobilismo na Serra da Estrela, cidade da Covilhã. É a rampa Serra da Estrela 2026, organizado pelo CAMI, o Clube Automóvel do Minho, em colaboração também com o município da Covilhã e o apoio da Federação Portuguesa de Automobilismo e Karting. Ora bem, já é conhecido o fecho e o corte de circulação e os horários também oficiais das subidas. Assim, no sábado, 6 de junho, corte de circulação às 9 da manhã, fecho da pista às 9h30, primeira subida de treinos oficiais às 10 da manhã, segunda subida de treinos oficiais ao 12h30 e às, a partir das 15, a primeira subida oficial. No domingo, dia 7, corte de circulação de trânsito às 9 da manhã, fecho da pista às 9h30, 10 da manhã, terceira subida de treinos oficiais, ao 12h, segunda subida oficial, às 3, a terceira subida e última oficial. O pódio depois, com entrega de prémios, será feito uma vez mais no parque de estacionamento do Estado Municipal José Santos Pinto. 6 e 7 de junho, a rampa Serra da Estrela, Covilhã 2026, em termos automobilísticos, vai ser também nesse fim de semana. Por falar em desporto automóvel, dizer que temos a estreia no Campeonato de Portugal Karting, acontece já este sábado, 30 de maio, no Cartódromo de Castelo Branco, promovido pela Escuderia Castelo Branco. 72 inscritos, entradas gratuitas também. Este fim de semana, Campeonato de Portugal de Karting na cidade de Castelo Branco. Fecho falando de damas, o núcleo do Porto, Dragões da Covilhã, está a festejar 28 anos, é no próximo sábado, dia 30 de maio, e vai realizar nesse mesmo dia, na sua sede social, o 17º torneio de damas, a partir das 2 da tarde e com inscrições até a 1 da tarde desse mesmo sábado. Apoio à iniciativa, o município da Covilhã e o União de Freguesias Covilhã Canhoso. Torneio de damas do Porto, Dragões da Covilhã, este sábado, para comemorar 28 anos de existência. É tudo. Boa tarde, bom desporto, até amanhã.
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3: Heart of Glass é uma canção da banda norte-americana Blondie, escrita pela cantora Debbie Harry e pelo guitarrista Chris Stein. Fez parte do terceiro álbum de estúdio da banda, Parallel Lines, de 1978, e foi lançado como terceiro single do álbum em janeiro de 1979. Alcançou o número 1 nas tabelas de vários países, incluindo Estados Unidos e Reino Unido. Em dezembro de 2004, a revista Rolling Stone classificou a canção com o número 255 na sua lista das 500 melhores músicas de todos os tempos. Foi classificada com o número 259 quando a lista foi atualizada em abril de 2010. Em 2015, Heart of Glass foi classificada com o número 56 na lista oficial do Reino Unido dos singles de maior sucesso de todos os tempos, com vendas de 1 milhão e 300 mil cópias.

A partir de amanhã e até ao próximo domingo, o Centro de Negócios e Serviços do Fundão, no Pavilhão Multiusos, vai receber a edição de 2026 da Taça de Portugal de eSports, desportos eletrónicos. A iniciativa resulta de uma parceria entre a Câmara Municipal e a FPDE, a Federação Portuguesa de Desportos Eletrónicos. É considerada a maior competição multidisciplinar de eSports que alguma vez foi realizada em Portugal. A edição de 2026 cresce para 15 modalidades em 3 palcos diferentes e parceria ainda com 3 empresas que vão fazer a cobertura da totalidade dos géneros competitivos relevantes. A componente de competição vai ser complementada com um programa transversal de palestras e workshops dirigidos a atletas, treinadores e também à comunidade em geral. Há sessões free-to-play abertas ao público e ainda um torneio inteiramente dedicado a praticantes locais. De acordo com as duas entidades que fazem parte da organização, a Câmara Municipal do Fundão e também a Federação Portuguesa de Desportos Eletrónicos, esta Taça de Portugal, mais do que uma competição, pretende afirmar-se como um ponto de encontro nacional do ecossistema dos esportes, num momento em que se definem os campeões nacionais e se contribui coletivamente para o futuro dos desportos eletrónicos em Portugal. A final da Taça de Portugal de eSports decorre a partir de amanhã e até ao próximo domingo no Centro de Negócios e Serviços do Fundão.

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1: Às 13, a não perder os inesquecíveis na antena da Rádio Cova da Beira, o aperitivo fica por aqui. Prometemos regressar amanhã, depois do Jornal das 11 horas. Da minha parte, resta-me já-lhe a continuação de uma excelente quinta-feira.

0: Boa tarde, são 13 horas.
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1: Olá, viva. Muito boa tarde. É um prazer renovado sempre estar ao seu lado. Muito obrigado pela sua escolha, muito obrigado pela sua fidelidade à Rádio Cova da Beira, 100.0, 92.5, as frequências locais da RCB, mas pode sintonizar-nos através da internet sempre em www.rcb-radiocovadabeira.pt. Muito obrigado por estar na nossa companhia. Muito, muito obrigado pela deferência para com a RCB, que está quase a assinalar 40 anos de existência. É verdade, como o tempo passa. Aqui no programa Inesquecíveis, vamos até às 14 horas. E vamos então começar com José González. Ele está prontinho para cantar Tenho um Cristo que Sorri. É assim que começamos o nosso programa de hoje, aqui no FM Estéreo da Rádio Cova da Beira, com a sugestão do Manuel Esteves, aqui no Fundão, da Teresa Ascensão, que está também no Fundão, a Lucinda Bechinho, no bairro dos Penedos Altos, na Covilhã, em Castelo Branco, a Angélica Mendes, Nazaré Pires, José da Silva Afonso, o casal Maricoto, aqui na cidade do Fundão, também no Fundão, Saraiva Novo, Encarnação Saraiva, Manuela Moreira e Hermínio Canhoto, em aldeia de São Francisco de Assis, no Conselho da Covilhã, também no Conselho da Covilhã, no Trotuzenda Luzia da Conceição, o José Manuel Amalhada Velha, Fundão, e também no Fundão, o Francisco Pereira. O António Carvalho Rodrigues está na Covilhã e o Rui Duarte no Conselho de Castelo Branco. A Fernanda Correia está no Fundão e também connosco no Conselho Fundão, Angelina Paulo Maurício e o José Moreira. A Maria Alexandra Fael está na Covilhã, também na Covilhã, a Marito Fátima, Aurélio, que obviamente também nos seguem aqui no nosso programa. No Fundão, a Isabel Lindeza e também o José Aguiar no Fundão. O Paulo Gamério e família estão em Cabanas de Palmela, através da internet, e no Tortuzendo, aqui mais perto, está a Ana Maria Matos. Vamos então escutar-se, no início do nosso programa de hoje, José González, com votos de boa tarde e uma excelente audição.

Depois de José Gonzalez, Mara Pedro vem cantar aqui ao programa Inesquecíveis o Negro Child. Vamos ouvir este tema já a seguir no nosso programa de hoje, quinta-feira, 28 de maio de 2026. A indicação que o Miguel Trindade aqui no Fundão nos deixou, também Ana Santos no Fundão, o Filipe Cardoso está em França, precisamente ouvir a RCB através da internet, e no Teixoso o José Augusto, o José Mendes em Alpedrinha, Conselho do Fundão, Gil e Sérgio Cruz também no Fundão, o José Prata está na Covilhã, a Júlia Podão e o João Soriano também na Covilhã, o Carlos Ribeiro no Fundão e também no Fundão o Carlos Gomes, que está connosco, o Eusébio Fernandes na Covilhã, o José Paes e Ana Paes estão no bairro de Santo António, na cidade da Covilhã, a Florinda Matos no Fundão e o Eduardo Carvalho também no Fundão. O Francisco Cardoso está na Covilhã, Maria Gameira em Castelo Branco e connosco o Armando Antunes está no Fundão, também no Fundão António Carvalho e a Maria de Fátima, a Adélia Santos na Covilhã e também na Covilhã a Maria Ferreira. Está connosco ainda o António Gouveia no Sabugal, a Maria Amélia no Fundão e também no Fundão o Rui Pereira, o Alberto Pires em Castelo Branco e no Dominguizo, freguesia do Conselho da Covilhã, estão a Amélia e o José Silva.

Chama-se No Meu Olhar. A interpretá-lo está Telmo Pires. É o próximo momento musical aqui no nosso programa desta tarde quente de quinta-feira. É verdade, é o calor a apertar. De resto, já lhe demos conta no dia de ontem e voltamos a dar conta no dia de hoje essa necessidade de nos hidratarmos, de ingerirmos água, que é fundamental, procurarmos também lugares mais frescos, porque o calor, de facto, é intenso. É também esse o alerta das autoridades, nomeadamente da Direção-Geral de Saúde. E o Telmo Pires vem então cantar No Meu Olhar, que é por indicação da Amélia Santos no Alcaide, no Conselho de Fundão, também no Conselho de Fundão e Atalaia do Campo João Ferreira, a Filomena Trindade em Castelo Branco e no Conselho de Castelo Branco a Maria Ferreira dos Santos. A Isabel Salvado está no Fundão e também connosco a Otília Barata e o António Ribeiro. O Tomás Barros Varela está na Covilhã e também o Américo Bento em Dornelas do Zezer, no Conselho de Pampilhosa da Serra. Em Alcaria, Conselho de Fundão, a Filomena Matos, a Carla Santos Alexandre também no Fundão, Salete Saraiva e Francisco Moraes na Covilhã, a Odete Nascimento e Isidro Gigante no Canhoso, Covilhã, a Cláudia Ramos na Covilhã, João Manuel em Alpedrinha, Conselho de Fundão e também no Conselho de Fundão em Alcaria, a Nazaré Gonçalves. Na Covilhã, o Domingos Frade e a Maria do Carmo Frade e a Maria de Lourdes Livença em Castelo de Vide. Vamos agora ouvir Telmo Pires.

próxima voz que vamos escutar aqui no nosso programa tem fortes ligações a uma freguesia da nossa região, concretamente do concelho de Covilhã. Falo de Unhais da Serra, falo de Maria Mendes. Vamos ouvi-la cantar Foi Deus, é o tema que ela vai interpretar. É também uma sugestão que a família Zacarias em Enxamos, Conselho Fundão, nos deixa. O Gínio Serra Cruz, em Aldeia de Joanes, no Conselho Fundão. O João Silva, na Covilhã. E a Cláudia Monteiro, no Conselho da Covilhã. A família Alverca, em Enxamos, no Conselho do Fundão. E também, no Conselho Fundão, a Cláudia Gonçalves. Irana e a Paula Mota, na Covilhã, a Rosa Maria, também na Covilhã, o Eduardo Silva Fernandes está no Fundão, e o Paulo Ferreira, em Castelo Novo, no Conselho Fundão. O Rui Oliveira e Patrocínio no Canhoso, Covilhã, a Velma Maria e Linda, no Sineiro, na Covilhã, a Maria Fernanda Figueiredo está no Fundão, e também, em Enxamos, Conselho Fundão, está a família Salvado. A Natália Gomes, na cidade da Covilhã, a Beatriz e o João Fonseca estão no Tortuzando, Conselho da Covilhã. Vamos lá então ouvir a Maria Mendes.

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Ainda bem que está connosco também nesta quinta-feira. Miguel Capucho está prontinho para cantar vielas de Alfama. Isto porque é o próximo tema que vamos ouvir aqui no nosso programa, com a indicação da Helena Esteves, que está connosco no Fundão, também em Sota Casa, no Conselho do Fundão, está a Maria dos Anjos. O Floriano Branco Pereira, em Sobral de São Miguel, no Conselho da Covilhã. O Fernando Dias, também no Conselho da Covilhã. O Jorge Bento, em Enchamos, no Conselho do Fundão. E em Castelo Novo, o Luís Pereira. A Márcia Costa, no Teixoso. A Timari da Serra, Covilhã, Serra da Estrela, também nos acompanha. Gabriela dos Santos, em Atalaia do Campo, no Conselho do Fundão, e também no Fundão, o Luís Manuel Serra. A Maria de Luz e o José Rebal, em Aldeia de Santa Margarida, no Conselho de Idanha Nova. A Mónica Costa está no Teixoso, Covilhã, e connosco também está a Elisa Lourenço, em Chamos, Conselho do Fundão, e também no Fundão, Conselho do Fundão, o Artur Carvalho e a Susana Carvalho. Helena Gomes, na Covilhã, o Fernando Leitão e a Leonor Serra, em Aldeia do Bispo, no Conselho de Penamacor.

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8: Vamos estar juntos consigo até bem perto das 14 horas, nesta viagem que fazemos com fados e fadistas. E agora vamos escutar Cristina Branco, que nos traz a interpretação Às Vezes Dou Por Mim. É assim que se chama este tema que vamos escutar já a seguir, com a indicação da Fátima Trindade Abreu e do marido, no Fundão, também em Castelo Novo, Conselho do Fundão, António Adolfo, a Rosa Helena Silveira no Tortuzão de Covilhã, a Maria Dulce, Lídia, António Manuel e a Maria de Lourdes, na Covilhã. Também connosco está a Maria Georgina Salvado, em Chamos, no Conselho de Fundão, a Célia Santos, também no Conselho de Fundão, a Idalina Almeida, em Unhais da Serra, Covilhã, em Trigais, no Conselho da Covilhã, Freguesia da Arada, a Maria do Rosário. Está ainda connosco Rosa Antunes, em Valverde, Conselho do Fundão, a Carolina Machado, em Soto da Casa, no Conselho do Fundão, a Laura Silva, na Covilhã, também a Maria do Carmo, Luís de Carvalho e a Maria Amélia estão no Teixoso, Covilhã. Em Lisboa, via internet, está o Nelson Araújo e o Luís Ferreira está na cidade do Fundão. O Arturo Ramos, em Chamos, Conselho do Fundão, ainda a Estrela Vidal em Santo António das Areias, no Alentejo, a Fernanda Lourenço em Cantargalo, a Covilhã, o João Gerinhas em Oledo, Conselho de Idanha Nova, Rafael Costa está no Fundão connosco e também no Conselho do Fundão, a Rosa Correia. Cristina Branco canta já a seguir.

Agora no palco do programa Inesquecíveis, na Rádio Cova da Beira, está Hélder Moutinho. E este fadista vem cantar Que Fado É Este Que Trago. Assim se chama este tema que vamos escutar já a seguir aqui no nosso programa, com essa indicação do João Braçal em Oledo, no concelho de Idanha Nova, a Maria Irene Gaspar em Cantar Gal, a Covilhã, a Lucinda Idemont no concelho do Fundão, em Silvares, está connosco, Ana Conceição está também no Fundão, na Covilhã o Carlos Cabral e a Irene Cabral, o Francisco e a Fernanda Matos estão no Tortuzento, a Covilhã. O Leonel Rodrigues está no Fundão, o Francisco José Cruz está no concelho do Fundão, a Cecília Malheira em Oledo, no concelho de Idanha Nova, a Ana Neto em Almada, está através da internet na escuta da Rádio Cova da Beira, a Maria Rosa Fernandes no Fundão, o Rui Monteiro está no Fundão, o Joaquim Santos está na Covilhã e em Dornelas do Zêzere está o Joaquim Bartolomeu no concelho de Pampilhosa da Serra, a Maria Ribeiro no Fundão, também no Fundão o Eduardo Fonseca, a Maria Teresa Feliciano está no Tortuzento, Covilhã e em Cortes do Meio, ali perto também está a Piedade Ferreira no concelho da Covilhã. No Fundão a Judite Esteves e também a Judite Boa Vida está connosco na cidade do Fundão. Patrocina Louro em Castelo Branco e a Maria Ascensão Vaz e Rui Vaz no Tortuzento. Agora canta Hélder Moutinho.

É uma voz da região que vamos escutar a seguir aqui no nosso programa de hoje. É a voz de Hélder Machado, que vem cantar Boa Noite, Solidão. É a sugestão que a Maria da Anunciação, em Enxabarda, Castelejo, no Conselho do Fundão, nos deixa. O José António no Alcaide, Conselho do Fundão. O José Vaz no Tortuzento, a Covilhã. Também na Covilhã, Lívia Lopes. O José da Silva Martins, em Aldeia de Joanes, no Conselho do Fundão. No Fundão, a Francisca Perpétua, a Teresa Correia em Cantargal, Covilhã, o José Lopes em Penamacor, o Pedro e a Manuela Santos estão no Conselho Fundão. A seguir-nos, o mesmo acontece com a Maria Matos no Fundão, o António Pereira na Covilhã e também na Covilhã a Rosa Carvalho Silva, a família Correia Francisco e Lu no Fundão, o Manuel Afonso em Chamos, Conselho Fundão, Sérgio Ferreira em Castelo Branco e a Hilda Ribeira em São Domingos, Covilhã, a Maria de Jesus no Fundão e a Fernanda Salgar em Atalaia do Campo, no Conselho do Fundão.

E agora, no programa Inesquecíveis da RCB, é tempo de ouvirmos Raquel Tavares. Ela vem cantar-se do fundo do meu coração. Assim se chama este tema a que ela vai aqui interpretar no nosso programa, por indicação da Sofia Fernandes, que está connosco na Covilhã. Também em Castelo Branco, o Manuel Gama. Helena Castro está aqui no fundão. E em Castelo Novo, Adelino Pires Salvado. Em Castelo Branco, o Edgar Henriques. E connosco na Covilhã, o António Gonçalves e a Carmita Castelheiro. Conceição e João Urbana, no Fundão. Em Donas, Conselho do Fundão, a Lourdes Serrão, Libéria Prata e José Duarte, no Canhoso, a Covilhã, e o Pedro Saraiva, no Paúl, no Conselho da Covilhã. A Delfina Pereira, no Fundão, Mário Santos, também no Fundão, a Teresa Matos, na Covilhã, o António Ribeiro, em Idanha Nova, a Isaura Moreira, em Donas, no Conselho do Fundão, e a Lourdes Serra, em Aldeia dos Joanes, no Conselho do Fundão. Camilo Santos, no Conselho de Castelo Branco, Hugo Martins e a Maria José no Sabugal. Miguel Ramos em Chamos, Conselho Fundão, e o Norberto Franco também está connosco aqui no Fundão. Vamos ouvir então Raquel Tavares.

Estamos a fechar o nosso programa de hoje, desta quinta-feira, 28 de maio de 2026. São duas vozes que vão hoje musicalmente a fechar este nosso programa, Ricardo Gordo e Valéria Carvalho, que vêm cantar o tema Retrato. É assim que nós vamos encerrar o nosso programa de hoje, com essa indicação que nos chegou do António Castro em Castelo Branco, também de Penamacor, a Maria Jesus, Fernanda Cabá, João Mendes no Fundão, Alexandre Sousa também no Fundão, a Luísa Santos em Castelo Branco e em Alcains, Conselho de Castelo Branco, a Olga Pereira. A Maria Pereira no Fundão está também connosco, em Donas, Conselho do Fundão, Ana Geraldes, a Alexandra Cruz e Silva na Covilhã, a Maria Beatriz do Carmo também na cidade da Covilhã, o Pedro Gil em Engenheiro de Cima, no Conselho do Fundão, a família Frade na Freguesia da Fatela, no Conselho do Fundão, ainda Rosa Viegas em Cortes de Baixo, Freguesia de Cortes do Meio, no Conselho da Covilhã, o José Eduardo Pereira também na Covilhã, Irene Paiva no Fundão, o João Moreira em Valverde, Conselho do Fundão, a Teresa Canela na Covilhã, Carlos Sousa e Zezinha Sousa no Tortuzendo, o Fernando Caixinha em Donas, Conselho do Fundão, o António Fernandes também no Fundão, Angélica Mendes em Tinalhas, no Conselho de Castelo Branco, a Maria Marques no Conselho de Belmonte, Fernando Duarte no Fundão e também connosco, aqui no Fundão, a Teresa Maria. Ainda a Maria Rosa Varandas, na Covilhã, o José Torrado Lobato, em Idanha, a Nova, a Celeste Rocha está em França, via internet, na nossa sintonia, e a Maria do Carmo está na freguesia do Teixoso, no Conselho da Covilhã. Foi um enorme gosto, um prazer termos estado na sua companhia. Já sabe que, se Deus quiser, amanhã cá estaremos para aquela que será a última edição desta semana do programa Inesquecíveis, entre as 13 e as 14 horas. Não deve perder. Por isso, estão todos convidados a estarem connosco para mais uma viagem com fados e fadistas. Desejo, obviamente, a todos a continuação de uma excelente audição da Rádio Cova da Beira. Fiquem bem, continuem na sintonia da Rádio Cova da Beira. Nós, se os quiserem, então amanhã voltaremos a partir das 13 horas. E, obviamente, estamos a contar consigo. Até lá, muita saúde para todos. Boa tarde.

0: São 2 horas. Boa tarde.
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8: 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Agora música em português.

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1: 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Na rádio agora, Daniela Mercury para ouvir. 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
0: 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Vamos descer do Porto para Santa Maria da Feira. 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
0: 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A Luísa Vieira vem a esta emissão, já está ao telefone, para falar do caso do seu marido, que está a tomar a graviola em Rio Tinto. 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
1: Que maravilha esta recordação de Carlos do Carmo aqui com Bernardo Sassetti, esta Lisboa que amanhece. Há exemplos para continuarmos a ouvir da graviola? Quem toma? Claro que sim. Tenho ao telefone a Mariana Tércia Valverde, no Cacém. Porquê que está a tomar a graviola?
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1: 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Vamos para Alijó, Maria de Lourdes Barbosa. A graviola já faz parte da sua vida, é verdade?
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1: 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Este exemplo maravilhoso sobre a graviola. Vamos para o Pinhal Novo, Anacleto Correia de Martos. Pode falar da graviola?
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1: A seguir vamos para Lisboa, Setúbal e São Miguel de Alcaínça para ouvir mais exemplos.

0: fado a fazer parte da sua rádio?
1: De certeza que aqui não está.
0: Estava prometido, vamos para Lisboa. 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

0: está a ouvir a melhor música em português, também na sua rádio. Vamos continuar a ouvir ouvintes que estão a tomar a graviola. Maria Augusta, é de Viseu que chega a este exemplo agora.
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0: 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Vou chamar, a partir da Almada, Hortense Rodrigues. 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
0: 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Vamos para o Alentejo. 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

0: incrível Matias Damásio também a fazer parte desta emissão. Adriano Lourenço em Alcains. Há melhorias com a graviola, Adriano?
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0: Muito obrigado também pelo seu testemunho espetacular. Tenho agora ao telefone em Pombal o Agripino Ramalho. 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
1: 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São João da Madeira, vou chamar o António Ferreira.
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0: Muito boa tarde, o último sinal eram 15 horas.
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0: Esta é a jornada informativa de quinta-feira na Rádio Cova da Beira. Daqui a pouco damos-lhe conta em Belmonte, estrada que ainda não está concluída, já precisa de reparação. Iremos dar-lhe conta também se é do eleito que quer conhecer o futuro do mercado popular na cidade da Covilhã. É já no próximo dia 30 que o PSD da Covilhã promove um debate sobre o poder local. E embaixadoras da marca Carlos Gil apadrinharam cereja no Fundão. Também no dia de hoje, na Assembleia da República, o IC31 está em destaque. Saiba porquê já a seguir.
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0: Mais uma vez, muito boa tarde. Uma quinta-feira muito quente, com temperaturas elevadas. De resto, à semelhança do que ontem aconteceu, com o Instituto Português do Mar e da Atmosfera, continuar-se a colocar-se vários distritos, de resto quase a Portugal continental inteiro, em aviso meteorológico amarelo, devido a estas temperaturas, com a Direção-Geral de Saúde a alertar para a necessidade da ingestão de água. A hidratação é fundamental e a procura também de espaços frescos. Em Belmonte, há uma estrada que ainda não está concluída e já precisa de reparação. É um dos principais acessos a Belmonte, quer chegue pela A23 ou pela Estrada Nacional 18. A estrada que dá acesso à entrada norte na vila, apesar de ainda não estar concluída, já apresenta sinais evidentes de deficiência, sendo visíveis várias depressões ao longo do seu percurso. O alerta foi do vereador do PSD na Câmara de Belmonte, Humberto Barroso, que questionou o Executivo sobre esta matéria.
10: Logo passado algum tempo, depois de ter sido reparada, já apresentava alguns sinais evidentes de deficiência. Não sei se é do alcatrão, se o que é. E que durante o inverno se agudizou. Logo ali a seguir à rotunda, chamada Rotunda da Vaca, tem uma depressão. Depois tem várias depressões. Portanto, a questão que eu coloco é o que é que o município está a pensar fazer, ou seja, que já fez alguma demarche junto de quem tem responsabilidade da colocação daquele pavimento.
0: O presidente da Câmara de Belmonte, António Bates, lamentou que a estrada, ainda por concluir, já esteja a necessitar de reparação.
11: Não pode ser pintado sem aquele ser retificado, né? Porque o alcatrão já deu, já partiu. Isto é mais que evidente, aliás, já partiu há algum tempo. houve de facto a instalação de uma vala de saneamento, mas que isso não pode servir de desculpa, e a obra não está fechada, não está concluída e, como tal, tem que ser reparada, não tem nada a saber, não. É pena que tenha que ser reparada ainda sem estar concluída, literalmente isto, mas mesmo que assim não fosse, é para isto também que servem as garantias. Mesmo ontem, na análise sobre esse assunto, quando tive conhecimento que iam de facto proceder a essa questão das pinturas nesses dois, três locais, também está a intervenção que fizeram ali em Malpique também, que tudo o que não esteja bem naturalmente seja imediatamente corrigido antes de estarem a pintar por cima.
0: O autarca quer a estrada arranjada antes das pinturas e lamenta a que já necessite de reparação antes de estar concluída. No fundo, o sabor e o saber do queijo como fator de promoção do território, além do impacto na economia local entre 25 a 30 milhões de euros por ano, o queijo é um produto que pode ainda valorizar o turismo no Conselho do Fundão. É uma vertente também explorada no debate promovido pela RCB sobre a fileira, é como conta a jornalista Paula Brito.
12: Para isso, é preciso associar o sabor genuíno do queijo ao local onde foi produzido, proporcionando momentos de degustação e de conhecimento da arte ancestral de fazer um bom queijo. Na queijaria de Amadeu Neto, em Zebras, anexa da freguesia da Horca, já foi ensaiado um modelo, quando recebe grupos associados a iniciativas, como foi o caso recente do Festival do Borrego. A entrada na queijaria está, no entanto, fora de questão.
13: Eu costumo dizer que o queijo queimoso e queijo picante está entre um abrir e fechar de porta. Porquê? Porque há certas alturas nós temos que abrir a porta, é cura natural, e temos que abrir a porta para arejar. E há outras alturas que nós temos que fechar a porta para que a fermentação se dê devidamente. Por isso, não é muito conveniente levar as pessoas dentro da queijaria, e nem podemos, não nos autorizam. Mas, prova, sim senhor, com certeza, no átrio. Eu ainda fiz agora no domingo 8 dias, recebi 40 pessoas no átrio.
12: À disponibilidade de Amadeu Neto para receber grupos de turistas, vão juntar-se em breve as condições ideais com a modernização e ampliação das instalações da queijaria.
13: Neste momento ainda não tenho, mas estou, portanto, a modernizar outra vez as instalações e vou ter um sítio, uma sala especial para receber as pessoas que nos queiram visitar e depois ter, efetivamente, um ecrã de televisão onde eu irei...

0: e mostrar as diversas fases de fabrico do queijo e até inclusivamente do picante. Porque não há segredo nenhum. O segredo foi aquilo que se fez, que eu vi fazer ao meu avô.
1: E essa sabedoria ancestral, sim, que já falámos aqui, não é?
0: Exatamente. Temos que saber, o queijo tem que ser virado todos os dias.
1: Está nas mãos também.
0: Está nas mãos. O saber esfregar o queijo. Chama-se esfregar o queijo, dar aquelas voltinhas na mão e depois colocar no sítio para ele não ficar bicudo, para ficar todo certinho. E é preciso ter gente especializada já para fazer isso, também já não temos.
1: Uma disponibilidade que o vice-presidente da Câmara do Fundão gostaria de ver replicada no concelho.
2: Temos aqui esta, no fundo, este filão do turismo, de facto, que a Beira Interior como um todo e o Fundão em particular tem vindo a crescer de ano para ano, e há cada vez mais conteúdos que o Fundão tem que atraem, no fundo, a percepção e depois a vontade das pessoas visitarem o Fundão, e um deles é claramente o queijo. Portanto, por isso é que nós temos que fazer aquilo que o Sr. Amadeu estava há pouco no fundo, a partilhar connosco. Nós temos que dar queijo a provar e também temos que explicar o processo do queijo. As pessoas têm que conhecer melhor o que é que isto é.
1: Rui Simão vê com bons olhos a inovação associada ao queijo, sobretudo se ligada à restauração, mas o também vereador, com o pelouro do turismo, alerta para a genuinidade que é preciso salvaguardar.
2: Há queijo sagrado, vamos chamar-lhe assim. Há queijo que é para guardar, há saberes que são para guardar. E, portanto, todos os outros só têm valor se esta base de isto é um queijo da soalheira, é um queijo de mistura, ou um queijo de cabra, ou a cabreira, ou é um queijo de ovelha. Se este se mantiver sempre fiel a si próprio, quer naquilo que ele é, na essência, e o que tem que evoluir é a capacidade de manter aquela qualidade cada vez com mais eficiência, com mais rentabilidade, com mais proximidade ao consumidor e com mais, até com mais categoria, digamos assim, com mais autoestima, como também já foi dito aqui, pelo queijo.
1: Associar o queijo à promoção do território e ao turismo foi outro dos pontos do caderno de encargos que o autarca levou do debate promovido pela RCB sobre a fileira do queijo no concelho.
3: E a etapa 2 da Grande Rota da Transumância decorre no próximo dia 30, em simultâneo com a tradicional Feira da Badana no Rusmaninhal, concelho de Idalhanalva, unindo a preservação cultural, a gastronomia e o turismo da natureza numa programação dedicada à identidade da região. Arranca a iniciativa às 8 da manhã, com a concentração dos participantes no recinto de festas de Rusmaninhal, local onde estará disponível o transporte rodoviário para a deslocação até à aldeia de Alares, ponto inicial do percurso pedestre. À mesma hora, abre ao público a Feira de Gado na vila do Rusmaninhal. De acordo com o município de Idanha, a caminhada oficial começa às 9 da manhã, ligando Alares ao Rusmaninhal através de caminhos partilhados historicamente por pastores e rebanhos. A programação do dia destaca os saberes tradicionais a partir do meio-dia e 30, com a realização de uma oficina de queijo orientada pela queijaria local Manuela Flores. Após a pausa para o almoço, agendada para as 13 horas, o público pode assistir à demonstração ao vivo da tosquia de ovelhas às 14 horas. A vertente cultural e o debate ambiental marcam a tarde do evento. Às 14h30, inauguração da exposição fotográfica Pastores, Guardiões de uma Paisagem, com assinatura de Walter Vinagre. Às 3 da tarde, a mesa redonda Pastorícia e Biodiversidade, um espaço de conversa aberto à partilha de perspectivas entre os oradores convidados e o público presente. E também lhe dou conta de que as embaixadoras da marca Carlos Gil apadrinharam cereja do Fundão. 6 modelos e atrizes que vestem a marca do estilista Carlos Gil juntaram-se no Fundão para uma produção de moda à volta da cereja e apadrinharam meia dúzia de cerejeiras. A sessão fotográfica de promoção da nova coleção do Carlos Gil aconteceu no Fundão por sugestão do próprio criador de moda, que ao longo de 28 anos de carreira tem privilegiado o Fundão como território de inspiração. Além das sessões fotográficas, nos cerejais, as modelos desfrutaram de momentos de lazer em hotéis e restaurantes do Fundão Dulce Gabriel.
4: Fernanda Serrano, Oceana Basílio, Teresa Tavares, Paula Lobo Antunes, Marta Feial e Liliana Campos vieram ao Fundão a convite de Carlos Gil, que foi desafiado pela revista Lux Woman a protagonizar uma reportagem especial dedicada aos 28 anos de carreira e à coleção Outono-Inverno 2026. O estilista do Fundão aceitou o desafio, centrando a operação na sua cidade.
5: Que eu aqui posso proporcionar algo diferente, ou pelo menos algo que as pessoas não conhecem, que eu acho que está na altura de se conhecer.

0: ser. Que além do bem-estar, além da convivência que é perfeita, o podermos servir de uma maneira completamente diferente daquilo que as pessoas estão habituadas.
1: O Fundão, no mapa da visibilidade mediática,

0: para todos os seus desfiles, quer seja um bocadinho nas suas ideias, quer seja todas as pessoas do fundão que vão sempre assistir. Então já temos uma ligação muito próxima, é quase como se já conhecêssemos um bocadinho mais o fundão através do Carlos.
1: Oceana Basílio foi uma das 6 modelos a apadrinhar uma cerejeira do fundão. O mesmo aconteceu com Liliana Campos, que aceitou o desafio pela admiração e respeito que tem pelo trabalho de Carlos Gil.
2: Somos muito bem recebidos e o hotel, o Convento do Seixo, é fenomenal.
1: Juntar a fama e visibilidade mediática numa operação para dar um novo impulso à Terra da Cereja, um território onde Fernanda Serrano pensa voltar com a família.
3: Agora virei com a família, conhecer de forma mais profunda e muito em breve. Venho cá fazer o aniversário do meu pai e de uma das minhas filhas e vimos à apanha da cereja.
1: Fundão Cereja Carlos Gil, a simbiose perfeita para novos regressos, dizem as madrinhas de 6 cerejeiras ouvidas pela RCB no dia em que Carlos Gil recordou como a cereja está há muito tempo nas suas coleções de moda.
4: A marca associa-se sempre à imagem que lhe dá a visibilidade e noutras situações, noutras coleções, tem-se associado da mesma forma. É claro, de formas diferentes, porque todos nós temos que inovar. Foi a árvore da cereja num padrão, noutra foi o estampado da cereja.
1: Carlos Gil, embaixador do fundão, através da moda, a acrescentar visibilidade mediática ao território a partir do qual desenha as suas coleções.
5: E o deputado do Partido Socialista eleito pelo Distrito de Castelo Branco na Assembleia da República, Nuno Fazenda, considera que já é tempo de o atual governo deixar de olhar para o passado e avançar em definitivo para a construção do IC31, ideia deixada por Nuno Fazenda em entrevista ao programa Flagrante Direto da RCB. O eleito do PS afirma que, enquanto o PS exerceu funções governativas, foram lançados os projetos para a construção da via, com perfil de autoestrada, e encontrada a cabimentação financeira para executar a obra. Por isso, passados 2 anos do governo AD, Nuno Fazenda considera que chegou o momento de deixar de olhar para o passado e se avançar em definitivo com as obras do IC31.
6: Já é tempo, 2 anos depois, que o governo da AD deixe de olhar para trás, de estar sempre a desculpar-se com os 8 anos. Tem já 2 anos de governação, tem que assumir as suas responsabilidades. E a verdade é a seguinte, durante o governo do Partido Socialista, foi definido isso como uma prioridade, foi aprovada uma resolução do Conselho de Ministros para se avançar com o IC31, avançaram-se com os procedimentos e com os projetos para a concretização do IC31 e foi inclusivamente deixado o enquadramento financeiro para esse projeto. Isso foi claro.
5: O deputado do Partido Socialista que hoje também recebe a plataforma, precisamente que está em Lisboa para exigir que o IC31 seja construído, a ligação entre Portugal e Espanha. É um grupo precisamente que integra autarcas, empresários e movimentos sociais que são recebidos, estes elementos, quer pelo PSD, quer pelo PS, quer também pelo Chega. Reportagem para ouvir às 18 no Jornal da Tarde da Rádio Cova da Beira. É o fecho das notícias na RCB. Já a seguir, matinés da rádio. Continua connosco. Boa tarde.
7: 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O Núcleo da Covilhã da Liga dos Combatentes realiza no próximo domingo, dia 31 de maio, a cerimónia oficial dos 100 anos de existência. 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O Núcleo da Covilhã da Liga dos Combatentes convida a comunidade a estar presente neste momento marcante da sua vida. Combatentes em todas as frentes.
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Aqui ninguém se perde nas matinés da RCB que começam agora. Eu vou estar ao volante, o meu nome é Paula Brito Batista. Ana Gil deverá estar a regressar assim que a sua recuperação estiver concluída. Até lá, nós somos a sua companhia. Até às 18 horas temos muitas viagens para fazer. Viagem pela música, viagem pelo mundo, viagem pelas palavras, como sempre. Para já, e depois de Tomás Meireles, com este tema de abertura, sei, vem Squeeze, Tease, Please. Mais fácil, é o nome da música.

Agora é hora de ver como está o tempo esta quinta-feira, 28 de maio, um mês que está quase a terminar. Termina no fim de semana e para o fim de semana temos muitas sugestões para lhe dar durante esta tarde de quinta-feira para começar a preparar o fim de semana que se avizinha, quente, temperaturas acima dos 30 graus, como estão esta hora na cidade do Fundão. 33 graus de máxima previstos para hoje, também para amanhã, sábado 32, domingo 31, vai estar bom tempo para as diversas iniciativas que acontecem um pouco por toda a região e que vamos conhecer daqui a pouco. Para já vem a dupla Rita Guerra e Michael Bolton. Depois vamos falar de saúde.

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2: Bom dia, Sr. Doutor.
3: Bom dia.
2: Bom, meu querido amigo, hoje vamos falar sobre uma coisa que acontece com frequência, que é o cancro do intestino, e vou-lhe perguntar se há, nesse sentido, boas notícias. É pelo menos a questão que nos propõe a nossa ouvinte, quando pergunta se já se pode fazer um rastreio da pesquisa de sangue oculto nas fezes para prevenir o cancro dos intestinos.
3: Sim, senhora. Para já, o cancro do cólon e ou do reto é um dos tipos de cancro mais comum nos homens, tal como o cancro da pele, da próstata e do pulmão. E nas mulheres, tal como o cancro da pele, do pulmão e da mama. O cancro do cólon e do reto é o terceiro cancro mais comum a seguir ao cancro da mama e da próstata. A pesquisa de sangue oculto nas fezes trata-se do exame indireto para encontrar sinais de cancro e não a lesão própria, mente dita. Por exemplo, os pólipos podem sangrar, pelo que a presença de sangue oculto pode ser um indicador importante e, caso seja encontrado, deverá ser feita uma colonoscopia. E o diagnóstico precoce deve-se iniciar a partir dos 50 anos de idade. Ora, em Portugal, a Direção-Geral de Saúde recomenda o rastreio por pesquisa de sangue oculto nas fezes anualmente entre os 50 e os 74 anos, exceto nos casos que têm antecedentes pessoais ou de adenoma ou cancro do cólon, doença inflamatória intestinal, antecedentes familiares em primeiro grau, de adenoma ou nestes casos, a Direção-Geral de Saúde aconselha precisamente fazer logo a colonoscopia. Portanto, um exame de rastreio não é um exame de diagnóstico. O que é que consiste? Consiste em ir ver nas fezes se há sangue que não se vê a olho nu, mas que está lá, que depois vai ver ao microscópio, depois das lavagens das fezes, se tem sangue. Ora, se tiver sangue, então aí é indicação de se fazer uma colonoscopia. Se não tem, podemos ficar a descansar. E a Direção-Geral de Saúde recomenda fazer-se entre os 50 e os 74 anos. Ora, como vê, a saúde só está mal se as pessoas quiserem. Porque se as pessoas forem ao seu médico de família e dizer ao seu doutor, olha, eu queria fazer o rastreio de sangue oculto nas fezes, pronto. Tem. Agora, se o doente já tem uma doença inflamatória pélvica, já tem patologia intestinal, não vale a pena fazer. O que é que tem a fazer? É logo ir para a colonoscopia.
2: Um grande beijinho para si e muito obrigada.
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Spaceman, Forno Blonde, quem não se lembra desta banda formada nos anos 80, uma banda norte-americana de São Francisco, formada por quatro protagonistas que achavam o facto de nenhuma ser loira peculiar e por isso decidiram adotar como nome para a banda Forno Blonde, ou seja, quatro não loiras. Nós agora vamos à sugestão do próximo fim de semana, é a primeira desta tarde, aqui mesmo na cidade do Fundão, mais precisamente na Moagem. É uma oficina que se chama Dar Sons à Imaginação. Acontece no sábado à tarde, a partir das 15h, na sala de exposições da Moagem. É dinamizada por João Bento e pretende explorar a arte de uma forma descontraída, valorizar o tempo, despertar a imaginação, o diálogo e a descoberta através da arte. Dar sons à imaginação. Na Moagem, uma oficina que pode participar este sábado à tarde, a partir das 15. Para já vem aí Sophie Alice Baxter com o tema Me and My Imagination.

Bon Jovi, All About Loving You. Agora vamos continuar a percorrer os caminhos da agenda cultural do fim de semana. Sábado à noite na Moagem há um concerto que junta em palco a dupla musical espanhola Sara Lilú na voz e Alessandra Panha na guitarra. Esta dupla nasceu em Barcelona em 2019 e usa o jazz como linguagem. Vai subir ao palco às 21h30, inserida no ciclo de jazz do Fundão.

Luca Argel, primeiro Mar e antes Daniel Santa Cruz, Bailando Contigo. Agora mais uma sugestão para sábado à tarde, mas desta vez na cidade da Covilhã. O Jardim do Lago vai encher-se de diferentes cores, sabores e sons. É um encontro, uma mostra cultural, aliás, que acontece entre as 15 e as 20, promovida pela Santa Casa da Misericórdia da Covilhã, no âmbito do programa Diversidade Cultural. E o que é que pode esperar no Jardim do Lago durante esta tarde-noite de sábado? Para além de apresentações artísticas, haverá uma feira cultural, pratos típicos de vários países e também uma mostra de artesanato. Fica a sugestão, Jardim do Lago, sábado a partir das 15 e até por volta das 20, mostra cultural de sons, sabores, arte, tradição, gastronomia do mundo reunida num só jardim.

0: Boa tarde, são 16 horas.
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4: Bom, esta, a próxima música é com certeza a música mais conhecida dos Gift. Portanto, se estranharem alguma coisa...

0: Muito obrigada.
1: The Gift, Do You Want Something Simple? Nós continuamos a vaguear pelo mapa das artes do fim de semana. E no sábado, esta é uma iniciativa muito específica. Se é mulher e tem mais de 40 anos, então interessa-lhe. No sábado, a partir das 10 da manhã, no Casino Fundanense, acontece a iniciativa Energia, Hormonas e Bem-Estar para Mulheres depois dos 40. É uma iniciativa inserida no programa de maio, Mês do Coração, no Fundão. E depois, à noite, realiza-se a 27ª Marcha Noturna Glow Gardunha Viva. E vai ser um grande passeio, porque ainda por cima vai calhar em noite de lua cheia.

Santos e pecadores, lua cheia que vai chegar no sábado à noite de 30 para 31 de maio e pela segunda vez no mesmo mês, que maio começou também com lua cheia, por isso este fenómeno é conhecido por lua azul. E na noite de sábado para domingo, a lua vai estar no ponto mais distante da sua órbita em relação à Terra, tornando-se assim uma microlua. Vai ser a lua mais afastada do ano da Terra. E para completar este cenário, ela vai surgir perto da estrela mais brilhante da constelação de Escorpião, a estrela de Antares.

Sabia que uma hilariante lei britânica que esteve em vigor até 1845 mandava matar alguém que se tentasse matar e não conseguisse? É verdade, de acordo com essa lei britânica de 1845, se alguém tentasse cometer suicídio, era mesmo condenado à morte.

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Silence for To Give nas matinés da RCB desta quinta-feira quente, temperaturas acima dos 30 graus a esta hora. Já vamos com 33 aqui na cidade do Fundão e estamos a percorrer os caminhos da agenda cultural do próximo fim de semana aqui pela região. Agora vamos ao domingo, onde teremos no Teatro Municipal da Covilhã o grande concerto de encerramento das comemorações dos 20 anos das Adufeiras do Paúl. Se vão subir ao palco às 16h30. Com este espetáculo final das comemorações dos 20 anos, que resulta de uma residência artística com o trio Não És Tu, Sou Eu, cujo trabalho se destaca pela ligação ao repertório ligado à dança tradicional portuguesa. Depois, ao trio e às Adufeiras, juntou-se o Cor Viés, da Colabora, e ainda o grupo Cigarroda, de danças mandadas. O resultado para ver em palco no próximo domingo, às 16h30, no Teatro Municipal da Covilhã. E calha bem, porque hoje assinala-se o Dia Nacional do Folclore Português para lembrar as tradições e preservar as tradições ligadas ao folclore em Portugal. E o Paúl, nomeadamente a Casa do Povo do Paúl, tem sido uma dessas guardiãs e é o grupo de danças e cantares que vamos aqui recordar com o tema Farrapeira.

grupo de danças e cantares do Paul com este tema Farrapeira do álbum Danças e Cantares do Paul, eles que têm sido os guardiães da cultura popular e do folclore e que aqui recordamos neste Dia Nacional do Folclore Português. Também no Conselho do Fundão temos vários, vamos aqui recordar o Rancho Folclórico de Silvares, que guarda uma dança que é património cultural e imaterial do Conselho. Chama-se a Dança da Tranca. É uma dança a dois que se caracteriza por fortes movimentos e também sapateados. Este rancho é o guardião desta dança e também do folclore no Conselho do Fundão. Foi fundado em 1947, é um rancho federado, guardião das músicas e danças tradicionais do Conselho, que aqui homenageamos neste Dia Nacional do Folclore com uma das suas músicas. Toma lá, dá cá.

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1: Bom dia, hoje na rubrica Os Conselhos da Farmácia, com a Farmácia Vitária aqui na cidade do Fundão, vai ouvir falar de energia, de hormonas e de bem-estar para mulheres depois dos 40 anos. Em estúdio, na Rádio Cova da Beira, está a doutora Catarina Elias e a professora Cristina Cruz. Olá, vivam. Bom
2: Olá.
1: Dia.
3: Olá, bom dia.
2: Boa tarde.
4: Bom dia.
1: Bom dia ou boa tarde. É igual, porque a rubrica passa de manhã e à tarde, portanto, damos os bons dias e os boas tardes. Então, porquê o tema de hoje?
2: É verdade, há momentos na nossa vida em que o corpo muda e nós mudamos com ele. Depois dos 40, muitas mulheres sentem-se mais cansadas, mais ansiosas e menos elas próprias. As hormonas alteram-se, a energia já não é a mesma, o sono muda, o humor oscila, o peso torna-se mais difícil de controlar e muitas vezes sentimos que ninguém nos explica verdadeiramente o que está a acontecer. Mas esta fase não precisa de ser vivida em silêncio nem com resignação.
1: Ora, então, explique-nos, por favor, quem e o quê relativamente àquilo que acaba de referir e ao tema de hoje.
2: Então, energia, hormonas e bem-estar para as mulheres depois de 40 é um evento integrado nas atividades municipais do mês de maio, mês do coração, criado pela Farmácia Vitória e pela professora Cristina Cruz. Destina-se às mulheres reais, que querem voltar a sentir-se bem, fortes, equilibradas e confiantes. É um encontro especial dedicado à saúde feminina, ao equilíbrio hormonal e à qualidade de vida da mulher nesta nova fase.
1: Este evento vai contar com participação da doutora Inês Vaz, que é farmacêutica, que irá partilhar certamente conhecimento. É isso ou não, senhora professora?
4: Sim, é verdade. Portanto, a doutora Inês Vaz é uma especialista na área da farmácia e especialmente na parte da suplementação. Portanto, ela cada vez mais se dedica a esta área e por isso mesmo é a segunda vez que a trazemos ao Fundão. Ainda bem que ela vem cá. Portanto, ela vai partilhar conhecimento, uma orientação prática e estratégias fundamentais para ajudar as mulheres a compreender melhor as alterações hormonais, para recuperar a energia e também para promover mais bem-estar físico e emocional. De uma forma muito próxima, muito clara e inspiradora, a doutora Inês Vaz vai abordar temas como a fadiga, a menopausa, alimentação, equilíbrio hormonal, sono, vitalidade e autocuidado, ajudando cada mulher a sentir-se mais informada, confiante e preparada para viver esta fase com saúde e plenitude. De certeza que vai ser um momento de aprendizagem, muita partilha e transformação, pensado especialmente para mulheres que querem cuidar mais de si e voltar a sentir-se bem no seu corpo e na sua vida.
1: Ora, os ouvintes que nos estão a escutar querem saber quando e onde é que o evento se realiza.
2: Então, realiza-se no dia 30 de maio, que é sábado, às 10 da manhã, no Casino Fundanense, na Sala da Concha, e as inscrições são gratuitas, só que têm vagas limitadas, por isso reservem o vosso lugar através do QR Code que está impresso no cartaz ou contactando diretamente a Farmácia Vitória, porque cuidar de si não é um luxo, é uma prioridade, por isso juntem-se a nós, redescubram a melhor versão de si.
1: Este é um tema, só para terminar, muito importante, não é?
4: Sim, sem dúvida que é. E hoje em dia, cada vez mais a mulher está desperta para a importância da suplementação. Já não é um tabu. O que antes era um tabu, neste momento não é. E nós temos que mostrar a verdadeira parte científica da suplementação. Não é apenas porque nós achamos que temos de fazer. Vamos falar com alguém especialista que nos vai mostrar a diferença que a suplementação certa pode fazer em cada uma de nós.
1: Muito bem. Agora o apelo é aquilo que fez, é inscrever-se.
4: Inscrever,
1: não é?
4: Sim.
1: Muito bem. Até para a semana e muito obrigado.
4: Obrigada.
2: Obrigada.
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Lena d'Água, Vígaro cá, Vígaro lá. Era uma música dos anos 80, início dos anos 80. Quantos anos tinha? Em 1982, ano desta música. Será que estava em idade de brincar? É que hoje é o Dia Internacional do Brincar. As brincadeiras de crianças de outros tempos, que vamos agora aqui todos recordar, em que, atentos, não havia redes sociais, não havia telemóvel, não havia internet. E o único meio de comunicação eram as tradicionais cartas ou então o telefone público da aldeia. Só mais tarde é que vieram as cabines telefónicas. Portanto, o que é que faziam as crianças nessa altura? Todos se lembram, todos os que têm mais de 30 anos, mais de 40, pronto. Brincadeiras de rua. Na minha aldeia jogava-se muito ao berlinde, também ao peão. E é uma brincadeira que se chama Aqui Vai Lenha, que por acaso está retratada num mural na cidade da Covilhã como uma brincadeira de rua. Portanto, o peão, Aqui Vai Lenha, que era, basicamente era, nós fazíamos todos tipo uma ponte com as costas e depois, enfim, era um bocado perigoso, mas pronto, felizmente nunca aconteceu nada de mal. Depois saltávamos para cima das costas uns dos outros, até que aquilo, a ponte se desmoronava toda. Pronto, eram as nossas brincadeiras. Depois, este chamava-se Aqui Vai Lenha. O próximo é o jogo do lenço. Fazíamos equipas, estava alguém no meio, normalmente até era o professor que fazíamos com ele no intervalo. Ele tinha um lenço na mão. E depois nós tínhamos equipas, umas de um lado, outras do outro, e o objetivo era apanhar o lenço. Havia o jogo do anel, que era uma roda em que tínhamos um anel na mão, passávamos a mão por dentro das mãos de toda a gente que estava na roda e em alguma caía o anel. E depois o desafio era acertar quem tinha o anel. O jogo das pedrinhas, eu adorava este jogo. Normalmente pedrinhas redondas que apanhávamos à beira da ribeira ou dentro da ribeira. E pequeninas, eram 5 pedras e que depois jogávamos com as mãos. Levantávamos uma pedra, apanhávamos uma, levantávamos uma pedra, apanhávamos duas, levantávamos uma pedra, apanhávamos três, levantávamos uma pedra, apanhávamos quatro. Depois já havia várias variantes, virávamos a palma da mão e tinham que ficar uma, depois tinham que ficar duas, três. Era um jogo que eu jogava bastante. O jogo do arco era uma coisa mais de rapazes, mas que pronto, eu também gostava de jogar. Basicamente um arco velho, de uma velha bicicleta, com um arame, e depois põe-se a rodar pelas estradas e pelas ruas da aldeia. O futebol de rua, porque não havia campos de futebol na altura. O jogo da estátua, quem se lembra do jogo da estátua? Estávamos todos encostados a uma parede, havia um que estava do outro lado, normalmente do outro lado da rua, porque não havia tanto trânsito assim na altura. E ele dizia 1, 2, 3, macaquinho de chinês, e nós corríamos até essa pessoa e parávamos quando ele dizia chinês. E tínhamos de ficar imóveis. E o desafio era, perdia quem era apanhado. Fazer movimentos e ganhava quem chegava ao fundo, ao outro lado da rua, sem ser visto pelo que estava na outra margem. Estas nossas brincadeiras eram tão simples, agora pensando bem. E depois, esta eu não gostava muito, porque pronto, enfim, os passarinhos é que as pagavam, que era a fisga, era uma coisa mais de rapazes. Veio o Nuno e os portugueses suave com o tema a fisga, ao vivo.

André Sardé, boneca Joana, que era também um brinquedo dos nossos tempos de criança. Esse aí mantém-se ao longo dos anos com modernidades, modernices, mas uma boneca é sempre uma boneca. A nossa era de trapos. Agora vem Cabaré Fortuna, o pecado mora ao lado.

E agora, para terminar, porque estamos mesmo a chegar ao sinal de horário, só lembrar aqui uma tira da Mafalda que cai aqui que nem ginjas nestas nossas lembranças de brincadeiras de crianças. Então, um dia eles estavam a brincar na casa da Mafalda com os amigos do costume, o Guilherme, o Filipe, a Susaninha, a Liberdade, e chega a mãe da Mafalda e diz: "Cuidado com as brincadeiras, porque eu acabei de arrumar a sala." E a Mafalda responde: "Não te preocupes, mãe, porque nós vamos jogar à política, não vamos fazer absolutamente nada."

0: Boa tarde, são 17 horas.
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1: Os Azeitonas, Quem És Tu, Miúda, do álbum Salão América, do ano 2009. Daqui a pouco vamos fazer uma viagem pelo tempo, vamos saber o que é que de importante se passou neste dia 28 de maio, mas de outros anos, lá mais longínquos. Já estivemos aqui a recordar as brincadeiras de criança, para aí anos 70, anos 80. Para trás haverá outras brincadeiras e também aquelas crianças que não brincavam, começavam a trabalhar no campo logo desde muito cedo. Pois é, outras realidades, felizmente já muito, muito distantes. Vem aí Rui Veloso com a Rapariguinha do Shopping.

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3: 28 de maio de 2026, hoje é o Dia Internacional da Saúde e Higiene Feminina e Dia Nacional do Alfaiate. A 28 de maio, mas em 1357, morreu o sétimo rei de Portugal, Dom Afonso IV, cognominado o Bravo. Em 1884, abriu portas o Jardim Zoológico em Lisboa. Em 1903, foi inaugurada a iluminação elétrica na cidade de Lisboa. Em 1911, a médica ativista guardense Carolina Beatriz Ângelo tornou-se a primeira mulher a votar em Portugal. Em 1926, em Portugal, um golpe de Estado levou à queda da Primeira República e abriu caminho à implantação do Estado Novo. Em 1944, nasceu no Fundão Maria Isilda Gama Gil, a atriz portuguesa conhecida pelo nome de Lia Gama. Em 2004, teve início no Teatro Cine a primeira edição do Festival de Cinema da Covilhã, a decorrer até 5 de junho. Um certame que vai dar continuidade à Semana do Cinema Europeu, realizada durante 12 anos pela delegação do Inatel. Em 2008, Dom Ximenes Belo, Prémio Nobel da Paz, visitou as instalações da Rádio Cova da Beira e foi entrevistado pela jornalista Paula Brito. São factos que fazem história neste dia, 28 de maio.
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1: 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Olá, esta semana é dedicada ao tema Pilates como método de recuperação. As aplicações clínicas do Pilates abrangem a prevenção, o tratamento e a reabilitação através de exercício terapêutico. Geralmente, este é orientado por fisioterapeutas e o método adapta-se às necessidades específicas de cada utente, no sentido de restaurar a mobilidade, melhorar a postura e promover o controlo motor. Estas aplicações orientam-se para o tratamento de dores lombares, a reabilitação de lesões musculoesqueléticas, a recuperação pós-cirúrgica, para condições neurológicas e respiratórias, e para populações específicas, como idosos, grávidas e atletas. Aceita o nosso conselho? Se estiver numa das condições anteriormente citadas, procure fazer Pilates supervisionado por profissionais de saúde para se garantir uma progressão segura e obter os devidos benefícios terapêuticos. 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

Lady Gaga, Born This Way. Nós, os nossos caminhos agora vão até ao concelho de Idanha Nova, onde o Coro Misto da Beira Interior, sob a direção de Luís Cipriano, está desde final, meio de maio e até final de junho, a percorrer as freguesias daquele concelho e com missas cantadas, que acontecem sempre aos fins de semana. Vamos espreitar o calendário para este fim de semana. No sábado, dia 30 de maio, o primeiro concerto, a primeira missa cantada é às 15, em Termas de Monfortinho. Depois, ainda no sábado, às 17, em Toulões. No domingo, logo pela manhã, 9h30, é o Rosmaninhal que recebe as missas cantadas. Depois, o Ladoeiro, ao meio-dia. Ainda no domingo, 31 de maio, Segura, às 15, a Zebreira, às 16h30, encerra este fim de semana de missas cantadas por Idanha Nova, pelo Coro Misto da Beira Interior, sob a direção do Luís Cipriano, que aqui vamos ouvir com a canção do mar, retirada do álbum Fado.

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Slow G Prodígio, 4 de fevereiro. Nós estamos a 28 já de maio. Este fim de semana termina o quinto mês do ano e quando regressarmos, já vai ser em junho, na próxima semana, no primeiro dia de junho, Dia Mundial da Criança. E há pouco recordamos aqui as nossas brincadeiras de criança, quando não havia redes sociais, nem internet, nem telemóveis. Só via basicamente a rua, a natureza e alguns brinquedos, tipo Berlim de Espiões e pouco mais. Éramos felizes. Jacaréu e Ana Margarida são os nossos próximos convidados.

Nena, temos pena. Nós também temos pena, mas estamos a chegar ao fim. Já estamos a 4 minutos das 18 horas. À hora certa há notícias, é certinho. O Jornal da Tarde sobe a antena da RCB com o jornalista Paulo Pinheiro. Até lá, vamos ficar com os 4:30 e o tema Perdidamente. Amanhã estamos de regresso, logo a seguir ao Jornal das 15. Até lá.

0: Boa tarde, são 18 horas.
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0: Muito boa tarde, mais demissões na ADEC Cooperativa do Fundão. O presidente da direção, António Madalena, demitiu-se. Demissão que surge na sequência do aparecimento de um grupo de associados dispostos a candidatarem-se à direção da cooperativa, cujas eleições decorrem na Assembleia Geral Extraordinária, já marcada para o próximo dia 20 de junho. É preciso passar das palavras aos atos, a mensagem principal que a Aliança Territorial Europeia Norte, Extremadura e Beira Baixa levou hoje a três partidos com assento na Assembleia da República. A Aliança espera agora pela marcação de reuniões dos restantes partidos com assento naquele órgão. Também na Autoridade Informativa Regional, a Covilhã a ganhar um novo espaço comercial, foi hoje inaugurada na Covilhã a nova loja de rede Uma, que conta agora com 49 espaços em todo o país. Daqui a pouco damos-lhe conta também dos encontros de cinema no Fundão, de 3 a 7 de junho. São apenas alguns dos temas para conferirmos já a seguir na edição da tarde do Jornal da Rádio Cova da Beira.
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0: Muito boa tarde. Demitiu-se o presidente da direção da ADEGA Cooperativa do Fundão, António Madalena. A demissão, se diz, surge na sequência do aparecimento de um grupo de associados dispostos a candidatar-se à direção da Cooperativa do Fundão, cujas eleições irão decorrer numa Assembleia Geral Extraordinária que já está marcada para o próximo dia 20 de junho.
6: Basicamente, apresentei a demissão conforme já tinha sido acordado, até em termos de Assembleia Geral, e quando houvesse um grupo de associados em que pudesse continuar e houvesse um acompanhamento mais próximo dentro da ADEGA, eu iria apresentar a minha demissão.
0: António Madalena, à frente da ADEGA do Fundão desde 2017, faz agora o balanço destes quase 10 anos à frente dos destinos da cooperativa do Fundão.
6: Tempos muito difíceis. A viticultura e o consumo de vinho está numa fase de enorme pressão. Será um período de tempo, não consigo calcular, mas que depois desta tempestade que está a acontecer dentro do setor dos vinhos, a quem continuar irá ser ressarcido em função de um certo rendimento que justifica e que vale a pena trabalhar a vinha.
0: António Madalena faz o ponto de situação dos pagamentos devidos aos sócios.
6: A ADEGA vai fazendo o seu caminho. Nós estamos agora, vamos com tranquilidade pagar as uvas, o resto das uvas de 24. Vamos também já realizar pagamento de parte das uvas de 25. E as uvas de 25 ficam com dinheiro alocado para o seu pagamento até ao fim do ano, de 26. Portanto, é uma situação que para os associados também é confortável.
0: Declarações de António Madalena à jornalista RCB, Paula Brito, disponível para colaborar com a ADEGA Cooperativa do Fundão, onde era trabalhador antes de ser dirigente. António Madalena acredita no futuro da ADEGA do Fundão.
6: Uma referência cultural e social e também tem a atividade que tem que ser rentável para os associados da ADEGA dentro da nossa região. Gostava de ter participado e com que os resultados fossem outros, mas as contrariedades também foram bastantes. Penso que também tivemos a altura das vicissitudes e pronto, quer dizer, é um virar de página. Não, também a ADEGA do Fundão pode sempre contar comigo.
0: A próxima página da história de 77 anos da ADEGA Cooperativa do Fundão será então escrita na Assembleia Geral Extraordinária marcada para o próximo dia 20 de junho, à altura em que os sócios serão chamados para as eleições intercalares para a direção. O ato eleitoral decorre nas instalações da ADEGA do Fundão entre as 8h30 e as 12 horas. Na atualidade desta quinta-feira, o destaque para a Aliança Territorial Europeia, Norte de Extremadura e Beira Baixa, a que foi recebida esta quinta-feira na Assembleia da República, com o objetivo de exigir um compromisso político para o avanço da ligação transfronteiriça entre Portugal e a Espanha. Hoje, reuniões com os grupos parlamentares do Chega, do PS e também do PSD. Já está agendada a próxima reunião com o PCP, 11 de junho. A Aliança Territorial Europeia espera pela marcação de reuniões com os restantes partidos. Ora, houve uma ideia-chave a que os autarcas que integraram esta delegação da Aliança Territorial Europeia levaram aos deputados. É preciso passar das palavras aos atos. Todos em uníssono, Chega, PS e PSD, a concordarem de que o IC31 já devia estar construído, mas João Ribeiro, do Partido Chega, diz que pela primeira vez, depois de muito tempo, foi possível inscrever no orçamento de Estado esta obra.
7: Pela primeira vez, desde que se fala do IC31, conseguiu-se aprovar neste orçamento de Estado, como o Pedro estava a dizer, a proposta da construção deste IC31 em traçado autoestrada e sem portagens, que foi já uma vitória, porque o Chega, desde que existe no Parlamento, sempre entregou a proposta do IC31 e foi sempre chumbada, reiteradamente chumbada, e só o ano passado é que, para o orçamento de 2026, é que o PS votou a favor dessa proposta também e seguiu a nossa proposta. Parece que há um entendimento político, vimos aqui todos os presidentes de Câmara, todos a deputação de Cáceres, toda a gente diz que é uma obra essencial, aliás, a expressão que fizeram foi é inadmissível que não se tenha feito a obra. Depois o que é curioso é como é que é possível que quando os governos, sucessivos governos, sejam eles de que partido político, seja PS ou PSD, não avançam com a obra. E vimos o valor, não é um valor extraordinário, estamos a falar cerca de 150 milhões de euros, como é que a obra não avança? E aliás, eu não sendo presunçoso, com o risco de dizer que eu devo ter sido o deputado que mais vezes falou do IC31 e da importância do IC31. Isto para tornarmos o país muito mais centralizado e não litoralizado como ele é agora, que está tudo aqui na zona de Lisboa, para darmos ali um potencial muito maior à nossa região central.
0: João Ribeiro, deputado do Chega na Assembleia da República, eleito pelo Distrito de Castelo Branco. Também Nuno Fazenda, eleito pelo Distrito de Castelo Branco, pelo Partido Socialista, começou por saudar-se este trabalho a que a Aliança Territorial Europeia está a fazer.
8: Em primeiro lugar, quero saudar esta aliança de cooperação transfronteiriça, e isso é muito importante, reúne autarcas, reúne o setor empresarial por uma causa comum, que é a concretização do IC31. E aquilo que nós podemos dizer é que, em primeiro lugar, saudar o trabalho que está a ser feito por essa aliança e dizer que o Partido Socialista reafirma o seu compromisso com o IC31. Quando o PS deixou de ser governo, deixámos duas coisas fundamentais: os projetos em curso. Aliás, no primeiro troço, o projeto estava mesmo já contratualizado e assinado para as obras poderem, todos os procedimentos a seguir poderem avançar, e deixámos ainda mais o enquadramento financeiro para a concretização do IC31, nomeadamente das verbas decorrentes do leilão 5G. Ora, a pergunta que se impõe neste momento é, 2 anos depois, o que é que aconteceu com este governo em relação ao IC31. E esse é que é um ponto que vale a pena obter esclarecimentos, mas da nossa parte acho que vale a pena salientar aquilo que é esta iniciativa das autarquias e da sociedade civil para a concretização do IC31 e pode, digamos, a região contar com todo o apoio por parte do Grupo Parlamentar do Partido Socialista para a concretização e o Governo também com todo o apoio do Partido Socialista para que avance o IC31, assim haja a vontade política e a capacidade de se executar este eixo que é estruturante para as duas regiões, para a economia, para a mobilidade das pessoas e para o desenvolvimento e para a coesão territorial.
0: Nuno Fazenda, o deputado do Partido Socialista, a plataforma Aliança Territorial Europeia foi também recebida pelo Partido Social Democrata, o grupo parlamentar, Ricardo Aires, eleito pelo Círculo de Castelo Branco, também concorda que o IC31 já devia estar construído.
9: Não há dúvidas nenhumas que o IC31 é uma obra que já devia estar feita. Isto, a verdade é esta. Já houve muitos governos que passaram no arco do governo, houve situações do nosso país economicamente que estiveram melhor do que agora, isto a verdade também é esta, mas como disse, tive a oportunidade de dizer aqui dentro, neste momento na reunião, é que este governo pôs outra vez no mapa o IC31, visto que na pasta de transição do Partido Socialista para o Partido Social Democrata não existia o IC31. Nós, na altura, fomos com os nossos argumentos falar com o Sr. Ministro Pinto Luz. Ele viu que realmente a estrada do IC31 é muito importante para o Distrito de Castelo Branco, mas posso-vos dizer que é bastante importante para o Sr. Ministro Pinto Luz e para o Primeiro-Ministro de Portugal, Luís Montenegro, a estrada do IC31. Por isso, em 25, está neste momento numa resolução do Conselho de Ministros de março, que a estrada do IC31 é uma obra prioritária para o nosso país e, sendo assim, já está em um estudo prévio e um projeto de discussão do impacto ambiental para o IC31 efetuado por este governo.
0: Ricardo Aires, da bancada do Partido Social Democrata, relativamente à Aliança Territorial Europeia, no final das reuniões, Leopoldo Rodrigues, o presidente da Câmara Municipal de Castelo Branco, a sublinhar que o essencial é que neste processo passe das palavras aos atos.
10: É extremamente importante para nós e é mais do que ser importante para nós, é importante para a região e é importante para o país. O IC31 há muito tempo que se debate, há muito tempo que é uma proposta política, mas ainda não passou das palavras aos atos. E aquilo que nós aqui vimos fazer é dizer aos senhores deputados da Assembleia da República e dos diferentes grupos parlamentares que entendemos que é preciso passar das palavras aos atos. É preciso efetivamente colocar as máquinas no terreno, colocar as máquinas a fazer barulho, porque o IC31 só se concretiza por essa via. Encontramos aqui unanimidade por parte dos diferentes grupos parlamentares que nos receberam. Todos eles reconhecem a importância do IC31, todos eles reconhecem que é uma obra que já devia estar feita há muito tempo e, ainda mais importante do que isso, todos eles reconhecem que esta obra é uma obra estruturante para o desenvolvimento da região centro.

0: português, que é a principal instituição legislativa e deliberativa, colocar este debate e trazer também ao conhecimento dos senhores deputados da Assembleia da República a importância que imputamos e dar-lhe também conhecimento daquilo que é o impacto económico, o impacto ao nível do turismo, ao nível da indústria, ao nível também da população e daquilo que é hoje um problema grave que temos no país, que é a demografia e nas nossas regiões, e portanto estas reuniões para nós foram muito importantes e penso que os senhores deputados que nos receberam comungam desta opinião.
1: O Presidente da Câmara Municipal de Castelo Branco, Leopoldo Rodrigues, de resto também à semelhança dos deputados em declarações ao semanário Reconquista, que gentilmente cedeu este som à IRCB, e ficámos assim a saber que, por parte da Aliança Territorial Europeia, a grande mensagem deixada é que é preciso passar das palavras aos atos, e se todos estão de acordo, porque é que a obra não avança? Pergunta Leopoldo Rodrigues. No próximo dia 11 será então esta aliança recebida pelo Partido Comunista Português. Na Covilhã ganha novo espaço comercial, foi hoje inaugurada a nova loja da rede OMA, que conta com 49 espaços em todo o país, representa um investimento de 1,5 milhões de euros, criou 21 novos postos de trabalho, ocupa 1.400 metros quadrados de superfície na Alameda Europa. De acordo com o diretor-geral da OMA, Luís Correia, a abertura da nova loja na Covilhã representa mais um importante passo no processo de crescimento a nível nacional, assinalando a expansão da proposta que se foca em permitir que cada vez mais pessoas se possam expressar através da decoração e que cada um se torne um lugar único, um reflexo de identidade de quem a habita. Citado em comunicado, o diretor-geral da OMA, que se dedica à venda de produtos utilitários e decoração, acrescenta que o objetivo da empresa é ser o lugar onde todas as pessoas encontram tudo o que precisam para construir um lar diferenciado, original e cheio de personalidade, tornando a casa uma a extensão indispensável do seu estilo de vida. Ora, a loja da Covilhã, que está aberta diariamente das 9 às 21h30, é a 41ª loja física da OMA em Portugal e mais de 900 colaboradores. No Conselho do Fundão, na freguesia do Telhado, o Teto Centro Social do Telhado mantém o sonho de duplicar o número de camas em lar para responder às solicitações de entrada de idosos e para melhorar a saúde financeira da instituição. O assunto voltou à ordem do dia no convívio celebrativo dos 13 anos daquela organização social na freguesia do Telhado, Conselho de Fundão. Para aumentar a capacidade de resposta da ERPI, estrutura residencial para idosos, o Teto já tem terreno, mas não consegue iniciar o processo de ampliação do lar porque o centro social está instalado no edifício propriedade da Câmara Municipal do Fundão, Dulce Gabriel.
2: O Centro Social do Telhado presta serviços de apoio domiciliário, mas também tem um centro de dia e um lar com capacidade para 21 utentes. Há vários anos que as sucessivas direções pensam em aumentar o número de camas na estrutura residencial para pessoas idosas. Mas a concretização do investimento e respectivas candidaturas depende do município do Fundão, que é o titular do imóvel onde mora o Teto.
3: Não se concretizou porque este edifício é da Câmara Municipal. Ou seja, e a candidatura seria feita do novo projeto pelo Teto Centro Social do Telhado. E como este edifício não é do Teto, nós não podemos candidatar o projeto que temos.
4: Ok, é um problema burocrático.
3: Exatamente, exatamente. Que estamos hoje à espera de reunião com a Câmara Municipal para tentar resolver esta situação, para ver se ainda vamos se chegar a tempo para a ampliação. De momento estamos à espera, está marcado, foi pedida uma audiência com o Presidente e estamos à espera que sejamos recebidos.
2: Joel Brito, Presidente da Direção do Teto, o Centro Social do Telhado aguarda uma reunião de trabalho com a Câmara Municipal do Fundão para desbloquear a situação que seria resolvida se o município passar definitivamente a posse do edifício para o Teto.
3: Ou seja, o edifício que temos neste momento ser a instituição Teto. De outra forma, não conseguimos fazer a ampliação.
4: Até porque é que o edifício é do município e não do centro social?
3: Porque na altura não havia verba e a Câmara Municipal teve que ser ela a avançar com o projeto. É o conhecimento que eu tenho neste momento. Foi há 13 anos e a

0: Câmara é que fez a construção.
1: O Centro Social do Telhado vive no edifício em regime de comodato e por um período de 25 anos. A direção do Teto gostaria de encontrar uma solução que permita alargar o lar e diz que até já tem terrenos.
0: Seria aqui neste terreno, sim, esta zona onde era um antigo lagar.
2: O terreno é vosso, sim. É vosso do município?
0: Não, este é mesmo nosso.
2: Este é mesmo nosso. Teto? Sim. Ok, e a Ouro Sobre Azul seria poderem concorrer ainda ao PR?
0: Sim, seria, mas já não, o tempo já está muito limitado.
1: A ampliação do lar do telhado permitirá duplicar o número de camas. O investimento, estimado em mais de 1 milhão de euros, também aguarda oportunidades de candidatura, algo que também depende da mudança de propriedade da sede do Teto, como esclareceu à Rádio Cova da Beira o presidente da IPSS no dia do convívio que assinalou 13 anos daquela resposta social na Freguesia do Telhado.
3: O Centro Social da Freguesia do Telhado quer ampliar-se as instalações, mas o edifício é do município do Fundão. Também se no Fundão, no próximo fim de semana, e vamos aqui desenvolver essa notícia, o Rancho Folclórico de Valverde vai assinalar 50 anos de vida. Um documentário, um livro, vão ser precisamente apresentados, quer no sábado, quer no domingo.
4: 50 anos representam, acima de tudo, um momento de gratidão para com os elementos que fundaram o rancho, aqueles que desde logo se associaram a essa ideia, aqueles que passaram pelo rancho ao longo desses anos, aqueles que fazem parte do rancho, às autarquias que têm, tanto desde a Câmara à Junta, que têm apoiado o rancho, e também às associações de Valverde e à população de Valverde, que tem sido sempre um grande suporte para o rancho, porque Valverde não se vê sem rancho, o rancho não faz sentido sem Valverde, é de Valverde têm saído os elementos, as pessoas que compõem o rancho, e o rancho tem sido sempre tratado com muito carinho por parte da população.
3: Jorge Craveiro, o presidente da direção do Rancho Folclórico de Valverde, que vai então fazer-se a apresentação de um documentário e também de um livro, são repositórios da memória de meio século de existência do Rancho Folclórico de Valverde. Também este próximo fim de semana, o centenário do Núcleo de Acolhimento da Liga dos Combatentes, o seu programa vai terminar com a sessão oficial comemorativa da data, junto ao Monumento dos Combatentes, ao Jardim Público, na cidade da Covilhã. O presidente da Câmara da Covilhã e também o presidente da Liga dos Bombeiros Portugueses vão marcar-se a presença neste dia e nesta data histórica para o núcleo da Covilhã da Liga dos Combatentes. João Azevedo, o presidente da direção, que ouviremos em próximos informativos da rádio, diz que vai de novo aproveitar a situação para colocar-se o problema da sede, que é urgente para que o núcleo da Covilhã possa continuar a crescer. O Cineclube Gardunha e o município do Fundão promovem mais uma edição dos Encontros de Cinema do Fundão, é de 3 a 7 de junho. Durante 5 dias, a moagem vai receber projeção de filmes, debates com a presença dos autores, apresentações de livros, concertos, exposições, sessões específicas para o público escolar e workshops. O realizador de culto, Alex Cox, é um dos homenageados desta 11ª edição dos Encontros de Cinema do Fundão, onde, além de uma retrospectiva representativa da sua obra, será estreado o seu novo filme, Almas Mortas. Para além, precisamente, de Alex, outros grandes nomes do cinema e da cultura vão marcar presença nesta edição, para marcar na sua agenda de 3 a 7 de junho. E é já, se na próxima segunda-feira, aqui a Secretária de Estado Adjunta da Igualdade e da Juventude vai presidir a assinatura do novo protocolo da Rede Violência Zero, coordenada pela Colabora, que reforça a territorialização do apoio a vítimas de violência doméstica e violência contra as mulheres. A cerimónia decorre na próxima segunda-feira, a partir das 15h, no Salão Nobre da Câmara da Covilhã. O documento vai ser subscrito por 22 entidades, com uma Comissão para a Cidadania e Igualdade de Género, que assume o acompanhamento técnico, a Colabora, na qualidade de entidade coordenadora, os municípios de Belmonte, Covilhã e Fundão, a Comunidade Intermunicipal das Beiras e Serra, Serra da Estrela. Integram ainda esta rede as forças de segurança, vários organismos da Administração Central, responsáveis pelas áreas da Justiça, Segurança Social, Saúde e Emprego, a Universidade da Beira Interior, as Comissões de Proteção de Crianças e Jovens da Região e a Ordem dos Advogados. De acordo com a Colabora, só no ano passado, esta rede assegurou apoio direto a cerca de 264 vítimas adultas de violência doméstica, com 1.840 atendimentos presenciais e apoio psicológico e psicoterapêutico a 119 crianças e adolescentes, com 670 atendimentos. Estamos assim no final desta edição do Jornal da Rádio Cova da Beira. Já sabe que a Ensinarte no Teixoso tem hoje à noite um momento com a EPABI, a apresentação artística a partir das 21 horas. É uma mostra de teatro que vai terminar amanhã com um serão medieval no agrupamento de escolas do Teixoso também. E também uma outra sugestão passa por esse eixo de programação novo no Teatro Municipal. Esta noite, 21h30, chama-se Miradouro, tem estreia marcada para hoje, precisamente à noite. O novo eixo de programação do Teatro Municipal pretende dinamizar a realização de concertos ao ar livre. Tepe Janque e Pedro Branco são os primeiros participantes. É esta noite, às 21h30. É também hoje e amanhã, que está a decorrer em Penamacor, num encontro que a Direção-Geral das Artes está a promover, é o encontro final dos projetos da primeira edição do Programa de Apoio em Parceria Arte e Coesão Territorial. É tudo quanto a notícias, a esta hora na antena da Rádio Cova da Beira. Resta-me agradecer-lhe a sua presença e, em nome de todos aqueles que realizaram e levaram até si a edição do Jornal da Tarde, votos da continuação de uma ótima audição. Boa tarde.
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15: Eu viralizei, fui validado por um monte de pessoas de que nada sei. 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

0: Boa tarde, são 19 horas.
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1: Olhem, tenho já a dizer que estou muito cansada porque vim a conduzir de Viseu para aqui, para a Covilhã.
2: Vieste hoje?
1: Vim hoje de manhã.
2: Coitadinha.
1: É verdade.
2: Ai, eu detesto conduzir, olha.
3: A sério?
2: Gabo-te a coragem.
1: Ai, o João não. Adora.
3: Eu adoro conduzir.
1: É o seu guilty pleasure.
2: Assim, com o vidro aberto, musiquinha.
3: Sim. Aos altos berros, literal. Sim. E o meu carro tem aquele tesadilho.
2: Ah, o teto panorâmico.
3: Não, mas não completo, só aquele que
2: reta com
1: o teto panorâmico. Ou há outras coisas que falham, mas tem teto panorâmico, é verdade.
3: O meu carro agora está impecável. Tá. Então eu abro aquilo, abro os vidros, meto música aos altos berros.
2: Main character.
3: E estou tipo, as pessoas a olharem para mim a dar um concerto dentro do carro.
2: E que músicas é que ouves?
3: Ouço Mac Miller, The Spins. Adoro ouvir no carro. Ouço Sardei.
2: E cantas?
3: Claro.
1: Não sei se comprova essa parte, porque eu esta semana fui visitar o Palacete do João a Vagos.
2: Uau!
1: Andei de carro, foi a full experience, conhecer tudo.
2: Foi o guia turístico de Vagos.
1: Sim, basicamente. E não cantaste, João?
3: Eu com outras pessoas não canto.
1: Não.
3: Sozinho, eu dou concerto privado.
1: Ok.
3: Não dou concerto às outras pessoas.
2: Dás um concerto para ti próprio.
3: Sim.
1: Acho então... que
2: sim. Mas acho que podias presentear-nos com isso.
1: Sim, eu também acho que sim.
2: Vamos por aí.
1: Nós merecíamos. Nós e os ouvintes
2: nós
1: mereciam.
2: Merecemos.
1: Nós merecemos. Não.
2: Sabes que eu, nos primeiros tempos em que conduzia, não conseguia ouvir música que me distraía.
3: Eu acho isso, eu não consigo perceber essas pessoas.
1: É que eu não consigo. Não.
2: É que para estudar.
3: E que desligam
2: para conduzir, para estacionar. Sim, sim.
1: Não, eu desligo quando faço tipo uma asneira gigante e depois fico bué nervosa e bué tensa e ponho a música mais baixa para assimilar a cagada que acabei de fazer.
2: Ah, essa nunca tinha ouvido. Sim. Mas eu distraio muito.
3: Isso não
2: me
3: acontece
2: música.
3: Porque eu não faço asneiras na estrada.
1: Não, tu és
2: claro.
1: Perfeito, claro.
3: Sim, então.
1: Mas aos comuns mortais acontece, então. 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
2: E o convidado de hoje seguiu sempre por várias estradas ao mesmo tempo.
1: Podemos falar no dentista.
3: Podemos também falar no advogado.
2: Ou no político que deu cartas na governação do país.
1: Ou que enfrenta agora o desafio da Assembleia Municipal de Lisboa. André Mós Caldas, bem-vindo à Rádio da Universidade.
4: Muito obrigado pelo convite.
3: Ainda sabe tratar de uma cárie, se for preciso?
4: Se for muito preciso, ou seja, se não houver mais ninguém disponível no raio de alguns milhares de quilómetros, pode ainda ser seguro. Não, já, obviamente, eu tenho essa formação, exerci essa profissão, efetivamente. Há muita gente que acha que eu tenho a licenciatura, mas que não exerci a profissão. Não, eu exerci a profissão durante alguns anos. Estudava direito à noite durante essa altura de início de carreira. E, portanto, se um dia a necessidade de se colocar ou se a vontade de voltar a surgir, posso perfeitamente procurar refrescar os meus conhecimentos e a técnica e voltar a exercer medicina dentária. Mas não é alguma coisa que esteja no meu horizonte no curto prazo. Eu realizei-me intelectualmente no direito de uma maneira muito mais intensa e isso acabou por tomar conta da minha vida.
2: Muito bem. E foi fácil dar a volta ao facto de não ter conseguido entrar em medicina? Como é que lida com esses dissabores?
4: É uma das minhas maiores alegrias hoje em dia, curiosamente. Na época em que ocorreu, foi uma das maiores tristezas. Há alguns absurdos na vida que às vezes nos põem num caminho que acaba por ser melhor para nós do que aquele que nós idealizámos inicialmente. E esse foi um deles. Portanto, a razão pela qual eu não entrei em medicina foi por uma nota particularmente baixa no exame de biologia. Uma nota tão baixa que eu nunca tinha tido uma nota tão baixa como aquela. Portanto, é assim um absurdo estatístico na minha vida académica. Eu às vezes digo, eu não sou uma pessoa religiosa, mas às vezes digo que essa é uma expressão da existência do Altíssimo, não é? O Altíssimo não queria que eu fosse por aquele caminho e então fez-me tropeçar num momento crítico e ainda bem, porque depois adorei a licenciatura em medicina dentária e a vida académica desse período e foi crescendo em mim durante esse tempo o interesse também pelo direito, porque eu estava muito envolvido no associativismo estudantil e comecei a sentir que, de facto, os colegas de direito dispunham de ferramentas que nós, nas outras áreas do saber, porventura, não tínhamos tão desenvolvidas e depois decidi, logo que acabei a licenciatura em medicina dentária, no ano letivo subsequente, não imediatamente subsequente, houve um ano de intervalo, e depois acabei por entrar, pelos maiores de 23, para a Faculdade de Direito, estudar à noite, porque tinha necessidade de trabalhar durante o dia, obviamente, e ainda acumulei as duas atividades durante um tempo, ou seja, o meu estágio de advocacia ainda foi feito numa altura em que eu ainda tinha a atividade clínica. Eu, na verdade, acabo por só abandonar a atividade clínica em medicina dentária quando sou pela primeira vez eleita autarca.
3: E essa formação influenciou a forma de fazer política?
4: Seguramente, da forma de pensar. Ou seja, eu sou um jurista com pensamento clínico e sempre fui um dentista com pensamento jurídico. E, portanto, todas essas camadas se foram incorporando em mim e a minha forma de olhar para o mundo é através de todas as ferramentas intelectuais e de conhecimentos de que eu disponho. E, portanto, quando eu olho para a vida na cidade, porque sou autarca num contexto urbano, quando olho para a vida na cidade e quando eu olho para a intervenção pública, é a partir de todas essas minhas capacidades de análise e de reflexão. E, portanto, eu acho que todas essas diferentes dimensões da minha vida, que são, de facto, peculiares, contribuem para a minha forma de interagir com o outro e com a vida pública.
2: E há um perfil ideal para ser político?
4: Não. A circunstância de nós termos atividade política, na minha perspectiva, é intrínseca à nossa própria sociabilidade enquanto seres humanos. E todas as diferentes características que nós temos na nossa relação uns com os outros podem ser mobilizadas para o exercício de funções públicas e políticas. E cada um, com a sua individualidade, contribuir para uma forma diferente de estar nessa vida pública. Aliás, essa diversidade é uma riqueza da nossa vida coletiva. Agora, de facto, à medida que a experiência se vai acumulando, nós vamos adquirindo, por um lado, os vícios e os jargões próprios de muitos anos no exercício do mesmo tipo de funções, mas também vamos adquirindo conhecimentos e experiências que vão possibilitando que nós tenhamos um número mais alargado de ferramentas à nossa disposição para, de forma mais rápida, reagirmos sobre os problemas e sobre as realidades com que nos confrontamos e que temos sob nossa responsabilidade intervir, não é? E, portanto, eu acho que a diversidade de perfis é fundamental, mas, de facto, depois de muitos anos na política, vamos ficando muito parecidos uns com os outros. Mas isso também se diz dos donos de animais, não é? Que não se sabe se são os animais que ficam parecidos com os donos, são os donos que ficam parecidos com os animais, mas muito tempo de contacto com a mesma realidade vai homogeneizando a forma como nós todos nos comportamos.
5: E contava vir a ser chefe do gabinete do Ronaldo das Finanças?
4: Foi uma das maiores surpresas. Eu conhecia o professor Mário Centeno há muitos anos, é evidente. Mas não esperava naquele momento aquele convite. Mas percebi as razões que ele me apresentou na altura para me desinquietar da minha vida autárquica para a vida do gabinete do Ministério das Finanças. E foi uma das maiores honras que eu pude ter na minha vida pública. E foi uma das personalidades com quem eu mais aprendi. De sempre.
3: E André Mós Caldas foi também secretário de Estado da Presidência do Conselho de Ministros do governo de António Costa. Como é que geria as lutas dos ministérios? Aprendeu a ser um diplomata?
4: Muito pelo contrário, eu sou advogado contencioso de base e, portanto, era precisamente de uma forma bastante dura. Não havia nenhuma diplomacia na minha ação. Né? Mas isso mais vale perguntarem aos meus colegas, alguns dos quais ainda estão a sofrer alguns sintomas de síndrome pós-traumático da interação comigo. Não é? Eu era visto um bocadinho como disciplinador de um processo que é intrinsecamente caótico. Mas ficámos todos muito amigos, não, essas coisas não subsistiram. Mas era forçoso ser altamente disciplinador. Isso não foi fácil. Ir para a presidência do Conselho de Ministros foi também uma surpresa, talvez maior na altura em que ocorreu, até do que para o gabinete do Ministro das Finanças. Porque eu estava no meu, digamos assim, emprego de sonho. Estava presidente do Conselho de Administração do OAPART, que é a maior empresa de produção artística do país, que tem a gestão do Teatro Nacional de São Carlos e da Companhia Nacional de Bailado. Eu tinha tido formação musical toda a minha juventude e, portanto, eu estava verdadeiramente no chamado dream job e, de repente, num camarote do Teatro Nacional de São Carlos, numa noite de récita da Força do Destino do Verdi, a Mariana Vieira da Silva colocou-me essa questão, à qual eu recusei responder até ao fim do quarto ato. E acabámos por ficar bastantes horas no teatro, no mesmo sofá onde o Dr. Salazar recebeu a Rainha Isabel II nos anos 50, a discutir esse problema que a Mariana me estava a colocar. Mas foi uma surpresa grande, mas foi também uma aprendizagem profunda e numa circunstância de grande dificuldade para o país, porque 2 anos dos 4 da minha governação foram a pandemia. E foram muito visíveis os processos de saúde pública, de segurança, de vacinação, etc. Mas tudo aquilo assentou num verdadeiro ordenamento jurídico que era inteiramente controlado pela presidência do Conselho de Ministros. E muitas vezes era forçoso que as medidas sanitárias entrassem em vigor no dia imediatamente a seguir ao Conselho de Ministros em que eram tomadas. E esses Conselhos de Ministros muitas vezes foram Conselhos de Ministros o dia inteiro. E isso não foi uma coisa fácil. O Diário da República foi publicado ininterruptamente durante 33 dias, incluindo sábados, domingos e feriados, desde o início da pandemia, até que a certa altura, perto da Páscoa, foi possível dar uma folga aos trabalhadores da imprensa nacional. Mas toda a gente fala dos médicos, dos enfermeiros, dos profissionais das forças e serviços de segurança, dos profissionais de socorro, e ninguém se lembra que havia umas pessoas da Imprensa Nacional de Casa da Moeda que estavam a paginar vários suplementos do diário por dia durante dias ininterruptos,

0: os chefes do executivo.
1: À época, o nome da Mariana Vieira de Silva não esteve em cima da mesa. Só o nome de Mário Centeno e de outros, mas em particular o nome do professor Mário Centeno. Bom, há uma resposta jurídica e há uma resposta relativamente à qual eu tenho que ter a maior contenção. A resposta jurídica é a dissolução da Assembleia da República parece um absurdo à luz do nosso quadro constitucional e, portanto, não devia ter acontecido. Não se desbarata a estabilidade que é assegurada por uma maioria absoluta na Assembleia a troco da incerteza de um ato eleitoral, que hoje sabemos que foi profundamente fragmentário do nosso quadro parlamentar, que gerou instabilidade desde logo na execução do plano de recuperação e resiliência e que originou cenários de governação que passam a depender de partidos que são adversários do nosso arco democrático e do nosso regime constitucional. Portanto, de um ponto de vista jurídico-político, do meu ponto de vista, não devia ter acontecido. Mas o erro do professor Marcelo Rebelo de Sousa, por quem tenho o maior respeito e não quero aqui parecer um adversário do professor Marcelo Rebelo de Sousa, que não sou, fui aluno dele, tenho muita consideração por ele, julgo que o grande erro do professor Marcelo Rebelo de Sousa, e é grande efetivamente, não está nesse momento da dissolução, está em ter-se sentido vinculado, depois da obtenção da maioria absoluta pelo Partido Socialista, à narrativa de que a maioria absoluta era unipessoal do primeiro-ministro António Costa e que a permanência do doutor António Costa como chefe de governo era um pressuposto de manutenção daquela maioria, coisa que fez no dia da própria tomada de posse desse governo. Há qualquer coisa de bizarro na circunstância do chefe de Estado empossar um governo que sai de umas eleições que deram uma maioria absoluta monopartidária a falar das condições de manutenção da viabilidade desse governo. É pelo menos bizarro. E depois fê-lo, na sua irresistível tentação de comentador político no exercício da chefia do Estado, de que lhe cabia a ele, Presidente da República, fazer interpretações socioeleitorais da condição daquela maioria ser atribuída ao Dr. António Costa ou ao partido no seu conjunto. E essa é uma interpretação estritamente pessoal do professor Marcelo Rebelo de Sousa, que foi imposta ao país no momento da dissolução, porque ele se sentia a ela vinculado. Do meu ponto de vista, sim, foi um erro. Um erro que ainda não acabámos totalmente de pagar, mas que já está a ter custos pesados no desenvolvimento do país.
2: A verdade é que a queda do governo abriu caminho à direita. As prioridades dos executivos...
1: Não foi à direita, desculpe. À extrema-direita.
2: Sim. As prioridades dos executivos de Luís Montenegro são as deste tempo ou tem ficado desiludido?
1: Enfim, quer dizer, eu sou um homem de partido, não é? Sou um homem de livre pensamento, obviamente, mas sou um homem de partido e, portanto, tenho uma visão contraposta ao Dr. Luís Montenegro daquilo que eram as prioridades do país e julgo que a realidade da avaliação que se pode fazer agora de governação vem dar razão a essas diferenças em várias dimensões da política. Em particular daquelas em que Luís Montenegro pôs um padrão de exigência particularmente elevado e onde desempenha pior do que o cenário que ele à época criticava. Fala, obviamente, do setor da saúde, por exemplo, onde isso é um óbvio lulante, não é preciso ser um particular opositor para ver que todos os indicadores de saúde estão piores do que quando o Luís Montenegro propunha resolver os problemas do SNS em 6 meses. Não é? Isso é evidente. E depois é uma governação que apresenta muitas medidas de política, mas que executa poucas. E, portanto, tem ficado aquém daquilo que são as necessidades do país. Temos uma má execução do PRR, apresentamos um PTRR ao lado para ser o próximo programa a fracassar. Temos, enfim, instabilidade no setor da administração interna, instabilidade no setor da saúde, instabilidade no setor da educação, que eu acho que vai ser o próximo que se vai tornar o óbvio lulante de que não está a correr propriamente da melhor maneira. E, portanto, acho que o país... Como disse, aliás, agora elogiando o professor Marcelo Rebelo de Sousa, como disse a certa altura o professor Marcelo Rebelo de Sousa, éramos felizes e não sabíamos. As pessoas foram muito duras na avaliação daquilo que foi a governação de António Costa e agora, se calhar, olhando para trás, são capazes de reconhecer que, afinal, se calhar não era assim tão má.
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2: Estamos hoje à conversa com André Mós Caldas e vamos a uma ronda de perguntas rápidas.
4: Então, ter sido chefe de gabinete de Mário Centeno ou secretário de Estado?
1: São absolutamente inscindíveis as duas coisas. E tento explicar porquê. Porque as finanças e a presença do Conselho de Ministros são como se fosse uma espécie de torres de controle do conjunto da ação governativa. E não há muitas personalidades no nosso país que tenham tido a oportunidade de estar nas duas.

0: só me lembro do professor Guilherme Oliveira Martins e de mim próprio, de terem estado no Ministério das Finanças em funções de relevo, e ele ministro, eu comparado como chefe de gabinete, e ele como ministro da Presidência, eu como secretário de Estado da PCM, em épocas históricas muitíssimo diversas. E, portanto, aquilo que eu conquistei de conhecimento da administração pública portuguesa, do setor empresarial do Estado, tudo aquilo que é a ação governativa central, depende de eu ter estado nesses dois pontos de observação que têm preocupações distintas. Para estar no terceiro ponto de observação que falta, faltar-me uma passagem, de facto, pela diplomacia, pelo Ministério dos Negócios Estrangeiros, mas aí é um olhar de dentro para fora, um bocadinho diferente deste que eu estava aqui a tentar representar. Portanto, é muito difícil para mim escolher. Mas diria que fui mais feliz no Ministério das Finanças de um ponto de vista pessoal, porque, apesar de tudo, as minhas responsabilidades eram menores do que as que tive que assumir e que foram pesadas na presença do Conselho de Ministros.
1: E prefere um governo esfiado por José Luís Carneiro ou, quiçá, por Duarte Cordeiro?
0: Neste momento, o secretário-geral, que eu apoio, sempre apoiei, é o José Luís Carneiro, e, portanto, neste momento estou muito apostado em que possa haver um governo desfiado por José Luís Carneiro. O Duarte Cordeiro é um grande amigo e, portanto, eu responderia assim: um governo desfiado por José Luís Carneiro e uma Câmara de Lisboa presidida por Duarte Cordeiro.
1: Muito bem.
2: E é mais fácil aplaudir uma medida humanista do Chega ou criticar uma falha do PSD?
0: Conheço nenhuma. Não.
2: Pois.
0: Estamos a falar em abstrações, portanto não consigo responder à pergunta. Do meu ponto de vista, não existem medidas humanistas do Chega, e se existem é com intenções escondidas, um bocadinho como quando o lobo veste a pele de cordeiro.
2: Muito bem, desafio superado.
3: E costuma convidar muitos amigos para o ouvirem a tocar piano?
0: Já não, porque o meu piano agora foi para a casa dos meus pais, para a minha sobrinha poder aprender. Ela estuda violoncelo, mas eu também quero que ela tenha uma aprendizagem no piano, se ela quiser, claro. E porque eu aproveito para quando os vou visitar, tocar com ela.
3: Dá
0: o piano agora serve para eu acompanhar a minha sobrinha, eu ao piano, ela ao violoncelo.
2: Muito bem. Sentiu-se muito disposto quando assumiu que era o primeiro governante casado com uma pessoa do mesmo sexo, ou as reações foram as que esperava?
0: As reações foram as que esperava, porque acho que conheço bem a sociedade portuguesa e não estava à espera de nada diferente. A surpresa foi o momento e a circunstância em que a pergunta foi colocada e depois alguma forma como ela foi passada. Eu concedi uma entrevista à revista da Universidade de Lisboa e estávamos a falar sobre música e de repente, uma pergunta próxima daquela que vocês há pouco fizeram sobre o piano, não é? E de repente saltámos para o tema da criminalização da homossexualidade em alguns países do mundo. E eu percebi o que é que ali estava em causa, não é? E pensei, bom, isto vai acabar agora, não é? E decidi falar nos termos em que falei, que até foram bastante completos, não me prevaleci excessivamente. O que eu quis dizer na altura foi, não obstante toda a evolução que já houve a propósito da liberdade e autodeterminação sexual no nosso país, eu era, à época, o primeiro governante casado. Portanto, isto não era uma coisa de eu querer pôr a mim próprio uma medalha de... Mas depois, quando os mídias mais em geral, em primeiro o Observador e depois os outros jornais pegaram no assunto, meses depois da entrevista ter saído, era muito nessa lógica que apareciam os takes e as editorializações, como se eu estivesse a tentar reivindicar-me do meu casamento como um fator que eu não vejo as coisas assim. Eu tenho uma vida normal, casei muito bem, sou muito feliz no meu casamento, faz parte de mim, da minha identidade, não é um tema só da minha vida privada. Muitas vezes os homofóbicos colocam a questão nestes termos. O que eles lá fazem no quarto é lá com eles. Mas a questão de uma pessoa ser heterossexual ou homossexual não acontece só no quarto. Eu quando estou no corredor, também sou homossexual. Quando estou na cozinha, também sou homossexual. Quando estou na sala de estar, também sou homossexual. Quando estou aqui no estúdio da rádio, neste momento estou aqui convosco, e eu sou homossexual. E os outros também são heterossexuais. A questão é que os heterossexuais não precisam de isolar a sua identidade sexual para serem respeitados, porque todos os demais presumem à partida que eles são heterossexuais e eles, portanto, não têm nenhuma visibilidade para a circunstância da sociedade ser heteronormativa. Vocês, porventura, se passarem os olhos por algumas biografias de alguns dirigentes da administração pública no Diário da República, encontrarão que os homens heterossexuais tipicamente colocam casado 2 filhos. Não é? Não são todos. Há muitos que colocam. E isto é uma coisa que, do ponto de vista deles, os valoriza. E não percebem que isso, essa afirmação é exatamente igual a eu poder dizer em público que sou homossexual. Aquilo faz parte da identidade deles. Mas depois muitos dos mesmos que gostam de publicar que são casados dois filhos acham que nós devemos só ser homossexuais no quarto. E é isto que normalmente as pessoas heterossexuais não têm a capacidade de discernir. O número de vezes que por eu usar aliança tenho que esclarecer quando me dizem, então não trouxe a sua esposa? E eu não tenho uma esposa. Ah, mas usa aliança, pois, tenho um marido. Isto acontece muito. A mim não me causa nenhum desconforto, porque uma pessoa, enfim, com as minhas características e com a história de vida que eu tenho, não pode falar disto. Não se sentindo minimamente melindrado, mas ninguém pode, não é? E, portanto, eu sinto-me perfeitamente à vontade com isso. Acho que quem está mal são os outros. Mas tenho muitas histórias para contar destas.
3: E acredita que a representação política pode ajudar a combater a preconceitos?
0: Não tenho nenhuma dúvida. Não tenho nenhuma dúvida. Quando eu cresci, eu podia ter ambicionado ser apresentador de televisão, ator, cantor, uma coisa assim desse género. Ou, enfim, viver escondido. Não havia... modelos, pessoas que pudessem representar um estilo de vida em tudo mais normativo e sem saborão, não é? O tipo que usa óculos de massa, usa gravata e anda de fato, não é? E que também é homossexual. Isso não existia, não é? Quando, na minha adolescência. E, portanto, como eu disse na altura nessa entrevista, se a circunstância de eu viver descomplexadamente a minha orientação sexual e o meu casamento ajudar a alguém que está a viver dificuldades no seu contexto familiar, no seu entorno, relativamente ao livre exercício da sua autodeterminação sexual, se essa pessoa olhar para mim como um exemplo, uma referência, ou alguém que pode fazer aspirar a uma vida normal e à felicidade, eu tenho a maior alegria de que isso possa acontecer.
3: O André é hoje presidente da Assembleia Municipal de Lisboa. Vê-se obrigado a dar muitos puxões de orelhas a Carlos Moedas?
0: Não, de todo, não. O Presidente Carlos Moedas e eu estabelecemos um diálogo institucional que acabou por derivar depois numa relação pessoal muito, muito simpática e o Presidente da Câmara não tem dado causa a que o Presidente da Assembleia Municipal tenha qualquer necessidade de lhe puxar as orelhas. Já os deputados municipais é com fartura, incluindo os do meu partido.
1: Luís Osório disse há pouco, em jeito de crítica a Carlos Moedas, que o André Mós Caldas foi o melhor que lhe podia ter acontecido e que Carlos Moedas podia aproveitar a sua proximidade para se cumprir. Dá-se bem com esse tipo de comentários ou prefere voltar ao recato?
0: Dou-me bem com o Luís Osório, desde logo. Quando o Luís Osório diz essas coisas, temos a felicidade de ser amigos. Eu percebo o que é que o Luís Osório quer dizer e eu acho que o próprio Carlos Moedas já percebeu isso. Não é que ele não ficasse bem servido se a professora Margarida Mano, se a professora Margarida Mano tivesse sido eleita para esta função. Mas eu acho que Carlos Moedas percebeu que tem um Presidente da Assembleia institucional, leal e conhecedor do funcionamento institucional dos órgãos das autarquias locais e que dispõe das competências para dar eficácia, eficiência e dignidade àquele órgão. E como eu disse logo no primeiro dia de exercício de funções, desde que a Câmara não interfira no funcionamento da Assembleia Municipal, o Presidente da Assembleia Municipal não interferirá no funcionamento da Câmara Municipal.
2: E o que é que mais o preocupa atualmente em Portugal?
0: Preocupa-me este desencanto que sinto das portuguesas e dos portugueses face às possibilidades da democracia resolver os seus problemas. Acho que esse é o problema mais profundo. Embora, deva dizer, é só uma intuição, mas parece-me que, pelo menos desde o ano passado, em que houve um grande crescimento da representatividade parlamentar da extrema-direita, e eu chamo extrema-direita ao Chega sem nenhum rebuço, bem sei que há deputados do Chega que se indignam, indignem-se à vontade. Eu continuarei a usar o qualificativo que eu entender, porque essa liberdade ainda não me foi retirada. E provavelmente, se essa liberdade me fosse retirada, eu continuaria a dizer, subversivamente, com as consequências que isso tivesse. Mas acho que os portugueses também já perceberam que compraram gato por lebre. E que se o Chega a crescer mais, não vêem nenhum problema resolvido e provavelmente passam a conhecer problemas novos que já não imaginavam que pudessem voltar em democracia. E portanto, acho que esse é o nosso problema mais grave. Do ponto de vista estrutural. Depois temos muitos pequenos problemas de eficácia da ação do Estado, de melhoria das qualificações, de desenvolvimento económico, de continuidade da aposta na sustentabilidade energética e na autonomia energética. E por aí fora que o país tem que endereçar. O país tem, obviamente, muitos problemas. Tem menos do que já teve, sejamos francos. Tem menos do que já teve. Evoluímos muito no contexto democrático. Quando ouço aquela conversa dos últimos 50 anos, é preciso muita ignorância para achar que os 50 anos de democracia são piores do que aquilo que havia antes da democracia, porque não há nenhum indicador em que a democracia desempenhe pior, nenhum indicador que se preze em que a democracia desempenhe pior do que a ditadura.
3: Muito bem, e para fechar vamos ao nosso CCC, o cartão de cidadão do convidado. Diga-nos, o livro preferido?
0: Ui, que difícil. La vie de Vansoade, desculpem ser francês, se calhar fica-me mal. Há uma tradução portuguesa de Livros do Brasil, que eu não sei que título é que tem ali em francês. É de um escritor francês chamado Romain Gary, que escreveu sob pseudónimo como Émile Ajar, e que é muito curioso esse livro por esta circunstância. O Romain Gary, que estudou Direito na Faculdade de Direito de Aix-en-Provence, onde eu estou a concluir o meu doutoramento, daí também uma certa ligação emocional, ganhou o principal prémio literário francês com um livro mais na sua juventude, e depois todos os críticos literários diziam que ele estava acabado, que era um escritor ultrapassado. Então ele decide escrever este romance sob pseudónimo e volta a ganhar o prémio, coisa que as regras não admitiam. Cada autor só podia ganhar por um primeiro romance. Mas como ninguém sabia quem ele era e que era um escritor desconhecido, ele volta a ganhar e calou os seus críticos. E é de facto uma história bela, é um dos meus livros favoritos. É o livro favorito que eu escolho agora. Se me perguntarem daqui a 10 minutos, escolho outro.
1: E a música favorita?
0: Ainda mais complicado.
1: Ou do momento?
0: Vou uma coisa mais estrutural. Eu vou responder uma coisa erudita, pode parecer snob, e portanto escolheria uma ópera como referência à qual eu regresso sempre, que é o Don Giovanni de Mozart.
1: Muito bem.
2: E a viagem de sonho?
0: Ainda não fiz, de certeza. mas das que fiz, o arquipélago dos Bijagós, na Guiné-Bissau.
3: Um político de referência?
0: Jorge Sampaio.
1: O maior estadista português?
0: Jorge Sampaio.
2: O prato que mais o satisfaz?
0: Boa pergunta. Eu sou um bom garfo. É um dos grandes prazeres da vida. Para mim é mesmo a mesa. E a nossa gastronomia em particular. Agora, como escolhi um escritor francês, para me perdoar, vou escolher a gastronomia tradicional portuguesa. Eu diria um pica no chão de cabidela.
3: E por fim, um maior sonho para o país.
0: Se calhar vou dizer uma banalidade. O desenvolvimento sustentável. Parece que estou a dizer uma banalidade, mas dentro destas duas palavrinhas está todo um projeto de desenvolvimento humano, ambiental e económico, que eu entendo que é um verdadeiro programa de moderação e de resposta aos problemas do mundo, não só do país. Portanto, para uma pergunta tão complicada, eu tento dar uma resposta muito simplificada.
1: Muito bem. Muito obrigada.
3: Obrigado.
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3: E vamos às notícias. Lana Fazendeiro, quais são os destaques?
5: A maior edição de sempre da Covilhã Desportiva encerrou ontem com um balanço positivo. A UBI e a Câmara Municipal assinaram hoje um protocolo para a criação do novo Polo de Inovação Digital. A Covilhã despediu-se daquela que foi a maior e mais participada edição de sempre da Covilhã Desportiva. O evento encerrou ontem, após 10 dias repletos de atividade física, convívio e inclusão por todo o concelho. Este ano, Covilhã Desportiva duplicou a duração e contou com 52 modalidades. No plano municipal, arrancou hoje o período de discussão pública para a revisão do plano diretor municipal da Covilhã. O documento vai definir as grandes linhas de orçamento do território, habitação, ambiente e fixação de empresas para a próxima década. Está disponível para consulta no Balcão Único da Câmara e na página eletrónica da autarquia. O dia de hoje fica também marcado pelo avanço na transição digital e no desenvolvimento económico do concelho. A Reitoria da Universidade da Beira Interior e a Câmara Municipal assinaram o protocolo de cooperação para a criação de um novo polo de inovação digital da região. Espera-se que a infraestrutura atraia novas empresas e crie dezenas de postos de trabalho qualificados, fixando os jovens licenciados da UBI na cidade. O Brulhão voltou a ser o rei do Festivales, nos Vales do Rio. A iguaria atraiu visitantes que se juntaram aos filhos da terra. Joana Peixoto.
6: Com tasquinhas, música e animação de rua, o Brulhão volta a ser o grande protagonista da festa.
7: É o prato típico de todas as festas, quando há festa na terra, em casa come-se Brulhão.
6: Cláudia Ferreira é da terra, onde o Brulhão faz parte das memórias e das celebrações familiares. A iguaria típica de Vales do Rio chama sempre gente aos festivales.
8: Este evento tem dois grandes objetivos. Um deles é unir a população em torno de elaborar este evento e o outro é de promover a aldeia e principalmente este prato, o Brulhão.
9: Estes vêm provar, aqui nunca provei, já provei.
6: Licínio Machado, presidente da Junta de Freguesia de Vales do Rio, explica que o Brulhão continua a ocupar um lugar especial na tradição local.
8: É um prato que é algo raro, só que se comia em situações festivas. Tem muita importância porque é um prato festivo, é um prato de festa.
6: O Festivales atrai também visitantes novos, que vêm experimentar.
10: Sei que é uma iguaria aqui desta terra, de Vales do Rio, que era feita com o estômago da cabra e não conhecia esta iguaria, por isso vim experimentar.
6: Além da gastronomia, Daniela Caldeira sabe que um evento destes faz muito pelas aldeias do interior.
10: Sim, eu acho que promove um bocadinho aqui algumas terras que estão um bocadinho abandonadas e tentamos que isto seja visto por outras pessoas.
7: O interior ganha vida e divulga o bom que tem, porque o interior tem muita coisa boa que às vezes as pessoas não conhecem.
6: Com sabor a tradição e convívio, o Festivales continua a afirmar-se como um espaço de encontro da comunidade e da valorização da história local.
5: Entre acrobacias, nostalgia e muita adrenalina, o Air Show trouxe o gosto pela aviação à Covilhã. A repórter é a Liliana Cassapo.
11: O som dos motores dominou o céu da Covilhã. O Air Show pôs o público a olhar para o ar, para uma autêntica pista de acrobacias. Aviões como o Extra 330, LT, Vans RV7, Citabria, TAP 10B e a Patrulha Fantasma marcaram uma tarde cheia de adrenalina. Elisa Ramalho não tirou os olhos do céu.
12: É de louvar este tipo de espetáculo, chama a população, está aqui imensa gente, uns de cá, outros de fora, já por causa da universidade ter um dos melhores cursos a nível nacional de engenharia aeronáutica. Pois isso também acaba por chamar alunos de fora, que queiram vir um dia mais tarde para a UBI.
11: Ainda entre o público, Guilherme Tamacho destaca a diversidade de pessoas presentes.
13: Achei muito bom e é uma mistura de pessoas, em todas as gerações possíveis aqui, os mais jovens, mais pequenos, aos mais velhos e ao mix, todo mundo está aqui muito interessado no que vai acontecer hoje.
11: E recorda um dos momentos mais marcantes da tarde.
13: Foi literalmente o Air Show, ver toda aquela fumaça, também ele desenhando a bandeira de Portugal, foi muito fixe.
11: No centro da organização, o presidente do Núcleo de Engenharia Aeronáutica da UBI, Tomás Silva, explica o objetivo da iniciativa e o impacto que pretende criar.
14: Portanto, a nossa ideia sempre, portanto, passou por voltar, os aviões voltarem a rasgar os chãos da Covilhã. Antes, desde o início, que em parceria com a Câmara Municipal da Covilhã, decidimos fazer um evento diferente, devolver à Covilhã o que já foi deles e o que neste momento é deles, que é parte da aviação, voltar a Covilhã, voltar a ser um dos grandes palcos da aviação nacional.
11: O responsável sublinha também o significado deste regresso à cidade.
14: O regresso do Air Show aqui à Covilhã ia atrair muita gente de todas as idades, então a nossa dificuldade foi criar um programa para tantos miúdos, pessoal mais novo, pessoal mais jovem, cativá-los e criar este bichinho da aviação e da aeronáutica dentro deles, como também trazer aquele sentimento de nostalgia para as pessoas mais experientes, pessoas que já viram se calhar o Air Show aqui na Covilhã anteriormente a 2011.
11: Mais do que um espetáculo aéreo, o objetivo passa também por afirmar a cidade e a formação local.
14: Claro que não é porque estamos no interior que temos menos capacidades para fazer as coisas, nós conseguimos fazer eventos como estes.
11: Com workshops, demonstrações e atividades para todas as idades, O Earth Show procurou aproximar a aviação do público e criar ligações entre gerações.
14: Pronto, a partir daqui, a ideia é clara, é tornar a Covilhã num dos maiores polos da aviação nacional. Portanto, a ideia para já é continuar por cá, se isto tudo correr bem.
11: No final da tarde, fitou a ideia de Tatevelhã viveu bem mais do que um espetáculo.

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1: Olhem lá, e gostam de hip hop português? Maria.
2: É um género.
1: Não aprecias.
2: Algumas músicas são engraçadas.
3: A Maria confunde o Slow J com o Prodigy.
2: Imagina, se eu os vi na rua, eu não sei quem é nenhum deles. Eu confundo todos. Plutónio,
3: não, de cá.
2: Slow J, Prof Jam.
1: Ei,
2: mas dizendo... há outro. Como é que se chama o outro?
3: O Dillas.
2: Não, sei. Não, esse sei quem é.
3: O Bispo, pois era.
2: Esse também sei quem é. Mas isso não é hip hop português.
1: É.
2: Bispo é. É. O Bispo eu gosto.
3: Ah, pronto.
2: Eu gosto do Bispo.
1: E tu, Margarida, gostas?
3: Eu gosto de Plutónio.
1: Ai.
3: O João adora gozar comigo por causa disso.
1: Eu gosto bem de Slow J. Eu já ouvi várias vezes.
2: Mas eu estava com
3: E não era o Prof Jam, tens a certeza que quando disse não era.
1: Não, Maria. E o André, gosta de hip hop português?
2: Vamos ver.
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4: Mas ainda bem que tiraram umas palavras e começaram a falar desta corrente musical que hoje vamos explorar aqui um pouco. E surfando nesta corrente do hip-hop português, eu trago-vos um álbum que lançou este mês de maio, o LSD, Love Songs Die, do Prof Jam. Mas afinal... Quem é o Prof Jam?
2: Não sei.
1: Maria, não respondes.
3: A Maria não sabe.
4: Maria, tu confundiste o Prof Jam.
2: Mas eu acho que já ouvi.
4: Mas pois quem é o Prof Jam? Vocês sabem quem é o Prof Jam?
1: Sim, é o Canta Malibu.
3: É o Canta Malibu.
4: Mas Canta Malibu, sim.
1: Água de coco.
4: Uma certa e uma
2: água
4: errada.
2: De coco.
1: Boa!
2: Eu conheço.
1: Eu ouvi a coisa.
4: Então vou aproveitar para vos fazer aqui um pequeno resumo. Mário Cotrim, mais conhecido como Prof Jam, nasceu no dia 6 de junho de 1991 e começou a escrever as suas rimas em 2008. No caso, a primeira vez que as expôs a público foi na Liga Knockout. Mais uma pergunta. Vocês sabem o que é a Liga Knockout?
3: Tu hoje vens cheio de perguntas,
2: não,
3: André. Não,
2: não
3: sei nada.
4: Isto é uma
3: explica
4: aula,
3: tudo.
4: É uma aula, é uma aula em honra ao Prof Jam.
2: É nome de engenheiro.
4: Sim, mas isso também não... já vai, porque ele de facto...
2: Ah, eu fui mesmo engenheiro?
4: Mais ou menos, já vamos lá. Não te antecipes.
2: Ok.
4: Vamos à Liga Knockout. Vocês sabem o que é a Liga Knockout?
1: Eu acho que nunca vi.
2: Nunca vi.
3: Não, também não.
4: A Liga Knockout é uma liga, como diz o nome.
3: Pronto.
1: Boa.
4: Basicamente
1: Boa.
4: Os rappers tipo, juntavam-se e faziam meio que batalhas de rimas escritas. Ou seja, eles escreviam rimas a atacar outros e depois mandavam...
3: Aquela cena que se vê nos filmes.
4: Yeah. E houve muitos rappers que...
3: Vê-se.
4: Houve muitos rappers portugueses que surgiram da Liga Knockout. O caso do Prof Jam, por exemplo.
3: Okay.
4: Mas tem mais exemplos como o Papillon, o Nine Miller, etc. Há muitos rappers que saíram de lá.
3: O estranho é tu saberes quem é. Eu não sei.
2: Papillon, esse mas não vem cá este ano.
1: Sim, sim.
2: Ah, ok.
1: Boa!
3: Boa.
4: Mas como estavas a dizer, ele tem nome de engenheiro. De facto, o Prof Jam começou a fazer música quando desistiu do curso de Engenharia Informática e de Computadores no Técnico.
2: Ah!
3: Cuidado!
4: E depois foi para Londres tirar um curso de produção de áudio no SIE Institute. Não sei dizer bem este nome, okay. mas pronto.
2: Olha, eu acho que sim. Desistiu do Técnico para fazer música. Acho que sim. É um bom caminho. Eu faria igual. Também desistia de Engenharia Informática.
1: Não,
2: e de computadores.
1: Sim, sim.
4: Mas olha, no caso do Prof, este ato de coragem, podemos dizer coragem, deu muitos frutos. Porque hoje o Prof Jam é um dos nomes mais influentes do hip-hop português e conta com inúmeras colaborações em variadíssimos projetos diferentes, de nomes diferentes, já para não falar dos dele, que são imensos.
3: Então e o novo álbum?
4: Bem, quanto ao novo álbum, o LSD, Prof Jam mostra-nos uma versão diferente dele mesmo. Um álbum com 16 músicas, onde o artista não tem medo de expressar as suas emoções. O álbum é quase como uma experiência emocional, onde Prof Jam explora os seus conceitos de amor e compara o mesmo com uma experiência psicadélica, daí o nome LSD.
1: Tem
2: Já ouviste, João?
1: Não, por acaso não. Porque eu nunca ouvi muito Prof Jam.
2: Não és
1: Mas
2: muito
1: o conceito parece interessante.
3: Sim, por acaso parece mesmo.
1: Irei ouvir.
4: Eu aconselho-vos mesmo muito a irem ouvir esta nova obra do Prof. E também alguns projetos mais antigos. Deixo aqui alguns destaques de álbuns dele, como Música de Intervenção Divina, o System ou o Mixtakes. Prof Jam tem um repertório muito recheado. E para terminar, deixo-vos com uma das minhas favoritas do álbum, a música Pensar em Ti, com o favorito Margarida Plutónio.
3: Uau!
4: E vejo-vos então para a semana aqui no Dó Ré Mi.
2: Obrigada.
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2: Olha, hoje é dia de Marco. Então vem
1: verdade,
2: aí, o que
1: verdade.
2: É que será que nos traz?
1: O André há umas semanas trouxe-nos a conhecer a Tisha Penicheiro.
3: O que é que o Marco nos vai trazer hoje? Para além deste dia solarengo, o que é que nos vais trazer hoje, Marco?
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5: Olá pessoal, hoje trago uma história que não é sobre futebol. Então abro aulas para Neemias Esdras Barbosa Queta, o primeiro e único português na história da NBA, a maior liga de basquetebol do mundo. Gostaram desta introdução?
2: Ui!
1: Muito bem. Chamei bastante a atenção.
3: É o pioneiro... Não. Que horror!
2: Margaritas. Por favor.
1: Ana,
3: desculpa.
1: Ana.
2: Vai, é o seguinte.
3: É o seguimento da Tisha Pnicher pelos Estados Unidos, já estou a ver.
2: Olha, para ter sido o primeiro é porque não é nada fácil. Como é que foi o percurso do Neemias?
5: Passou a formação no Barreirense e terminou no Benfica.
3: Ah, para jogar no Benfica já era assim mais relevante, Val.
1: Não diria, mas...
3: Não dirias?
1: Não.
3: O Porto é que é o melhor, não é?
5: E foi jogando pelas formações da Seleção Nacional, mas o grande salto aconteceu em 2018, quando se mudou para os Estados Unidos, foi para a Universidade de Utah State e começou a competir alto nível do desporto universitário. Estive por lá 3 temporadas, onde foi sempre uma peça-chave na equipa e melhorou ano após ano.
1: Um bom percurso, então. Já estava em boas graças com os americanos.
5: Sim, recebeu várias distinções durante o seu tempo na Universidade de Utah. Foi por 2 vezes o melhor jogador defensivo do ano a nível mais regional. E em 2021 chegou a ser um dos 4 finalistas ao prémio de melhor jogador defensivo do ano do todo o basquetebol universitário masculino dos Estados Unidos.
2: Incrível. Sei que ele é um daqueles jogadores maiores que ficam perto do cesto. Já ajuda ou não?
3: E como é que foi o salto para a NBA, Marco?
5: Bem, a NBA funciona com um sistema diferente de recrutamento. Vou tentar ser breve e claro.
2: Bora.
5: As equipas da NBA não têm formação. Então os jogadores que entram na liga que chegam, e em grande maioria do basquetebol universitário dos Estados Unidos, é por via de um evento onde 60 escolhas são distribuídas pelas equipas. A ordem dessas escolhas é determinada pela classificação das equipas na temporada. Ou seja, as piores têm mais probabilidade de ficar com as primeiras e selecionar os jogadores mais promissores. O método para ajudar as piores equipas e equilibrar a competitividade da liga. Sei que é um bocado estranho.
1: Totalmente. Os americanos distinguem-se bem dos outros.
3: É um método assim um bocado confuso, não vou mentir, mas acho que percebemos, Marco.
5: Espero que sim. E pronto, em 2021, o Sacramento Kings escolheram Neemias na 39ª posição. Por lá passou 2 temporadas, mas com poucas oportunidades. Jogou maioritariamente na G League, que é tipo uma liga de equipas B da NBA, onde competem jogadores que são o fundo plantel da liga. Também recebeu várias distinções a nível defensivo e destacou-se.
2: Então digamos que os primeiros anos foram difíceis.
3: Também é uma diferença de nível enorme, na realidade.
5: Sim, sem dúvida. Foi cumprindo e a grande oportunidade surgiu quando o contrato acabou. E assinou pelos Boston Celtics, a franquia com mais títulos da NBA. Está em Boston desde 2023 e foi logo campeão em 2024, com um papel menos relevante na equipa. Não jogava assim muito. Mas o grande momento chegou nesta temporada. Os Celtics fizeram diversas mudanças na equipa e esperava-se um ano a nível tipo meio de tabela. Porque jogadores secundários e terciários, como Neemias, iam jogar mais. Mas superaram as expectativas e foram a 4ª equipa com mais vitórias na NBA.
1: E essa história teve de contar com a participação de Neemias.
5: Pois claro, deu um grande salto e foi titularíssimo. Acabou como o 4º jogador mais votado para o prémio de jogador que mais melhorou da liga.
3: Que ascensão, passou de poucas oportunidades para uma grande melhoria.
2: É uma história bonita.
5: E com mais por chegar, está com 26 anos de idade e aguarda uma renovação multimilionária com o Celtics. Está a um nível impressionante e sem sombra de dúvidas que merece este destaque todo. Portanto, ficam por aqui esta semana. Um grande abraço a todos e manda a bola ao ar.
3: Muito obrigada, Marco. Um
1: grande abraço.
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3: Olhem, então acham que é possível existir uma sociedade perfeita?
1: Eu acho
2: que não.
3: Que sincronizado.
2: O conceito perfeito é muito.
1: E vai sempre
2: difícil.
1: Haver conflito de interesses.
2: Claro.
1: E...
2: Há alguma coisa perfeita?
3: Fica no ar.
2: Fica no ar.
1: Vamos ver o que a Jana nos traz hoje.
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6: Olá, então, hoje tenho 2 sugestões muito diferentes, mas que no fim acabam por falar da mesma coisa. Uma parece perfeita e a outra é um completo pesadelo.
3: Portanto, hoje estamos assim bem filosóficos.
6: Sim, sim, hoje estamos. A minha primeira recomendação é Utopia, de Thomas More. Este livro, escrito no século XVI, fala de uma ilha fictícia onde tudo é organizado para criar uma sociedade ideal.
2: Logo à partida já parece difícil de funcionar na vida real.
6: Em Utopia não existe propriedade privada, todos trabalham para o bem comum e a sociedade funciona através de regras muito rigorosas.
1: Ou seja, ali ninguém faz o que quer.
6: Exatamente. O livro acaba por ser uma reflexão política sobre poder e organização social. Apesar de ter sido escrito há séculos, continua a levantar questões muito atuais.
3: Acho isso bastante engraçado. Parece que já previam algumas discussões de hoje, só que com bastantes séculos de antecedência.
6: E já que estamos a falar de sociedades muito bem organizadas, a minha segunda sugestão é The Hunger Games, de Susan Collins.
3: Ah, esse eu conheço. Agora é que fica assim mais interessante.
2: Eu também.
6: Aqui temos uma sociedade dividida em vários distritos, todos extremamente pobres, controlados pela capital. Todos os anos, dois jovens de cada distrito são obrigados a participar nos Hunger Games, onde só um pode sobreviver.
1: Portanto, tu és 8 ou 80 mesmo.
2: Sim. Extremos opostos.
1: Sim.
6: Gosto sempre assim deste contraste. O que eu mais aprecio neste livro é ver como o medo e o entretenimento são usados para controlar as pessoas. E claro, tem um romance muito cativante.
2: Ah, claro, já estava a estranhar uma recomendação tua sem romance.
1: Já faz parte da identidade dela.
6: Apesar de serem livros completamente diferentes, ambos nos fazem pensar sobre poder, controlo e sobre aquilo que pode definir uma sociedade ideal.
2: Moral da história, uma sociedade perfeita não é assim tão simples.
6: Exato. Ficam então as sugestões de hoje, Utopia de Thomas More e The Hunger Games de Suzanne Collins.
3: Obrigada, Joana.
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2: Lá, vamos aqui a um momento de confissões. Que filme clássico é que vocês nunca viram e tenho que admitir hoje. Aquele que toda a gente fica, oh, não pode ser.
1: Eu tenho alguns.
2: Eu também tenho vários.
1: Eu não tenho assim tantos, que eu já vi alguns, mas eu diria Senhor dos Anéis, eu nunca vi. Mas eu quero ver, só ainda não.
3: Mas também é preciso tempo, porque isso não são tipo são seis,
2: muito,
3: oito,
2: é muito tempo.
3: Seis horas ou oito.
1: Os três, sim, mas depois tem o Hobbit e
3: pronto.
1: A continuação.
3: O meu acho que é Interstellar, eu nunca vi.
2: Eu também nunca vi.
1: Ah, esse é o David.
2: Eu nunca vi nenhum
3: filme. E é um clássico e, portanto, alguma shame, na realidade.
2: Ah, sim. Eu acho que podíamos ver a seguir todos os que estamos aqui a conversar. Eu, por exemplo, nunca vi nenhum filme da saga Star Wars.
1: Ah, olha, também não.
3: Também partilho, também nunca
2: também
3: vi.
2: Não.
1: E tu, Camilo?
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7: Olha, gente, eu nunca vi e todo mundo me julga ET.
1: Ah, eu também nunca vi.
3: Eu também vi. Nós estamos sintonizados, ao menos,
2: basicamente,
3: não é?
2: Estamos aqui.
3: É sobre
2: ninguém
3: isso.
2: Ninguém viu nada. Pronto.
1: Sim.
7: E vocês já imaginaram um filme que foi gravado por 12 anos?
1: 12 anos? Isso é novo pra mim.
7: É, realmente. Esse filme, ele existe. É Boyhood, que foi lançado em 2014 e é uma obra em que o próprio tempo vira parte da narrativa. Esse filme é dirigido por Richard Linklater e o filme acompanha uma família e, mais especificamente, o crescimento de um menino chamado Mason e filma a vida real dele desde a infância até o início da sua vida adulta.
2: Bem, o ator deve ter assinado o contrato mais longo da história do cinema.
7: Na verdade, as gravações elas aconteciam uma vez ao ano e em apenas alguns dias. E o pagamento era feito por cada etapa de filmagem. E o ator Eller Coltrane, ele tinha apenas 6 anos quando começaram as gravações, que só terminaram quando ele completou 18 anos.
3: Não querendo assim pesar o clima, mas o que é que eles fariam se algum ator morresse?
1: Pois.
7: Olha, graças a Deus isso não aconteceu. Mas em casos de imprevistos, o diretor já estava preparado para mudanças constantes no roteiro. E, inclusive, uma das curiosidades é que a filha do próprio diretor, a Lorelai Linklater, ela era uma das atrizes do filme.
1: Ih, coitada, essa é que não podia mesmo fugir, senão o pai metia de castigo.
7: E olha, isso realmente aconteceu. Não a parte do castigo, mas a menina já quis desistir das gravações, mas ela finalizou o filme da mesma forma. E agora, o que o pai fez em relação a isso, nunca vamos saber.
1: Pois.
7: Mas continuando, a narração do filme não é adaptada ao estilo convencional do cinema, que tem início, meio e fim bem definidos.
2: E isso não deixou o filme entediante ou como é que correu?
7: Então, por mais que o filme tenha uma ideia muito forte por trás, a crítica ainda foi dura, dizendo que o roteiro realmente parecia bobo e um pouco entediante.
3: Mas agora vou filosofar também. As pessoas devem ter achado assim meio tolo, justamente porque não sabem apreciar a simplicidade da vida. Ou seja, é... Estão a ver? Como eu fui a filósofa.
7: E é isso mesmo, Margarida. Você entendeu o ponto principal do filme. Porque o grande não está em grandes eventos, realmente, ou reviravoltas. Mas sim no cotidiano, nas pequenas mudanças, que ao final acabam mostrando um grande amadurecimento do ator. E fica a reflexão. Se sua vida fosse filmada durante 12 anos, o que o tempo mostraria sobre você? E assim finalizamos o making of de hoje. Então prepara a pipoca e vamos dar o play. Até a próxima semana. Beijinhos.
1: Obrigado.
7: Tchau.
1: Obrigada.
3: Tchau, obrigada.
1: Tchau, tchau.
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2: Margarida, e durante esta semana, diz lá aos nossos ouvintes se já melhoraste os teus dotes culinários.
3: Imenso.
2: Andaste mesmo a praticar?
3: Andei a praticar e fiz assim umas refeições diferentes, João.
1: Diferentes, é a palavra indicada.
2: Diz lá, tua justiça.
3: Eu acho que não é estranho, para contexto. Vais dar a tua opinião.
1: Semana passada, okay, a Margarida não sabia o que fazer.
2: Ok. Válido.
1: Não tinha o que comer.
2: Não acho estranho.
1: Então ela foi ao frigorífico e tinha restos.
2: Não acho estranho.
1: Não, até aí
3: pronto,
1: tudo bem. Tinha um bocadinho de massa,
2: okay,
1: ela meteu a massa.
2: Adoro.
1: E depois não tinha mais nada para meter com a massa. O que é que ela mete?
3: Porque era muito pouca quantidade de massa, para contexto. Okay.
1: Feijão frado. Cru.
3: Amiga, eu acho que é normal.
2: Feijão frado com frio.
1: Massa. Meteu dois, três nuggets ou quatro.
3: Ah, pois bem.
1: E maionese. Porque...
3: eu não acho estranho.
1: O aspecto em que ele...
2: E comeste? Ou foi só para ela?
1: Não, foi só para ela.
3: Não, foi só para mim.
1: O que seria eu comer? Jamais.
2: Margarida, acho que tu vais ter que tentar mais uma semana.
3: Não, mas olha, estava bom.
1: Olhar para aquilo e ver aquele feijão frado com maionese.
2: Esbranquiçado.
3: Oh, João, menos.
2: Pronto,
1: nem de aspecto estava bom.
2: Não foi desta, Margarida.
3: Estava ótimo, mas pronto.
1: Veremos esta semana.
3: Ninguém está pronto, mas estava bom.
1: Mas os americanos distinguem-se bem dos outros.
3: É um método assim um bocado...
1: Deixa-me repetir.
2: Distingue-se. Os americanos são outros.
3: É aquele concentra-se bem.
8: Toca no dog.

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2: Olá, olá, olá, ouvintes da RCB, amigos e amigas, caríssimos e caríssimas. Boa noite a todos. Eis que chegámos para mais uma edição do Escolhas, não é? É isso mesmo. Edição de quinta-feira do programa Você Pede e nós passamos o disco a seu gosto. Princípio de noite de 28 de maio de 2026. Estamos a 3 dias do final do mês. Ah, pois é. Segunda-feira já estamos em junho. É isso mesmo. O mês de transição primavera-verão. Bom, mas para falar nisto, meus amigos, estes últimos dias é de verão autêntico. Verão autêntico, pá. Está muito calor, muito calor, muito calor, muito calor. E eu espero que você se refresque bem na companhia da RCB, somos um bom líquido, somos um bom líquido para consumir, não é? E para além disso, beber muita água também, convém, mesmo não tendo sede, beba muita água. É isso que eu desejo também de vocês, porque a saúde está em primeiro, não é? O meu nome é José Miguel Moleca, volto a ser o vosso anfitrião, beijam por terem vindo e vamos começar. Estão prontos? Eu também estou, espero que o dia continue a correr bem, da minha forma possível, para todos vocês. Ah, venham daí. A Maria Diniz e o marido em Alcaria, boa noite casal, boa noite Alcaria, dedicam estes ouvintes a todas as pessoas afetadas pelas tempestades, à menina Tânia, à menina Ana Gil, menina Maria, ao Miguel Molac e ao Paulo Pinheiro, a todos com votos. Boa noite. Obrigado igualmente para vocês todos também aí em casa. Tudo bom, tudo bom. A Celeste Rocha, em França, dedica à equipa da RCB e ouvintes do programa com votos. Boa noite. Celeste e família, bem-ajam. Beijinhos e abraços. O tema é do grupo Ana Faia, Serra da Gardunha. Vamos ouvir e fiquem bem.

programa de Despedidas na Rádio Covadonas, já sabem, de segunda a sábado, 20, 22 horas, com quatro formas diferentes e diárias para que vocês possam participar para com o programa. Não se esqueçam disso. A Gabriela nas Donas dedica às tias, ao seu amor, ao filho e RCB, com votos de boa noite. Obrigado igualmente para vocês, ok? E a Lucinda Bichinho, no bairro dos Penedos Altos da Covilhã, desejo ouvir o tema de Leandro, Que Mal Te Fiz Eu.

Rádio, boa gente, ouvintes RCB, boa noite a todos outra vez, só chegaram, sejam bem-vindos, está tudo bem com vocês, a quinta-feira está a ser bem passada, ótimo, e também da comunidade da RCB, ah, que maravilha, pá, muito obrigado por isso, bem-ajam. O meu nome é José Miguel Moleca, sou o vosso anfitrião de segunda a sábado, neste horário, no programa Escolhas e Espíritos da RCB. Já sabe que tem as tais quatro formas diferentes, adianta aqui a primeira, tem a ver com escolhas@rcb-radiocovadabeira.pt. Repito, escolhas@rcb-radiocovadabeira.pt. Vá, participem, muito obrigado. Se não estiver, esteja bem, vá para onde for, vá com calma e com tranquilidade. Boa viagem, se for na estrada, bom jantar, se for o caso disso, bom trabalho, bom descanso ou boas férias, seja qual for o caso, o importante é você estar com a sua RCB. Vamos a caminho dos 40 anos, 18 de junho, já faltou mais. Agora no Canhoso, a Odete Nascimento, olá Odete, boa noite, tudo bem contigo, um grande beijinho, tudo bom. A Odete Nascimento do Canhoso, dedica ao marido, deseja um feliz aniversário, com muita saúde e muitos beijinhos, para que tenha a continuação de um dia muito, muito feliz. Estamos a falar do Isidro Gigante, não é Isidro? Parabéns, rapaz, parabéns, pá. Bom, aproveito a boleia da Odete para dar beijinhos a elas, abraço a eles, dar os parabéns a todas as pessoas, sem exceção, que completam mais um ano de vida neste 28 de maio. Parabéns, felicidades e muita saudinha também. É isso mesmo. Ainda o José Manuel Gonçalves, da Malhada Velha, dedica a todos os ouvintes e familiares, com votos de boa noite, o tema de Mário Saraiva, Brinquedo de Infância. Vamos lá ouvir, vamos recordar.

Tá? E outros que infelizmente já não fazem parte do mundo dos vivos. Enfim, fui um felizardo. Tive uma infância e uma juventude. Infância boa, uma juventude boa, uma adolescência espetacular. Sempre rodeado de muitos amigos e muitas amigas também. Exato. Não posso queixar, pá. Não posso queixar. Mário Fogado, um grande abraço, pá. Se me estás a ouvir aí no Algarve. Continuando com a primeira parte dos escolhas de hoje, a patrocínio Louro. Olá, caríssima, viva, boa noite. Tudo bem consigo? Um grande beijo para si, cumprimentos a todos. Fiquem bem com a RCB. Patrocínio Louro em Castelo Branco, dedica a toda a equipa da RCB, aos amigos ouvintes e aos sobrinhos e nas donas, a todos com votos boa noite e beijinhos também para todos. Beijinhos para si, tudo bom, tudo bom. O Manuel Gonçalves Barroqueiro e a Maria Alzira Gonçalves, do Carregado do Zeza, dedicou aos filhos, netos, a todos os familiares e conterrâneos também com votos de boa noite. O tema é do saudoso Carlos Paião, Cinderela.

Mário Saraiva, já há algum tempo não ouvi esta voz, não é? Ele é natural da Covilhã, vive há muitos anos no Algarve e é conhecido por Mário Afogado. Exato, para quem se lembra dele, eu passei várias noites a ouvir fado com ele a cantar.

Primeira hora duas escolhas de quinta-feira, 28 de maio. Vamos lá ver se temos tempo para uma sequinha, pelo menos nesta hora. Antes das próximas judicatórias, recordo que também vocês, através da nossa página de internet da rádio, www.rcb-radiocovadabeira.pt, podem e devem participar para que o programa escolhas. www.rcb-radiocovadabeira.pt. Por lá, escutam a RCB em qualquer parte do país ou do mundo, através de emissão online, e fazem pedidos para a região dos frequências 100.0 e 92.5. Está dito, está recordado, participem. Bem-aja. O meu nome é Mateus do Carregal do César, dedicar à família, aos amigos, ouvintes e equipa da RCB, a quem deseja uma boa noite, Manuel e família, bem-aja. Beijinhos e abraços. E o João Campanha dedicou ao Centro Comunitário das Minas da Panasqueira e a RCB também, com votos. Boa noite. Boa noite, João. Fique bem. Cumprimentos. Vítor Costa, o trio musical Vítor Costa, vai interpretar o tema O Bêbado, isto é, de beber.

Programa Escolhas na RCB. O Pedro Miguel, ó Pedrão, boa noite, boa noite família. O Pedro Miguel, em Jandeira de Cima, dedica à Laura em Castelo Branco, ao Nuno Pereira na PBSDM da Covilhã e à Santa Isabel no Alcaide, a todos com votos de um feliz aniversário. Muitos parabéns, felicidades e votos também de boa noite. A Maria da Anunciação de Chamarda dedica à família e aos amigos com votos de boa noite também. O tema é do Rancho Folclórico de Jandeira de Cima. Lá vai a Aurora.

João Jarinhas em Oledo, dedica a todo o pessoal da RCB, do Centro de Dia de Oledo, da Rita e Família, a todos os amigos ouvintes para que passem uma boa noite. João, muito obrigado, um abraço, fica bem com a RCB. E a família Frade na Fatela, dedica aos amigos ouvintes com votos também de boa noite. O tema é do grupo Amantes do Alentejo, o Pinta Silva.

Estamos a entrar na reta final da primeira parte das escolhas de quinta-feira. O Cás Vilela, por cá pelo fundão, dedicar-me a Maria Augusta Vilela, ao sobrinho Luís Guilherme, ao Cunhado Luís, a todos com votos de boa noite. O António Pereira, Quinta do Casal, Santa Margarida, Paulo Covilhã, dedicar à família e aos amigos, à equipa da RCB, à Dona Teresa Correia, meio de filho, também com votos. Boa noite. António Pereira, família, bem-ajam, cumprimentos, saúde e beijinhos e abraços, nem mais. Vamos ouvir o Star Music no tema Manuel Rita Rista.

Ora, aí está a primeira sequinha da noite, há tempo para isso, vamos lá ela, o Sousa Secas, a antena é tua. Obrigado, Miguel, obrigado, obrigado. Vamos lá então. Bom, é uma sala de audiências, tribunal, e está o juiz e um agente da PSP. Ok, penso que é exatamente, é um agente. E então o juiz pergunta: a mulher matou o homem por ele andar no chão molhado, acabado de limpar? A mulher matou o homem por ele andar no chão molhado, acabado de limpar? E o agente, correto, correto, correto. E você, perguntou ao juiz outra vez, e você demorou 20 minutos, 20 minutos, para prender a mulher, porquê? 20 minutos, porquê? Porquê? Oh, seu juiz, porque o chão ainda estava molhado. Antes que fosse morto também. Assim, deixei secar e depois prendia. Bolas. O chão demorou-se cá 20 minutos, pá. Quem tem medo? Eu não digo o resto, porque você é que sabe. É o povo, Zé Povo. Fantástico, pá, fantástico. Só 20 minutos depois. Bravo, bravo, bravo, bravo. O António Fernandes, por cá pelo fundão, dedica à ex-mulher, aos filhos e irmãos de Irmão Tás, à Sara Pardal, ao irmão Francisco José Mesa Pardal, a todos com votos de boa noite. A Maria da Luz, sou do Cabo Teixoso, Covilhã, dedica a todos os familiares, amigos e ouvintes com votos de boa noite. Graciano Saga canta Menina Rica, Rapaz Pobre.

A Maria Gama, olá, caríssima, viva, boa noite, beijinhos, tudo bem consigo e com a família? Ótimo, ótimo, tudo bom, tudo bom. Maria Gama em Castelo Branco dedica à família Gama em Cabanas de Palmela e aos Sorrisos das Donas, a todos com votos boa noite e de beijinhos para todos. E faz muito bem. Vamos ouvir o tema do grupo Sol do Torrão, Alentejo, como eu gosto de ti.

Depois do grupo Sol do Torrão, agora o grupo Zimbro, para o tema Apita o Comboio. Este tema é dedicado pelo José Brito Marques, no Fundão, que dedicou ao Sérgio Miguel e à Fernanda Brito, com votos de boa noite.

Rubens RCB. Chegamos ao final da primeira hora dos Escolhas de quinta-feira, 28 de maio, e com a seguinte indicatória. Olá, Casalinas Donas. Olá, boa noite. Está tudo bem com vocês? A Isaura e Isamanel nas Donas dedicam a toda a equipe e ao Rubens RCB com votos de boa noite. Obrigado igualmente para todos vocês. O tema de Elvio Santiago ficou combinado. Não saiam daí. Até já.

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12: Olá, olá, mais uma vez, boa noite a todos. Chegámos então para a segunda e última hora dos Escolhas de hoje, quinta-feira, maio 28, ano 2026. O meu nome é José Miguel Moleca e espero estar a ser uma boa companhia para todos. Muito obrigado por continuarem connosco também, ok? Continuação, ao mesmo tempo, de um bom serão de quinta-feira ouvir a RCB. Estão prontos para reiniciar comigo o programa? Vamos nessa. Este é o programa de Você Pede e nós passamos o disco a seguir hoje, já sabem, de segunda a sábado, neste horário, 22 horas, com quatro formas diferenciadas para poderem participar para com o programa. Exatamente. Daqui a pouco vou recordar as outras duas formas que existem. Para já, ficam das duas primeiras dedicatórias desta hora. O nome Mateus do Carregal do César. Dedicar à família, aos amigos, ouvintes, equipa da RCB, a quem deseja uma boa noite, mandando a família, bem-ajam mais uma vez, beijinhos e abraços. Tudo bom. E o António Ponciano em Silvares, dedicar às famílias Ponciano, Nunes, Torres, Fala Lindeza e RCB também, com votos. Boa noite. António Ponciano e família, bem-ajam. Tudo bom, tudo bom. Roberto Carlos canta, eu te amo, te amo, te amo. E está dito. Deixa-se ficar.

Mais uma vez, boa noite a todos. Se não estiver, esteja bem. A Lara no Alcai dedica aos pais, irmão e avós, a todos com votos de boa noite e beijinhos. E o António Gonçalves na Covilhã dedica à esposa Camita Castelheiro, à doutora Rita no Fundão, a quem agradece a simpatia e deseja também uma boa noite. O tema é da Banda Lusa, Ela Chora, Chora.

segunda e última hora das escolhas de quinta-feira, fica mais uma dedicatória. O Pedro Miguel, na janela de cima, dedica à Laura em Castelo Branco, ao Nuno Pereira na APPSDM da Covilhã e à Sandra Isabel no Alcaide, a todos com votos de um feliz aniversário, muitos parabéns, felicidades e votos também de boa noite. O tema é da dupla Arthur e Márcia, a Marcha da Carapalha.

Não sei se esta carapalha tem a ver com o bairro da Carapalha e Castelo Branco. Não sei se tem, porque eu não sabia que o bairro da Carapalha e Castelo Branco tinha uma marcha. Mas não sei se tem, se não tem. Mas aqui ficou o tema. Aqui ficou o tema. Um abraço aí para a Carapalha. Temos lá ouvintes também, na capital distrito. Muito bem, muito bem. E há lá um grupo. É um grupo. É um grupo desportivo. É a Ação Cultural Desportiva da Carapalha, que dá cartas, não na sueca, mas no ténis de mesa. Exato. Exatamente. A Maria Rosa Varandas. Boa noite, Maria Rosa. Boa noite, Covilhã. Maria Rosa Varandas dedica a RCB, a Ana Gil, Tânia, ouvintes e filhos, para que todos passem uma agradável noite. Obrigado, igualmente, para todos vocês. O João Pereira, em Alpadrinha, dedica a toda a família, amigos, equipa e ouvintes da RCB também, com votos. Boa noite. João Pereira, muito obrigado. Tudo bom para vocês aí em casa. Carlos do Carmo canta Lisboa, Menina e Moça.

E vamos voltar a ouvir a Banda Lusa. É, mas com outro tema, claro que sim. Mas primeiro ficam as dedicatórias. A patrocínio, Ano Tranchoso, dedica ao marido, filho, à neta, genro, manda na vela e toda a equipa da RCB, com um voto. Boa noite. Muito obrigado a todos vocês aí em casa. E a Maria Rosa, em Corso de Baixo, dedica a RCB, à tia Maria do Carmo Tranchoso, também com um voto. Boa noite. Maria Rosa, bem haja, beijinhos, beijinhos. Saúde. O tema então da Banda Lusa, Chapéu de Palha.

E antes das próximas duas dedicatórias, recordo aqui, por exemplo, que você também, através do número de telefone 275-753-800, repito, 275-753-800, pode e deve participar para com o programa Escolhas. Telefona para nós de segunda a sexta-feira, com exceção dos dias de feriado, entre as 2 e as 3 da tarde. Isso mesmo, uma hora para fazer entrevista por telefone, com exceção dos dias de feriado, de segunda a sexta-feira, 2, 3 da tarde. Eu já agora recordo que na próxima semana e na outra há 2 feriados. E o que quer dizer que você deve antecipar-se. Na próxima semana é dia 4, é de hoje uma semana, quinta-feira. É quinta-feira, Corpo de Deus, é feriado nacional. Portanto, não vai telefonar. Aproveite e faça logo pedidos para quinta e sexta-feira, certo? Depois de sexta-feira, você pode fazer para sábado e para segunda-feira, não é? Portanto, para quinta não faz telefonemas, porque é feriado, dia 4, mas na terça-feira e na quarta aproveite e faz logo para quinta-feira, certo? Estamos nessa? E para sexta-feira, se quiser fazer também. Depois, na outra semana, é uma quarta-feira, que é dia 10 de junho, também é feriado, portanto, mais uma vez, não pode telefonar. Tome nota na agenda para não se esquecer, certo? Pelo menos é informação importante para aquelas pessoas que gostam de participar, porque o programa Escolhas. Há outras que só gostam de ouvir, portanto, não há mal nenhum ao mundo. Mas fica esta informação importante. 2 feriados nacionais, 2 semanas do mês de junho. Ah, pois. E depois há os feriados municipais, mas isso já não é connosco. já não é connosco. Portanto, ficou aqui mais uma possibilidade para você participar para o programa. E agora ficam então as dedicatórias. O caso Vilela no Fundão, dedicar-me a Maria Augusta Vilela, ao sobrinho Luís Guilherme. Quero Luís, a todos com votos, boa noite. O Manuel Frado na Fatela, dedicar à esposa, a filha Gerro, Maria Irene Gaspar, Márcia Costa, e a todos os amigos ouvintes da rádio também, com votos de boa noite. O tema é do Ruizinho do Penacova, a ida a Lisboa.

e voltamos a satisfazer duas dedicatórias. O João Janinhas em Oledo dedica a todo o pessoal da RCB, do Centro de Oledo, doutora Rita e família, e a todos os amigos ouvintes para que passem uma boa noite. João, mais uma vez, muito obrigado. Um abraço. Fica bem com a RCB. E os filhos que nunca a esquecem, dedico à Delfina Morgadinha Silvares, com muito carinho, muito amor, beijinhos, votos boa noite, saúde, cumprimentos e um abraço também ao marido António. O tema é de Alexandra. Alexandra, olha o João. João, ela chama-se Alexandra e é natural da Soalheira. Zé Brasileiro, este é o tema. E depois no refrão diz Zé Brasileiro, português da Braga. É isso mesmo. Vamos lá ver, vamos recordar.

Estamos a entrar na reta final das escolhas de hoje. Ainda vamos ter aqui uma sequinha, vamos sim senhor, mas já ficam mais duas dedicatórias. O Martinas Donas dedica aos avós com beijinhos e votos de boa noite. A Maria Irene Gaspar em Cantagal Covilhã dedica a todos os amigos e amigas com votos de boa noite e também de muita saúde. O tema é dos À Toa, Luís Trigacheiro e Bubaspinho. 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

E agora sim, chegou o momento de mais uma sequinha. O que é que acham? Acham bem? Pronto, ok. Se acham bem, o Sul das Secas avança. É isso mesmo. Olha, afinal, não são só as loiras que se enganam. Não são só as loiras que se enganam. Também há morenas que, enfim, também falham um bocadinho. É isso mesmo. Então estão duas amigas, uma morena e uma loira. A morena tem dois objetos na mão. Nas mãos. Um branco e um castanho. E vira-se a morena para a loira. Olha, amiga, vou fritar dois ovos para mim. Vou fritar dois ovos. E vira-se a loira. Eu já te disse, Gleice, já te disse para me avisares quando estivesses com fome, pá. Avisavas-me primeiro. Vira-se outra vez a morena. Olha lá, mas tu achas que eu sou burra demais para fritar dois ovos? Tu achas que sou burra demais para fritar dois ovos? Vira-se a loira. Olha, amiga, é que o ovo castanho é um kiwi. É, tá uma para a outra, pá. Portanto, morena, loira, pá. Isto depende da capacidade de cada uma, pá. Capacidade intelectual, exatamente. Há uma que tem um ovo e um kiwi. Diz que vai fritar dois ovos. E a morena, a loira, olha que o ovo castanho é um kiwi. Vê lá isso, pá. Fantástico, pá, fantástico. Bom, vamos a mais uma. Ah, o prometido é devido, pá. Eu disse que eram três hoje, não é? Deixava aqui três. Não dava três, eu deixava aqui três, exatamente. Bom, então é assim. Estão dois senhores, já de meia idade, acima dos 65. Estão ambos sentados num banco, e está uma placa que diz Espanha, 200 km, e tem lá a bomba de gasolina. Ok? Bomba de gasolina. Vira-se o primeiro idoso. Olha lá, também vais a abastecer a Espanha? Vais a abastecer em Espanha? Vira-se o outro. Epá, se eu tivesse carro, até lá ia. Mas como não tenho, vou abastecer aqui na Tasca da Tia Maria. Epá, bebam lá com moderação. Não tenho carro, não vou à Espanha. Vou aqui à Tasca da Tia Maria, pá. Abasteço na mesma. Ui, que beleza, pá, que beleza. Oh, Tia Maria, tem a Tasca aberta? Vai um sujeito a abastecer-se. Que bom, que bom, que bom. Oh, Sou da Seca, estiveste bem hoje. Obrigado, Miguel, obrigado. Obrigado. A Celeste Rocha em França dedica ao José da Silva Martins do Fundão. Desejo um feliz aniversário, muitos parabéns, felicidades e votos de boa noite. O tema é do Jorge Ferreira, Os Velhotes e a Lua de Mel. Ok, vamos lá ver, vamos lá ver.

E agora recordo-vos que, através dos Correios, vocês também podem e devem participar para com escolhas, enviando por carta as vossas dedicatórias e para assim demorada. RCB Rádio Cova da Beira, programa Escolhas, Casa Gascão, Avenida Doutor Alfredo Mengil, 6230-287, Fundão. Façam isso, participem. Muito obrigado. Fica mais uma dedicatória. A Maria do Carmo Tanchoso dedica a toda a equipa da RCB, à sua Rosita em Corte de Baixo, com votos de boa noite. Boa noite, Maria do Carmo, boa noite, família. Beijinhos e abraços, tudo bom. O tema de Paco Bandeira, de amar, nunca me deixes.

E aí chegados ao penúltimo pedido da noite com duas dedicatórias, o António Fernandes, por cá pelo fundão, dedica à ex-mulher e aos filhos, à irmã Júlia Motaz, à Sona Pardal, ao irmão Francisco José Hermes da Pardal, a todos com votos de boa noite. A Ana Geraldes nas Donas dedica ao marido e aos filhos com beijinhos e votos também de boa noite. Júlio Iglesias e Pedro Vargas cantam Felicidade.

Ouvintes RCB, chegámos ao final daquela que foi a edição de quinta-feira, 28 de maio de 2026 do Escolhas, o programa de você pede e nós passamos o disco a seu gosto, os discos pedidos na sua rádio. Bom, já sabem que eu quero que você continue a ter um bom serão de quinta-feira na nossa companhia. Fique bem, obrigado por ter vindo, espero que tenham gostado. O meu nome é José Miguel Moleca, fui o vosso anfitrião e foi outra vez também para mim, em particular, um gosto, um prazer, um privilégio ter estado ao seu lado. E fechamos assim as portas. A Júlia Montaz, em Lausanne, na Suíça, dedicou ao irmão António Fernandes, na residência Sénior, príncipe da Beira no Fundão, com carinho, saudades, beijinhos e votos de boa noite, o tema de Rod Stewart, I Don't Want to Talk About It. E pronto, não há tempo para mais, fico portanto tudo dito por hoje, aquele abraço sempre, boa noite a todos e até amanhã. Fiquem bem.

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1: Boa noite e bem-vindos a mais uma Hora Sonora. A playlist de hoje vou dedicar-lhe a uma mistura de estilos fora do mainstream ou mais comercial, que mesmo sendo diferentes têm muito em comum. Neste caso são os géneros indie folk e o neo soul experimental, para trazer uma série de músicas para mostrar esta força alternativa, autêntica e profunda, e também emocional e inovadora, com artistas menos conhecidos. Mas hoje tenho muita música para vos mostrar e assim vão ver como o folk e o soul são duas almas que ficam muito bem de mãos dadas. E com esta breve introdução vamos começar com uma banda indie folk chamada Big Thief, uma banda que nos traz uma sonoridade claramente introspectiva, com letras poéticas e uma vibe orgânica. Vamos ouvir, então, Paul dos Big Thief.

A seguir, teño cá a vocalista da banda que acabamos de ouvir, os Big Thief. Ela chama-se Adrienne Lenker e tem uma carreira solo cheia de canções ainda mais delicadas dentro do folk alternativo. E dela, vamos ouvir o tema Cradle.

Seguimos agora com outra vocalista, neste caso a ex-integrante da banda The Big Good Tanias. Ela chama-se Frazee Ford e tem um estilo que combina lindamente o folk com o soul de forma sentida e fluida. E o bom exemplo desta combinação é este tema chamado Dawn.

também com base instrumental destacada em piano, mas já dentro deste neo-soul, Michael Kiwanuka nos convida a perceber ou até entender as influências ou as bases e misturas da jazz, folk, blues com um toque psicodélico e com estas grandes letras formam o seu som e o seu neo-soul, e dele vamos ouvir este mágico Piano Jones.

dos artistas más innovadores do Neo Soul, Moses Sumney, explora de forma minimalista, mas muito potente, com muita força, os temas da vulnerabilidade. E dele convido-os a ouvir este original e fabuloso Cut Me.

A seguir, e com uma abordagem experimental da folk tradicional e reimaginando canções antigas, temos agora a Sam Amidon com o tema Maggie.

Novamente mergulhando-nos no neo-soul com toques experimentais, tenho agora a Nick Hakim com este Cuffed, um tema cheio de texturas e uma voz cheia de alma. Tomem nota, este tema chama-se Cuffed.

já quase quase no fim do programa, mas ainda não. Como penúltimo tema, tenho esta combinação de elementos de soul, jazz e pop indie de Liane La Havas, que neste tema Green and Gold entrega uma performance cheia de sensibilidade. Green and Gold, de Liane La Havas.

E agora sim, para acabar, vamos ouvir um artista sul-africano, um artista surpreendente que mistura folk e soul e música tradicional africana com a modernidade, criando assim algo sinceramente intimista e único. Vamos ouvir o tema Ukaranda Wema.

moito obrigada pela vosa compañía esta noite. E já sabem, se querem colaborar connosco, são artistas e querem apresentar o vosso trabalho ou experimentar no vosso trabalho, entrem em contacto connosco na Incubadora da Música do Fundão. Obrigada e boa noite.

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Viva, boa noite. Sons e Melodias na sua rádio, na Rádio Cova da Beira, nesta noite de quinta-feira. É a última edição para este mês de maio. O prometido é devido. Cristina Rodrigues, até bem pertinho da hora certa, para mais uma hora de música calma. Iniciamos com a cantora galesa Bonnie Tyler, ouvimos It's a Heartache, um êxito de 1987. Sons e Melodias na sua companhia, nos 100.0, nos 92.5 e também através da emissão online www.rcb-radiocovadabeira.pt para toda a Beira Interiores, para todo o mundo. Está preparado para uma viagem de música calma, uma hora para ouvir as melhores músicas. E depois da voz rouca de Bonnie Tyler, é a vez da banda surgida nos Estados Unidos em 1987, Firehouse. Vamos ouvir o tema When I Look in Your Eyes. Logo depois, o grande Bryan Adams e Celine Dion, juntos para interpretar o tema Everything I Do, I Do It For You. Boa noite, seja bem-vindo.

em Nuno Ribeiro juntos, para não chorar. Uma letra para prestar com muita atenção, porque a vida às vezes é dura, por vezes é dura, mas também é mágica. Há que acreditar no inesperado. Para trás, Santos e Pecadores, com Fala-me de Amor, e ainda no ano em que não havia nada a perder, Michael Runs the Rock lança o tema I'm Gonna Be Around. E se só agora chegou até nós, seja bem-vindo a Sons e Melodias na Rádio Cova da Beira, até bem pertinho da hora certa da meia-noite. E sem mais demoras, mais música calma a cargo de Rita Guerra e Michael Bolton. É o tema Make You Feel. Logo depois, fez parte da banda sonora do filme Oficial e Cavalheiro, Joe Cocker e Jennifer Warnes, juntos para recordar Up Where You Belong, 1982. Boa noite, com Sons e Melodias.

O icónico cantor americano, também ator, Meat Loaf, com o tema I'll Do Anything for Love, para trás a grande balada Love Hurts, lançada em 1974. Sons e melodias na sua rádio, a Rádio Cova da Beira, nos 100.0, nos 92.5 e também através da emissão online. E porque a música assume sempre o papel principal, Ellie Goulden, já de seguida.

Foi a vez de Billie Eilish com o tema I Love You, uma altura em que poucos minutos nos separam da hora certa. Isto significa que Sons e Melodias está na reta final. São duas as vozes que nos irão levar até bem pertinho da meia-noite. Elton John e Alessandro Safina, uma versão diferente aqui de Your Song. Resta-me desejar-lhe a continuação de uma excelente madrugada e uma semana ainda melhor. Marcamos de novo encontro no próximo dia 4, às 23 horas. Até lá, tudo de bom.

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0: Se o seu cão falasse, iria pedir-lhe para ir à casa de banho. 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